0: Europeia, a lei que garante o direito de prioridade de matrículas de irmãos na mesma unidade escolar da rede municipal. A garantia à prioridade de matrícula aplica-se também aos estudantes que possuam os mesmos representantes legais em razão da guarda, tutela ou processo de adoção em andamento. Lógico que o direito só se aplica se houver turmas nos níveis pretendidos na unidade escolar. A lei também assegura aos irmãos a preferência de matrícula na unidade escolar mais próxima de sua residência. Com isso, a Câmara de Muriaé proporciona mais conforto e segurança aos pais, que terão seus filhos numa mesma escola, facilitando o transporte e a participação nas atividades escolares.
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0: governo federal que movimentaram o país no dia de hoje.
1: Olá, boa noite.
2: Boa noite para você que nos acompanha em todo o país.
1: Quarta-feira, 20 de maio de 2026.
2: Vamos ao destaque do dia: combate à violência contra as mulheres.
1: Proteção no ambiente digital. Plataformas deverão retirar das redes conteúdos íntimos divulgados sem consentimento.
2: Presidente Lula também sanciona projetos que ampliam o cuidado com as vítimas e endurecem medidas contra os agressores.
3: Todo mundo precisa trazer para si a responsabilidade, porque a luta não é dos outros, a luta não é dela, a luta não é feminina, a luta é de ser humano.
1: E ainda, Brasil ganha mais de 500 mil novos professores prontos para sala de aula.
2: Esse é o resultado da primeira prova nacional docente, Jéssica Gonçalves.
4: Com base nas novas regras para a educação à distância, o MEC informou que todos os cursos de licenciatura EAD não podem abrir novas matrículas e serão encerrados quando as turmas concluírem a formação.
1: Em menos de 24 horas, Move Táxi e aplicativos já tem mais de 160 mil motoristas inscritos.
2: O programa oferece 30 bilhões de reais em créditos para o financiamento de carros zero com juros mais baixos. Nazi Brum.
5: As condições de financiamento para homens e mulheres são diferenciadas. Pelo programa, as mulheres podem dispor ainda de 15 mil reais para comprar equipamentos de segurança.
1: Hoje, na apresentação da Voz do Brasil, Mariana Jungmann e Luciano Seixas.
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1: 100 dias de trabalho intenso dos três poderes, executivo, legislativo e judiciário, para combater a violência contra a mulher.
2: Hoje, todas essas esferas se reuniram novamente no Palácio do Planalto para fazer um balanço do Pacto Nacional Brasil contra o Feminicídio.
1: E o presidente Lula anunciou novas medidas que incluem a proteção das mulheres no ambiente digital.
6: Mais proteção à mulher no ambiente digital. O presidente Lula determinou que as plataformas digitais retirem conteúdos íntimos divulgados sem consentimento. E a partir de agora, plataformas digitais serão responsabilizadas, por exemplo, por publicar fraudes, tentativas de golpes e violência contra mulheres e meninas. A medida regulamenta o marco civil na internet. Os anúncios foram feitos no dia em que marca os 100 dias do Pacto Nacional Brasil contra o Feminicídio, firmado entre os três poderes, executivo, judiciário e legislativo. O presidente Lula destacou os avanços que o governo tem feito para combater agressões domésticas e o feminicídio e convocou toda a sociedade para aderir à luta.
3: Todo mundo tem que se sentir agredido quando uma mulher é agredida. Todo mundo tem que se sentir violentado quando uma menina de 12 anos é violentada. Todo mundo precisa trazer para si a responsabilidade de que a luta não é dos outros, a luta não é dela, a luta não é feminina, a luta é de ser humano.
6: Durante o evento também foram sancionados projetos de lei que criam um cadastro nacional de agressores, ampliam as determinações para afastamento imediato do agressor do convívio com a vítima, endurecem medidas contra criminosos que continuam ameaçando mulheres, mesmo após a prisão, e reduzem burocracias para acelerar a efetivação de medidas protetivas. A primeira-dama, Janja da Silva, destacou a importância do trabalho conjunto que o Pacto Brasil contra o Feminicídio desenvolveu.
7: Proteger a vida das mulheres não é pauta de um ou de outro grupo, de um único governo e de uma só instituição. É uma missão coletiva. Quando convocamos todos por todas, buscamos unir as múltiplas vozes que ecoam pela proteção da vida das mulheres.
6: Nesses 100 dias, o governo do Brasil promoveu um mutirão nacional que resultou em mais de 6.300 prisões de agressores, com 30 mil medidas protetivas acompanhadas e mais de 38 mil vítimas atendidas. Já as Casas da Mulher Brasileira realizaram 148 mil atendimentos neste ano e chegaram a 12 unidades em funcionamento no país. Além disso, mais de 6.500 agressores passaram a utilizar dispositivos de rastreamento e o Ligue 180 ampliou o atendimento para 24 horas por dia, por telefone, WhatsApp, e-mail e videochamadas em Libras. No primeiro trimestre de 2026, foram registrados 301 mil atendimentos. Reportagem Márcia Fernandes.
2: E a gente segue falando desse assunto porque nós temos conosco aqui no estúdio da Voz do Brasil a secretária nacional de enfrentamento à violência contra a mulher, Estela Bezerra.
1: Ela vai nos falar um pouco mais sobre as medidas assinadas.

0: apresentadas hoje pelo presidente Lula na proteção dos direitos das mulheres. Boa noite, secretária, bem-vinda.
1: Boa noite, é um prazer imenso estar aqui com vocês.
0: Secretária, vamos começar falando dessa regulamentação do Marco Civil da Internet para ampliar a proteção das mulheres no ambiente digital. Um decreto assinado hoje pelo presidente determina que as plataformas retirem conteúdos íntimos de mulheres vazados sem o consentimento delas. Quais são os termos dessa determinação e como é que vai funcionar para que as mulheres consigam essa retirada rápido, urgente?
1: Olha, o decreto, ele de imediato obriga as plataformas digitais a se corresponsabilizarem por esses conteúdos, fazendo com que as plataformas criem canais específicos de denúncia, retirem os conteúdos ofensivos até 2 horas, promovam e mantenham as provas e ainda divulguem o canal do 180 para que as mulheres possam ter acesso a outras informações. É o compartilhamento da responsabilidade dos conteúdos veiculados com as plataformas digitais.
2: E aí a expectativa, então, é que com essa responsabilização das plataformas que a senhora mencionou, elas se tornem mais proativas nesse processo, ou seja, elas próprias já façam esse monitoramento, já façam essa retirada e isso resulte em mais agilidade?
1: É, a proposta é essa, que tenha proatividade, corresponsabilidade. Se os meios de comunicação, que são concessões públicas, são corresponsáveis pelos conteúdos que veiculam, as plataformas digitais também o são. Eles têm tecnologias e filtram para aquilo que é necessário. Então, terá que ser também usar a tecnologia para a proteção das meninas e das mulheres. Isso também se estende às inteligências artificiais, que, por exemplo, retiram as roupas das pessoas, das mulheres e meninas, e que oferecem imagens falsas produzidas sinteticamente. Isso também será vedado pelo decreto.
2: Ah, isso é um ponto que eu acho interessante a gente abordar. Elas também, então, vão ter que se responsabilizar quando há esse uso de inteligência artificial para simular uma nudez, por exemplo, que nunca foi feita, inclusive.
1: Exatamente. Hoje você tem plataformas que ofertam isso, retirar a roupa das pessoas. Isso é uma questão ética. Então, nós colocamos também no decreto que a inteligência artificial, ela é vedada a esse uso e a plataforma é responsável pela veiculação dessas imagens falsas.
0: E os criminosos que fazem, que publicam esse tipo de coisa, também serão mais facilmente identificados, porque as plataformas terão que guardar e fornecer, né, quando solicitadas, informações sobre a origem dessas publicações, né?
1: Sim, a tecnologia é capaz de rastrear absolutamente tudo, de onde é postado, como é reproduzido. Essas 2 horas, inclusive, elas são muito poucas. Em 2 horas você pode ter uma difusão, uma disseminação de informação muito grande. Portanto, ele vai ser obrigado a vedar essa difusão e também a apagar esses conteúdos. Eles vão ter que investir em tecnologias para isso, porque ele já investe isso em termos de mercado. Então, vai ter que investir também para a proteção das mulheres.
2: Agora, secretária, também foi sancionada hoje a lei que cria o Cadastro Nacional de Agressores. Esse cadastro, ele poderá ser acessado pelas mulheres, ele vai ser uma consulta pública ou ele vai ser de uso exclusivo de autoridades, por exemplo, para a polícia fazer investigações?
1: Isso ainda não está resolvido, isso vai ser regulamentado, né? Essa é uma lei que foi sancionada hoje, ela vai precisar de regulamentação e é necessário que a gente tenha muito zelo, muito cuidado com os conteúdos que vão ser utilizados. O que a gente tem compreensão é que esse cadastro vai reunir estupradores, feminicidas, agressores, tanto físicos como psicológicos, e esse cadastro de imediato será utilizado para investigação, mas há possibilidade de uso específico para usuários também. Isso ainda vai ter uma discussão na regulamentação da lei.
0: Outra preocupação, secretária, é com a proteção das mulheres vítimas de violência que denunciam seus agressores. Hoje também foram oficializadas medidas para oferecer mais segurança a essas mulheres. Que medidas foram essas?
1: Existem duas situações muito preocupantes. Uma é aquela em que o agressor continua insistindo em ameaçar as mulheres. Acho que vocês acompanharam. Agressores que são presos e dizem vou matar, e dentro do presídio continuam a agir para que essas mulheres tenham uma vida atormentada e às vezes sejam vítimas de feminicídio. Então é um endurecimento das leis dirigida aos agressores que persistem em fazer ameaça, e a outra é o afastamento imediato do agressor do lar. Muitas vezes as mulheres ficam submetidas a voltarem para residências, e 65% das mulheres, elas não têm só dependência emocional, têm dependência financeira, ou total ou parcial. E nesse sentido é preciso afastar o agressor do lar. Então aumentaram as condições de afastar de imediato o agressor do lar.
2: Bom, para concluir, a gente não pode deixar de mencionar, né, secretária, que a gente está completando aí 100 dias do pacto entre os três poderes para esse combate ao feminicídio e à violência contra as mulheres. Queria que a senhora dissesse para a gente o que se pode destacar de avanços nesse período.
1: Olha, a gente avançou muito na ideia de responsabilização do agressor, a de não naturalização da violência, porque quando a sociedade diz que um agressor fica solto ou não é punido, a gente está dizendo que ele está agindo comumente, né? Mas existe um grande destaque, né? É a articulação dos três poderes, onde o executivo, o legislativo e o sistema de justiça estão agindo coordenadamente, e ainda um desafio muito grande para a sociedade brasileira, que é a gente trabalhar com prevenção. Quando a gente falou em ambiente digital, a gente não está falando só de conteúdos criminosos, a gente está falando de conteúdo de ódio, de ideia de civilidade que está indo aí nessas rede pills ou pílulas vermelhas, né? Que são, inclusive, com atores que são capazes de ir para a mídia para dizer mentiras, criando situações e factoides que dá a entender que as mulheres são agressoras. Então, nós vivemos um momento em que a prevenção, a ação nas escolas, nos meios de comunicação, nas instituições religiosas, precisam disputar um modelo de civilidade. E eu acho que o presidente Lula fez um movimento muito importante. Quando ele chama os homens para o centro do debate, ele desloca a questão. Então, tem dois deslocamentos. Os homens estão no centro do debate. Se são agressores, podem ajudar a resolver o problema. O outro é que a vergonha não pode ser da vítima. Então, nós estamos nessa construção de uma sociedade que tem um modelo civilizatório onde as mulheres precisam ser respeitadas e não executadas pelos seus parceiros íntimos. Porque a diferença da violência contra os homens, da violência contra as mulheres, é justamente que o seu agressor faz parte da sua relação de intimidade familiar. Isso é insustentável.
0: Muito bem, nós conversamos com Estela Bezerra, secretária nacional de enfrentamento à violência contra a mulher. Muito obrigado por sua entrevista aqui à Voz do Brasil.
1: Eu que agradeço, Luciano.
2: As empresas de tecnologia Google, Meta, TikTok, Kuai e Microsoft foram notificadas pela Advocacia Geral da União, que solicitou a colaboração no combate e na prevenção de fraudes digitais relacionadas ao programa Novo Desenrola Brasil.
0: A iniciativa tem como objetivo apoiar famílias brasileiras na renegociação de dívidas.
2: Na notificação encaminhada às empresas, a instituição destacou que os golpes digitais, além de explorarem a vulnerabilidade dos beneficiários, fragilizam a confiança em políticas públicas legítimas e representam um dano à credibilidade das ações estatais.
0: Motoristas por aplicativo e taxistas já começaram a se inscrever no Move Táxi Aplicativos para o financiamento de veículos novos.
2: O governo do Brasil acredita que o programa tem potencial para comercializar até 300 mil veículos em todo o país.
0: E o programa traz vantagens para as mulheres, como taxas de juros mais baixas e recursos para a compra de equipamentos de segurança.
3: Em menos de 24 horas, 164 mil motoristas se inscreveram para participar do programa Move Táxi Aplicativos. Podem participar motoristas de aplicativo com cadastro ativo há pelo menos 12 meses, com ao menos 100 corridas na mesma plataforma, e taxistas registrados e em atividade. As condições valem para carros novos de até R$150 mil, de montadoras habilitadas no programa Mover. O taxista Francisco Neto, de Brasília, acredita que assim todos saem ganhando.
4: Parece que é um projeto bom, né? Todo mundo ganha, né? Porque se a frota está renovada, é tendência que melhora para todo mundo.
3: Para fazer a inscrição no programa, basta acessar gov.br/movebrasil. Como conta o Wallace Moreira Lima, secretário nacional de Desenvolvimento Industrial, Inovação, Comércio e Serviços.
5: A partir desse link que o trabalhador se cadastra, ele já vai ter a informação em 5 dias se ele estar apto ao programa. E aí ele já vai saber que ele pode se beneficiar desse programa.
3: E as condições de financiamento para homens e mulheres são diferenciadas, como explica o secretário Wallace Moreira Lima.
5: Para as mulheres, terá uma taxa de juros menor, a carência para o homem e para a mulher são de 6 meses. Para o homem, o financiamento em até 60 vezes, mas para as mulheres em até 72 vezes.
3: Pelo programa, as mulheres podem dispor ainda de R$15 mil para comprar equipamentos de segurança. Para a motorista por aplicativo, Karine Trindade, uma oportunidade para as mulheres.
6: Para nós, é uma grande vitória.

0: obrigatória e para as mulheres, que vai ter os juros mais reduzidos também, e esse financiamento mais facilitado para todos os trabalhadores e trabalhadoras de aplicativo.
1: O total de crédito disponível para o programa é de 30 bilhões de reais por meio do Banco Nacional de Desenvolvimento Econômico e Social, BNDES. Os financiamentos devem ser efetivados a partir do dia 19 de junho. De acordo com o Ministério da Fazenda, esse prazo é necessário para definição de detalhes e informações aos bancos comerciais sobre o programa. Com locução de Nazi Brum, reportagem de Luciana Colares de Holanda.
2: Hoje, no programa Bom Dia Ministro, produzido pela Empresa Brasil de Comunicação, Volney Queiroz, da Previdência Social, afirmou que o governo trabalha para reduzir a fila do INSS.
3: Entre as ações para reduzir as filas estão a realização de mutirões e a contratação de novos peritos.
2: Segundo o ministro, a fila de solicitações do INSS caiu mais de 500 mil nos últimos 2 meses e agora está no menor patamar em 16 meses.
4: O nosso desafio, a nossa tarefa é deixar essa fila abaixo de 1.300.000, ou seja, 1.300.000 é só o fluxo do mês, não tem ninguém esperando, e abaixo dos 45 dias. E nós estamos indo bem nessas duas categorias, digamos. Estamos avançando bem. Estou querendo zerar essa fila até o final desse ano.
3: De meio ambiente do governo do Brasil fez um alerta para os impactos de 5 projetos de lei em tramitação no Congresso Nacional, que, segundo o Ministério, se forem aprovados, vão trazer grandes prejuízos ao ecossistema no país.
2: De acordo com o Ministério do Meio Ambiente, os textos podem permitir, por exemplo, que uma espécie em extinção não faça parte da lista nacional oficial, se houver interesse econômico, reduz áreas protegidas e restringe punições de crimes ambientais.
3: Entre os pontos criticados está a proibição do uso de imagens de satélite para embargos remotos em áreas desmatadas. Segundo o presidente substituto do IBAMA, Jair Smith, grande parte das fiscalizações contra o desmatamento depende dessa tecnologia.
5: Hoje eu diria que 2/3 de todas as autuações que o IBAMA realiza, voltada à fiscalização da flora, combate ao desmatamento, né? Não só na Amazônia, nós temos um olhar específico para a Amazônia, mas também nós temos desmatamento nos outros biomas, né? Alguns muito sensíveis, que também são afetados por vários desses projetos de lei antiambientais.
2: O ministro do Meio Ambiente e Mudança do Clima, João Paulo Capobianco, informou que vai continuar atuando junto a deputados e senadores para discutir os projetos.
6: Continuamos atuando na Câmara lá, debatendo, buscando o entendimento, mas está muito difícil, como vocês têm visto. Vamos atuar no Senado e vamos atuar após, caso isso tramite seja aprovado no Senado, vamos também trabalhar em relação a apresentar ao Presidente da República esses fatos para que o presidente possa analisar os encaminhamentos que deverá propor.
3: O Brasil ganha reforço de quase 500 mil professores considerados qualificados para o ensino.
2: É o que apontam os resultados da prova nacional docente realizada pela primeira vez no ano passado.
3: A avaliação integra o exame teórico do ENAD das licenciaturas, que avalia a formação inicial de professores.
2: O Ministério da Educação divulgou os dados hoje e anunciou mudanças nos cursos de licenciatura com base nas novas regras da educação à distância.
7: A primeira edição da prova nacional docente teve quase 1.100.000 inscritos. Criada dentro do programa Mais Professores para o Brasil, a prova nacional docente não é obrigatória, mas pode ser usada por estados e municípios em concursos públicos e processos seletivos para professores. Ao todo, 1.530 redes de ensino aderiram à prova. Do total de participantes, 65% foram considerados proficientes. O ministro da Educação, Leonardo Barchini, destacou que a prova pode ajudar as redes públicas a melhorar a seleção de professores.
8: Temos quase 500.000 de professores proficientes e que estão à disposição das redes municipais e estaduais, e agora elas têm à disposição um instrumento poderoso que vai poder selecionar da melhor maneira possível.
7: Além da prova nacional docente, o Ministério da Educação divulgou os resultados do ENAD das licenciaturas 2025, que avalia a qualidade da formação inicial de professores. Entre os concluintes de cursos presenciais, 73% foram considerados proficientes. Na educação à distância, o percentual foi de 47%. Também houve diferença por tipo de instituição. Nas universidades públicas federais, a proficiência foi de aproximadamente 76%. Nas públicas estaduais, de 73%.

0: Exigência democrática.
1: A Justiça do Trabalho segue em ação na Ilha do Marajó.
2: Durante a itinerância, juízes estão dando solução a várias pendências judiciais. Luma Soares.
3: Em Melgaço, a Justiça Trabalhista reforça o combate ao trabalho escravo contemporâneo e infantil, além de garantir um protocolo para julgamentos com perspectiva inclusiva. Um outro eixo de apoio aos moradores, houve doação de computadores e cursos de inclusão no mercado de trabalho. O mutirão do Justiça Itinerante vai até sexta-feira, dia 22.
1: MPF pede a suspensão imediata de leilões de energia elétrica que podem encarecer a conta de luz em pelo menos 500 bilhões de reais pelos próximos 15 anos.
2: Caso os órgãos não atendem a recomendação no prazo de 48 horas, o MPF poderá adotar medidas judiciais. Tatiana Castro.
4: A investigação do MPF aponta que os preços teto dos leilões, isso é, o valor máximo que o governo aceitaria pagar pela energia, sofreram um aumento repentino, entre 73% e 100%. Além da suspensão imediata do leilão, o MPF também pede que os órgãos refaçam os cálculos com base em premissas neutras e independentes. Caso os órgãos não acatem a recomendação no prazo de 48 horas, o MPF poderá adotar as medidas judiciais.
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1: Uma boa noite.
2: E até amanhã.
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1: Eu sou Paula Groba.
2: E eu sou Humberto Pinheiro.
1: E estes são os destaques de hoje do Jornal do Senado, que começa agora.
2: Senado aprova novo piso para médicos e cirurgiões dentistas. Texto segue para a Câmara.
1: Governo e Senado negociam MP para criar crédito especial a produtores afetados por desastres climáticos.
2: Plenário conclui votação.
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1: Eu sou Paula Groba.
2: E eu sou Humberto Pinheiro.
1: E estes são os destaques de hoje do Jornal do Senado, que começa agora.
2: Senado aprova novo piso para médicos e cirurgiões dentistas. Texto segue para a Câmara.
1: Governo e Senado negociam MP para criar crédito especial a produtores afetados por desastres climáticos.
2: Plenário conclui votação de indicações para embaixadas, CVM e Corregedoria do Conselho Nacional de Justiça para análise da Câmara dos Deputados. Repórter Patrícia Oliveira.
3: Médicos e cirurgiões dentistas passam a receber um piso salarial de R$13.662 para uma jornada semanal de 20 horas. O reajuste de salário foi aprovado na Comissão de Assuntos Sociais. A proposta da senadora Daniela Ribeiro, do Progressistas da Paraíba, atualiza regras da legislação de 1961 sobre a remuneração dessas categorias. O senador Fernando Dueira, do PSD de Pernambuco, também determinou reajuste anual pelo IPCA, adicional de 50% para trabalho noturno e horas extras, além de intervalo de descanso de 10 minutos a cada uma hora e meia trabalhada. Dueira destacou que o congelamento do piso desde 2022 contribuiu para a precarização das relações de trabalho na área da saúde, além da dificuldade de profissionais permanentes em municípios pequenos e regiões remotas.
4: Ao fixar piso concreto com correção anual, contribui para reverter essa tendência, para que as políticas de interiorização de profissionais produzam efeitos duradouros, em vez de depender exclusivamente de programas emergenciais e transitórios.
3: A proposta prevê ainda que o aumento das despesas de estados e municípios seja custeado por transferências do Fundo Nacional de Saúde. Se não houver pedido para votação no plenário, a proposta segue para análise da Câmara dos Deputados.
1: E seguiu para o plenário do Senado a ampliação de direitos para agentes de vigilância sanitária e agentes indígenas de saúde e saneamento. A proposta equipara benefícios

0: já garantidos a outras categorias do SUS e reconhece o papel desses profissionais na prevenção de doenças e no atendimento a comunidades vulneráveis, muitas vezes em áreas remotas.
1: E uma sugestão legislativa transformada em projeto de lei pela Comissão de Direitos Humanos poderá reajustar em até 100% as bolsas do programa Mais Médicos. As informações com Rodrigo Rezende.
2: As bolsas pagas no programa Mais Médicos podem ter um reajuste de até 100%. Uma sugestão legislativa com esse tema, apresentada por meio do programa E-Cidadania, foi acatada pela Comissão de Direitos Humanos e Legislação Participativa e passará a ser analisada no Senado como projeto de lei. O relator, senador Zequinha Marinho, do Podemos do Pará, ressaltou que os reajustes das bolsas desde a criação do programa não acompanharam a inflação.
3: Efetivamente, quando da criação do programa, em 2013, as bolsas pagas eram formação de 10 mil reais, supervisão de 4 mil reais e a tutoria de 5 mil reais. 13 anos depois, enquanto a bolsa formação é de 14.161,63, as outras duas sequer tiveram os seus valores atualizados.
2: O projeto de lei que será discutido reajusta as bolsas para os seguintes valores: formação, 20 mil reais, supervisão, 8 mil reais e tutoria, 10 mil reais. A partir da publicação da possível lei, os reajustes seriam anuais baseados no IPCA.
0: O presidente do Senado, Davi Alcolumbre, convocou uma sessão conjunta do Congresso Nacional para analisar vetos à lei de diretrizes orçamentárias que impedem municípios inadimplentes com até 65 mil habitantes de celebrar convênios e receber recursos federais.
1: Segundo Alcolumbre, a votação poderá permitir o acesso de mais de 3 mil municípios a recursos federais. Ele afirmou ainda que a pauta foi definida após pedido apresentado durante a Marcha dos Prefeitos, organizada pela Confederação Nacional dos Municípios, realizada nesta semana em Brasília. A sessão do Congresso está agendada para esta quinta-feira.
4: Nós fizemos um compromisso, o Senado e a Câmara dos Deputados, para convocarmos uma sessão no dia de amanhã, com apenas 4 dispositivos da LDO que tratam da derrubada dos vetos que viabilizam mais de 3.100 municípios brasileiros acessarem os recursos com convênios federais do Brasil.
0: E o Senado aprovou nesta terça-feira a indicação de 7 diplomatas para chefiar embaixadas e representações do Brasil no exterior. Entre os nomes aprovados estão os novos embaixadores do Brasil no Japão, Vietnã, Omã, Albânia, Belize e Bahamas, além do representante permanente do país na Organização das Nações Unidas, Ricardo de Souza Monteiro.
1: O plenário também aprovou indicações para a Comissão de Valores Mobiliários e para a Corregedoria do Conselho Nacional de Justiça. Otto Eduardo Fonseca Lobo foi aprovado para a presidência da CVM. Os indicados agora poderão ser nomeados pela Presidência da República.
0: E a Comissão de Assuntos Econômicos adiou a votação do projeto que cria uma linha especial de crédito para produtores rurais afetados por eventos climáticos e crises internacionais. Relator da proposta, o senador Renan Calheiros, do MDB de Alagoas, retirou o texto da pauta após pedido do Ministério da Fazenda para novas negociações.
1: A proposta prevê o uso de recursos do Fundo Social do Pré-Sal para financiar agricultores prejudicados por secas, enchentes e impactos econômicos de conflitos geopolíticos. O texto também estabelece juros diferenciados, prazo de pagamento de até 10 anos com 3 de carência, além de regras para atender produtores, cooperativas e associações em situação de calamidade ou com perdas na produção. Após reunião com a equipe econômica na tarde de hoje, Renan Calheiros afirmou que houve avanços nas negociações e sinalização de apoio do governo à medida.
5: Está tudo caminhando bem no sentido de se publicar uma medida provisória com critérios de enquadramento, de juros, de carência e de prazo de 10 anos para pagar. O ministro da Fazenda está fazendo da sua parte tudo absolutamente. Absolutamente tudo para que essa negociação seja concluída na próxima segunda-feira.
0: Em Enchentes, secas e ondas de calor cada vez mais intensas estarão no centro de um debate no Senado sobre mudanças climáticas. A discussão vai tratar dos impactos de fenômenos como o El Niño e das formas de prevenir e responder a

0: desastres naturais.
1: Para o senador Esperidião Amin, do PP de Santa Catarina, o objetivo é trabalhar para reduzir perdas humanas, sociais e econômicas causadas por eventos climáticos extremos. A sessão está marcada para o próximo dia 28 de maio.
2: Reduzir danos significa salvar vidas em primeiro lugar e reduzir o impacto na economia, na sociedade brasileira, especialmente dos estados que venham a ser os alvos maiores desta possível calamidade climática, ou pelo menos desse transtorno climático, a nos prevenirmos.
0: Já o senador Cleitinho, do Republicanos de Minas Gerais, criticou a proposta que permite o parcelamento de dívidas de partidos políticos. O texto foi aprovado pela Câmara dos Deputados e deve ser analisado pelo Senado.
1: O parlamentar defendeu que o Congresso Nacional priorize medidas para melhorar a qualidade de vida dos trabalhadores. Segundo Cleitinho, o alto custo de vida tem dificultado o acesso da população a itens básicos. Ele também cobrou mais debates sobre a escala de trabalho 6x1.
3: Vim falar que não pode discutir essa questão do fim da escala 6x1. Pois tem que discutir sim. Traga a compensação, coloque na balança aqui, ó, equilibra a balança, tanto para o empresário quanto para o trabalhador.
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1: Com edição de Paula Groba e trabalhos técnicos de Eliseu Caires, o Jornal do Senado fica por aqui. Acompanhe agora as notícias da Câmara dos Deputados. Boa noite.
0: Boa noite e até amanhã.
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6: Câmara aprova mudanças nas regras de prestação de contas de partidos.
7: Plenário aumenta a pena para crime virtual contra crianças e adolescentes.
6: Deputados defendem a descentralização de recursos para os municípios.
8: Boa noite. Gilson Daniel, do Podemos do Espírito Santo, aproveita a marcha dos prefeitos em Brasília para defender a ampliação dos recursos destinados aos municípios. Ele assinala que é nas cidades que a população busca atendimento de saúde, educação e assistência social.
6: Gilson Daniel avalia que a Câmara precisa debater o financiamento municipal para desconcentrar verbas públicas da União e dos estados. O congressista reforça a importância das emendas parlamentares como instrumento de apoio aos mais de 70 municípios capixabas.
8: Gabriel Nunes, do PSD, defende solução definitiva para as dívidas dos municípios com o INSS, principalmente nas pequenas e médias cidades. O parlamentar aponta que na Bahia, prefeituras enfrentam dificuldades para pagar suas obrigações sem comprometer os serviços oferecidos à população.
6: Gabriel Nunes pede que o Congresso enfrente a pauta diante do peso da alíquota previdenciária nos cofres das prefeituras. Ele propõe o retorno do índice de contribuição a 8%, com o objetivo de aliviar os gastos das pequenas e médias cidades baianas.
8: Daniel Tzerciak, do PSDB do Rio Grande do Sul, comemora a garantia da Agência Nacional de Transportes Terrestres de que este ano não haverá cobrança de pedágios nas BRs 116 e 392. O deputado afirma que o fim do antigo contrato de concessão interrompe um ciclo de tarifas elevadas.
6: Daniel Tzerciak considera que a pausa nas cobranças é necessária para estimular o desenvolvimento econômico, atrair investimentos e gerar empregos nos mais de 100 municípios da mesorregião da metade sul gaúcha.
8: Marcelo Nilo, do Republicanos, critica a gestão do governo da Bahia, afirmando que áreas como saúde, segurança pública, educação e geração de empregos enfrentam dificuldades. O parlamentar também questiona gastos com eventos institucionais diante de demandas sociais da população.
6: Marcelo Nilo relembra o rompimento político com o PT após décadas de aliança e faz críticas ao governo federal. Na visão do deputado, há insatisfação popular com as atuais gestões petistas na Bahia e no país.
5: Trabalho.
8: Benedita da Silva, do PT do Rio de Janeiro, reforça seu apoio à PEC do fim da escala 6x1. A deputada argumenta que a redução da carga horária melhora a produtividade por diminuir o esgotamento físico e mental que afeta os trabalhadores no país.
6: Benedita da Silva afirma que a mudança para o modelo 5x2 viabiliza períodos adequados para o descanso e para a convivência familiar. Ela critica o posicionamento contrário à PEC e classifica a jornada 6x1 como exaustiva para a classe trabalhadora.
8: João Daniel, do PT de Sergipe, defende o fim da escala 6x1 e afirma que a redução da jornada vai garantir mais qualidade de vida aos trabalhadores, com mais tempo para descanso, convivência familiar e cuidados com a saúde.
6: João Daniel também enaltece mobilizações sociais e sindicais em defesa da proposta e sustenta que a mudança pode fortalecer a economia e ampliar a valorização da classe trabalhadora no país.
8: Daiana Santos, do PCdoB do Rio Grande do Sul, defende a adoção da jornada de 5 dias de trabalho para 2 de descanso. Segundo ela, a proposta garante condições mais humanas e combate rotinas exaustivas enfrentadas por milhões de trabalhadores.
6: Daiana Santos critica medidas que condicionam a redução da jornada a mudanças em direitos trabalhistas, como cortes no FGTS e desoneração patronal. Para a deputada, a melhoria das condições de trabalho não deve servir como moeda de troca nas negociações do Congresso.
8: Fernando Mineiro, do PT do Rio Grande do Norte, defende o fim da escala 6x1 com redução da jornada semanal para 40 horas. O legislador sustenta que a mudança tem apoio da maioria da população brasileira por garantir mais tempo de descanso aos trabalhadores.
6: Fernando Mineiro critica a tentativa de mudança na PEC do fim da escala 6x1 que acrescenta o período de 10 anos para a implantação da escala 5x2. Ele pede que a sociedade e as centrais sindicais acompanhem a votação para pressionar o Congresso em defesa da redução do tempo de trabalho.
8: Marcon, do PT do Rio Grande do Sul, condena parlamentares da oposição que não apoiam a PEC do fim da escala 6x1. O deputado afirma que os trabalhadores precisam de mais tempo para cuidar da saúde, conviver com a família e ter acesso ao lazer.
6: Marcon critica a apresentação de uma emenda que prevê, em vez de reduzir a jornada para 40 horas, aumentar para até 52 horas de trabalho por semana. Na opinião do congressista, quem defende esse tipo de mudança trata o trabalhador como máquina, não como ser humano.
5: Votação.
8: Câmara aprova projeto que permite que o trabalhador empregado na safra agrícola continue a receber o Bolsa Família. O repórter Marcelo Larcher tem mais detalhes.
9: O plenário da Câmara concluiu a aprovação de um projeto que garante a continuidade do pagamento de benefícios sociais, como Bolsa Família, para o trabalhador que se empregar em atividade ligada à safra agrícola. Esse tipo de serviço varia de acordo com a atividade agrária e compreende o período entre o preparo do solo e a colheita. Os contratos para esse tipo de trabalho, de acordo com a lei de 1973, têm um período máximo de 2 anos. Acontece que as regras do Bolsa Família estão atreladas a um valor máximo de renda por pessoa. Esse limite foi definido em R$ 218 mensais, o que faz com que o trabalhador perca o direito se obtiver um trabalho com carteira assinada, como é o caso da safra. O argumento é de que algumas culturas agrícolas, como o café, o alho, a batata, a uva, a maçã e a cebola, têm elevada necessidade de mão de obra, o que faz com que o trabalhador prefira manter a Bolsa Família a trabalhar com carteira assinada. O projeto apresentado pelo deputado Zé Vitor, do PL de Minas Gerais, foi aprovado pela Câmara em 2024 e depois foi alterado pelo Senado. A proposta retornou para análise dos deputados e o relator, deputado Evair Vieira de Mello, do Republicanos do Espírito Santo, rejeitou a maioria das mudanças feitas pelos senadores. O texto original aprovado pela Câmara retira do cálculo da renda familiar para efeito do recebimento de benefícios sociais o salário recebido pelo trabalhador no contrato da safra. O Senado, por sua vez, optou por alterar a regulamentação do programa Bolsa Família para prever a reinclusão do beneficiário excluído no caso da média anual de renda da família superar o limite permitido. Para o relator Evair Vieira de Mello, a mudança não garante a permanência do trabalhador safrista no Bolsa Família.
10: Entendemos que a proposta do Senado Federal, ela não aprimora significativamente a operacionalização do programa Bolsa Família, na medida em que continua a impedir a contratação de safristas, cuja condição, mesmo após a sua contratação, ainda é de vulnerabilidade social em face das peculiaridades inerentes à atividade agropecuária que é sazonal. O contrato de safra desempenha papel essencial para a manutenção da produção agrícola e da pecuária nacional.
9: O projeto que garante a continuidade do pagamento de benefícios sociais como Bolsa Família para o trabalhador que se empregar em atividades ligadas à safra agrícola seguiu para a sanção presidencial e já pode virar lei. Rádio Câmara de Brasília, com informações de Antônio Vital, Marcelo Larcher.
5: Agricultura.
6: Tiago de Joaldo, do Republicanos de Sergipe, cobra do governo a conclusão de estudos sobre possível prática de dumping na importação de leite da Argentina e do Paraguai. Ele afirma que a concorrência estaria prejudicando produtores brasileiros e tornando a atividade economicamente insustentável.
8: Tiago de Joaldo também pede ações

0: do governo de Sergipe para fortalecer a cadeia leiteira local. Ele menciona, por exemplo, incentivos tributários, compras públicas de leite produzido no estado e apoio institucional aos produtores do sertão sergipano.
1: Dr. Flávio, do PL, exalta a exposição de produtos do agronegócio do Rio de Janeiro na Câmara, com a participação de produtores da região serrana e do norte fluminense. O parlamentar assinala que a divulgação de produtos regionais amplia mercados e fortalece a agricultura do estado.
0: Dr. Flávio pediu ainda a derrubada do veto presidencial ao projeto que reconhece o norte e noroeste fluminense como região do semiárido. Para o deputado, a medida vai facilitar o acesso ao crédito e ampliar investimentos para os produtores rurais da região.
1: Justiça. Câmara aprova projeto que aumenta a punição para pedófilos quando o crime é cometido pela internet. O repórter Antônio Vital acompanhou a votação.
2: Deputados e deputadas aprovaram um projeto que aumenta penas para crimes relacionados a abusos sexuais de crianças e adolescentes em ambientes digitais, inclusive com o uso de ferramentas de inteligência artificial. A proposta considera a violência sexual de criança ou adolescente qualquer representação de atividade sexual ou nudez que envolva criança ou adolescente real ou fictícia. Isso vai valer para fotografia, vídeo ou imagem digital, mesmo que produzida, manipulada ou gerada com o uso de tecnologias digitais, inclusive inteligência artificial. A proposta também deixa claro no Código Penal que todos os crimes contra a dignidade sexual, como estupro, estupro de vulnerável, também serão caracterizados quando cometidos no ambiente digital. Todos esses crimes passam a ser considerados hediondos, o que significa mais tempo de cumprimento de pena em regime fechado. O projeto também torna crime o simples acesso a conteúdo de pedofilia na internet, ou seja, isso será crime mesmo se a polícia não encontrar arquivos com conteúdo de abusos sexuais ou violência contra crianças e adolescentes armazenados no computador ou na nuvem do acusado. A proposta também aumenta em até um terço a pena para aliciamento de crianças ou adolescentes por meio de inteligência artificial ou filtros capazes de alterar a imagem ou a voz do criminoso para enganar a vítima. O agravamento da pena vai valer também no caso de perfis falsos em plataformas de jogos online, aplicativos de mensagens, salas de bate-papo e redes sociais. Segundo a relatora, a deputada Rogéria Santos, do Republicanos da Bahia, esse dispositivo foi inserido na proposta após o caso de um criminoso no Rio Grande do Sul que vitimou 127 meninas usando perfis falsos criados por inteligência artificial. Além do aumento de penas, o projeto legaliza a infiltração policial em investigações sobre redes de pedofilia na internet, em especial as chamadas rondas virtuais, com possibilidade, inclusive, de requisição de dados de conexão às plataformas sem a necessidade de autorização judicial. Isso poderá ser feito no caso de risco iminente à vida ou integridade física de crianças vítimas de abusos. Para a relatora Rogéria Santos, a proposta moderniza a legislação.
3: A proposição institui medidas modernas de enfrentamento e repressão aos crimes de violência sexual contra crianças e adolescentes no ambiente digital. Ao regulamentar a ronda virtual e os crimes praticados com o uso de inteligência artificial e da utilização de técnicas de mascaramento de endereço de IP. Os números, senhoras e senhores, são alarmantes.
2: O texto também cria novo crime no Estatuto da Criança e do Adolescente, com pena de até 6 meses de prisão para quem deixar de comunicar ao Conselho Tutelar, ao Ministério Público ou à polícia casos de abuso sexual pela internet. A proposta garante ainda à criança ou adolescente vítima de violência sexual o direito ao atendimento psicológico e psicossocial especializado no Sistema Único de Saúde, o SUS, e o agressor será obrigado a cobrir todos os custos do tratamento, incluindo ressarcimento ao SUS. Para o deputado Osmar Terra, do PL do Rio Grande do Sul, autor do projeto, a proposta fecha portas que estavam abertas para os criminosos. O projeto, que aumenta apenas para crimes relacionados a abusos sexuais de crianças e adolescentes em ambientes digitais, inclusive com o uso de ferramentas de inteligência artificial, seguiu para análise do Senado. Da Rádio Câmara de Brasília, Antônio Vital.
1: Educação.
0: Lincoln Portela, do PL de Minas Gerais, critica a decisão judicial que condenou um casal do interior de São Paulo por evasão escolar relacionada aos filhos. Ele questiona a medida e argumenta que a família estaria garantindo uma educação domiciliar às crianças.
1: O parlamentar também chama atenção para os índices de evasão escolar no país e defende prioridade no enfrentamento de casos de estudantes sem acesso à educação. Segundo Lincoln Portela, a situação exige foco das autoridades públicas e do sistema de justiça.
4: Segurança Pública.
0: Couto, do PT da Paraíba, elogia a atuação da Polícia Federal no enfrentamento às organizações criminosas que se infiltraram no sistema econômico nacional. Ele argumenta que as investigações sobre fraudes financeiras devem prosseguir sem interferências políticas.
1: Luiz Couto salienta que os órgãos de inteligência precisam seguir os rastros documentais de transações suspeitas envolvendo autoridades e empresários citados em CPIs. Na avaliação dele, esse é o caminho para fortalecer a segurança pública e a soberania do Estado brasileiro.
0: Eleições. Câmara aprova mudanças nas regras de prestação de contas de partidos políticos. A repórter Daniele Lessa acompanhou a votação dessa mini-reforma eleitoral.
4: A Câmara dos Deputados aprovou o projeto que altera regras sobre prestação de contas, punições e funcionamento administrativo partidário, modificando diversos pontos da Lei dos Partidos Políticos. Relator da proposta, o deputado Rodrigo Gambale, do Podemos de São Paulo, argumentou que o projeto foi construído a partir das demandas dos líderes partidários, com o objetivo de dar mais segurança jurídica às legendas. Já os deputados contrários ao projeto destacaram que nenhum parlamentar subiu a tribuna para defender a proposta no plenário. O projeto proíbe bloqueios e penhoras automáticas sobre recursos do fundo partidário e do fundo eleitoral, exceto em casos de uso irregular reconhecido pela Justiça Eleitoral, ponto criticado pelo deputado Kim Kataguiri, do Missão de São Paulo.
5: E aqui eu faço chamo a atenção de todos os partidos que dizem defender o trabalhador. Esse projeto está dizendo o seguinte: se um partido contratar um trabalhador e ele der calote nas verbas trabalhistas, se o partido não pagar o INSS, se o partido não pagar o FGTS, esse partido não poderá ser penhorado.
4: A deputada Adriana Ventura, do Novo de São Paulo, criticou a falta de debate sobre o projeto, que foi divulgado publicamente apenas 30 minutos antes da votação. Ela reconheceu que a proposta simplifica a burocracia, mas classificou como aberração o trecho que suspende processos administrativos e judiciais dos partidos anteriores durante fusões entre legendas.
6: Um partido se alimenta de dinheiro público, se é sustentado com dinheiro público do cidadão brasileiro, faz um monte de irregularidade. Aí, o que que acontece? Tem uma fusão, então tem um partido podre que funde com o outro partido, tudo do partido podre não passa pro novo, ele não assume responsabilidade nenhuma. Tudo é suspenso. Isso é grave, gente.
4: Segundo o texto, o novo partido responderá pelas dívidas das legendas anteriores, mas não sofrerá suspensão de recursos do fundo partidário por irregularidades em contas antigas que já foram julgadas. A deputada Fernanda Melchiona, do PSOL do Rio Grande do Sul, pontuou que os cidadãos não têm acesso ao prazo de 15 anos para pagarem suas dívidas, ponto que também está na proposta.
6: Digo mais, o aumento das parcelas em 180 parcelas é 15 anos. Os partidos pagar. O pobre do povo pega ali no cheque especial, tem que pagar, senão é o juro, não sei o que. Os partidos vão ter 15 anos, independente do valor.
4: O texto também prevê que em semestre eleitoral não poderá haver suspensão de repasses do fundo partidário ou do fundo eleitoral por irregularidades em prestações de contas anteriores. Outra mudança trata da análise das contas partidárias. O texto determina prazo de até 3 anos para julgamento dos processos de prestação de contas pela Justiça Eleitoral. Se esse prazo não for cumprido, o processo poderá ser extinto por prescrição. O projeto ainda cria regras para uso de aplicativos de mensagem por partidos e candidatos. As legendas poderão registrar números oficiais para envio de mensagens a eleitores e essas contas não poderão ser bloqueadas pelas plataformas sem decisão judicial. A proposta, que foi chamada de mini-reforma eleitoral, vai ser agora analisada pelos senadores. Da Rádio Câmara de Brasília, Daniele Lessa.
1: Direitos Humanos. Charles Fernandes, do PSD da Bahia, registra o Dia Nacional da Luta Antimanicomial, celebrado em 18 de maio. O parlamentar ressalta a importância da mobilização por um modelo de tratamento humanizado, digno e em liberdade para pessoas em sofrimento psíquico.
0: Charles Fernandes lembra que a data também marca os 25 anos da Lei da Reforma Psiquiátrica. O deputado defende o fortalecimento da rede de atenção psicossocial com ampliação dos CAPs e das residências terapêuticas.
1: Saúde. Otone de Paula, do PSD do Rio de Janeiro, cobra do Executivo Federal o recolhimento de um guia sobre pré-natal.

0: distribuído pelo Ministério da Saúde. Ele argumenta que o material descumpre o compromisso do governo de vetar políticas públicas que abordem a interrupção da gravidez.
1: O Tony de Paula contesta as diretrizes do documento ao apontar que o texto oficial substitui as palavras mãe e gestante pela expressão pessoas que gestam. Ele reforça sua discordância com a destinação de recursos públicos para informativos que tratam do tema.
0: Segundo denúncia de Marangoni, do Podemos de São Paulo, empresas de auditoria médica estariam negando procedimentos de saúde em larga escala. Ele cita o caso de uma empresa que utiliza algoritmos e planilhas controlados pelos próprios planos de saúde para tomar decisões.
1: Marangoni argumenta que a negativa de cirurgias e tratamentos sem análise médica individualizada desrespeita a lei do ato médico e o código de ética da categoria. O deputado defende uma CPI para investigar as operadoras e cobra fiscalização mais rigorosa da Agência Nacional de Saúde Suplementar.
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0: As votações de hoje no plenário da Câmara começaram no meio da tarde. A edição de amanhã vai trazer informações sobre a pauta de projetos em discussão ao longo da semana.
1: Termina agora o Jornal Câmara dos Deputados com trabalhos técnicos de Everson Urani e apresentação de José Carlos Andrade e Luciana Vieira. Uma boa noite para você.
0: Uma ótima noite. A Voz do Brasil volta amanhã.
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0: 5 horas 8 minutos e o salmo de hoje, o salmo do dia, o de número 83. O salmo de Asaf que diz assim: ó Deus, não fique em silêncio, não te cales e nem fiques parado, ó Deus. Os teus inimigos se agitam e aqueles que te odeiam estão revoltados. Eles estão fazendo planos traiçoeiros contra o teu povo e estão tramando contra aqueles que tu proteges. Eles dizem: venham, vamos destruir Israel para que o nome desse povo seja esquecido para sempre. Os inimigos concordam com seus planos, os que fazem um acordo contra ti são estes: o povo de Edom, os Mealitas, o povo de Moabes, os Agaritas e o povo de Jebal, Amon, Ameleque e também da Filisteia e de Tiro. A Síria também juntou com eles como forte aliada e os Amonitas e os Moabitas e descendentes de Ló. Ó Deus, faze com que eles, como fizeste com os Midianitas e como fizeste com Sísera em Jabim, no rio Quizon. Eles foram derrotados em Edom, os corpos foram se apodreceram na terra. Faze com que os generais que fizeste em Horeb, derrota os chefes que fizeste como Zeba, o Samura e também que disseram: vamos contra a terra de Israel, a terra que pertence a Deus, ó meu Deus, e que espalha essa gente como um pó, como palha, e vento sopra de longe. Assim como fogo que queima, florestas, labaredas incendeiam, assim perseguem como uma tempestade, fazem com que sintam medo. Mas o Senhor faz com que sintam envergonhados e reconheçam seu poder, que sejam derrotados e envergonhados para sempre, e que morra em completa desgraça. E saibam que somente tu, ó Deus, é o Altíssimo e o governo de toda a terra. O salmista proclama a proteção de Deus, e havia, na verdade, várias nações contra o povo de Israel naquela época, contra o povo que estava na terra prometida. E agora o salmista, então, intimidado por esta grande por grandes inimigos, ele clama a Deus e peça que Deus se faça reconhecer como Deus que realmente cuida do seu povo. E nesta manhã, Deus possa ser o nosso cuidador e que possa estar ao nosso lado em todas as batalhas da vida.
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0: E vamos juntos aqui com o nosso bom dia. Estou chegando junto com você e você que está aí sintonizado com a gente. Já tem gente aqui no WhatsApp, ó, mandando ver aqui junto comigo. A Zilda já chegou por aqui, o Adir, o Sebastião, também a Sandra, né? Aliás, é isso mesmo, né? A Sandra lá de Pedra Alta, ela, Demazinho, que maravilha, hein, senhor? Já acordou cedinho, hein? É, com esse friozinho aí na Pedra Alta, pra acordar cedinho tem que estar animado, hein? É isso aí. Um abraço também à minha amiga Sandra Tavares, lá de Barão do Monte Alto, que já chegou por aqui. Quem mais já chegou por aqui? Olha que bacana, hein? A Zilda Maria também chegou por aqui. A minha amiga Lúcia, lá de São Paulo. Olha só, gente boa. Um abraço a vocês e vamos juntos com o nosso bom dia, tá bom? Pra você que tá sintonizado com a gente, curtindo o nosso bom dia. Um ótimo dia para vocês. Valeu pelo carinho de você que está aí no sítio, na fazenda, na chácara, você no seu trabalho, onde quer que você esteja, nossos aniversariantes do dia, o vovô, vovó, titio e titia também, o nosso bom dia. A todos vocês, o nosso abraço e o nosso carinho. É muito bom tê-los conosco e saber que você está aí curtindo o nosso bom dia, tá bom? Obrigado pelo carinho de sempre. É muito bom ter você com a gente e vamos juntos fazendo a festa do seu rádio e curtindo muito bem a nossa manhã, tá bom? Vamos começando muito bem aqui o nosso bom dia, trazendo para você sempre o melhor da música sertaneja, já as manchetes do dia, também aí a previsão do tempo, alô os caminhoneiros, vamos falar de esportes, prestação de serviço e muito mais para você que está sintonizado aqui no nosso bom dia. Obrigado pelo carinho e assim que vamos juntos curtindo essa manhã maravilhosa e curtindo o melhor da música sertaneja. Chega para cantar pra gente eles, que dão sempre um grande sucesso, curtindo aqui o nosso bom dia, você que está sintonizado com a gente. Chitãozinho e Chororó canta pra gente, Página Virada.

0: Sertãozinho e Chororó, página virada, 5:17, bom dia.
1: Bom dia, Muriel. E a previsão do tempo?
0: Olha pra hoje, a previsão do tempo vai se programando aí, que esta quinta-feira promete ser de sol e aumento de nuvens e sujeita a pancadas de chuva ao fim da manhã e

tarde. À noite, pode haver até temporal, tá? A probabilidade é de 9,2 milímetros de chuva em 100% de chance de chover. Já a umidade relativa do ar tende a variar em 98%. Correio Paraná, saco de ouro, 5,17.

0: Ei, Paraná, saco de ouro. 5:20, bom dia, eu vou em breve intervalo e volto já trazendo as manchetes do dia.
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0: então as manchetes do dia para você que está sintonizado conosco, curtindo aí o nosso bom dia. Vamos trazendo as informações para você que está aí na sintonia certa da nossa programação, tá bom? Dando um giro agora pela nossa página radiomuria.com.br, você encontra as seguintes manchetes do dia para você que está aí sintonizado com a gente, ficar muito bem informado. Como sempre, é muito bom estar aqui, ó, pela 99.5 FM. Câmara de Muriaé promove audiência pública sobre plataformas digitais de transporte individual de passageiros. Defesa Civil alerta previsão de chuvas volumosas para as próximas 24 horas em Muriaé e região. Entre elas, promove Manhã Especial e o Autocuidado em Conexão e Propósito Feminino. A MERP em ação destaque integração regional e avanços ambientais em grandes eventos em Tombos e Muriaé. Câmara de Muriaé debate reforma previdenciária do Muriaé Prev com servidores e executivo. Maio Vermelho em debate evento em Muriaé alerta para prevenção diagnóstico precoce do câncer de boca. Belisário e Itamuri recebem ação do Sejusc itinerante. Polícia Militar apreende cocaína, prende suspeito com o tráfico de um bairro Gaspar. Nos principais jornais do país, os principais destaques são estes. Xi Jinping faz crítica veladas aos Estados Unidos durante reunião com Putin em Pequim. Fim de taxas da blusinha mobiliza Congresso por incentivos ao varejo e indústrias nacionais. Polícia Federal rejeita proposta de delação apresentada por Daniel Vocari. Bancos públicos renegociam quase 3 bilhões de dívidas do ano novo, do novo desenrola. Nunes Marques vai decidir sobre pesquisa que apontou queda de Flávio Bolsonaro. Raul Castro é indiciado por indiciado em portas aviões no Caribe, com sinais de que Donald Trump está fechando o cerco contra Cuba. Forte chuva volta a atingir Sudeste e Norte com risco de temporais nesta quinta-feira. Câmara aprova projeto em que criminaliza aumento abusivo de combustíveis. Mais informação para você. As informações chegam a todo momento para você que está sintonizado com a gente. As informações também do esporte vão chegar por aqui, hein? Abel admite que futebol ruim do Palmeiras em derrota para o Cerro pela Libertadores. Já Pedro confirma Flamengo nas oitavas de finais ao vencer Estudiantes. Santos sai na frente, mas cede empate em 2-2 com o San Lorenzo. Tudo isso e muito mais sobre os jogos de ontem pela Copa do Brasil e também pela Libertadores, você vai ficar sabendo aqui em nossa programação com ele, Jota de Souza.
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0: Leandro Leonardo canta pra gente. Vamos recordar sucessos da dupla Leandro e Leonardo. Tô querendo você. 5:29.

0: Zezé Camargo e Luciano cantando pra gente Nosso Amor é Ouro. 5h37, bom dia. Olha, a Polícia Militar realizou na última terça-feira a prisão de um homem suspeito de tráfico de drogas no bairro Gaspar, em Murié. A ação ocorreu após uma nova denúncia recebida por meio de telefone de emergência 190, informando que um indivíduo estaria em posse de entorpecentes. De acordo com a PM, o suspeito havia sido denunciado anteriormente e possui passagem pelo mesmo crime de tráfico de drogas. Diante das informações, a equipe da Roca iniciaram diligências na região e conseguiram localizar e abordar o cidadão, que durante a ação e o apoio do Serviço de Inteligência, policiais encontraram uma certa quantidade de cocaína no local onde o suspeito estava, além de dinheiro em espécie, todo em material apreendido. O homem foi, por ser de maior idade, recebeu voz de prisão e foi encaminhado à delegacia de plantão. 5h38, bom dia.
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1: Já estão publicados os editais para o curso de formação de soldados e para o curso de formação de oficiais, que juntos somam 342 vagas para atuação em todo o estado. O concurso é de ampla concorrência, ou seja, sem limitação de vagas para mulheres. Para participar, é necessário possuir nível superior completo, carteira de habilitação no mínimo categoria B, além de aptidão física. As inscrições estarão abertas de 18 de maio a 17 de julho, no site da banca organizadora. As provas objetivas acontecem em julho de 2026. O Bombeiro Militar atua em ações de combate a incêndios, salvamentos, atendimento pré-hospitalar e atuação em desastres, sempre com o compromisso de proteger a vida, o patrimônio e o meio ambiente. O Corpo de Bombeiros Militar orienta que os candidatos leiam atentamente o edital para não perder os prazos e o processo seletivo.
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4: Vamos juntos acordando para você ficar junto com a gente, curtindo aqui o nosso bom dia e já feliz da vida, né? Porque aí agora nós vamos conferir os bilhetinhos da sorte da Loto Fácil e Quina para você que está sintonizado com a gente. Olha, vamos conferindo aqui o bilhetinho da Loto Fácil e Quina para você aí na sintonia e que fez ontem sua fezinha, hein? É isso aí. Olha só, a Loto Fácil teve ontem o seu concurso lá no Espaço da Sorte com os números sorteados que foram estes aqui, ó. 2, 5, 6, 7 e 8. 2, 5, 6, 7 e 8. 9, 12, 15, 18 e 19. 9, 12, 15, 18 e 19. 20, 21, 22, 24 e 25. 20, 21, 22, 24 e 25 são os números sorteados para você que está sintonizado com a gente, tá? Ó, ganhadores foram dois, hein? Cada um levou R$ 3.110.244,72. Já com 14 acertos, 437 mil apostadores levaram R$ 2.228,34. Com 13 acertos, 13.450 apostas levaram R$ 35, enquanto que 176 mil apostadores levaram R$ 14 por terem feito 12 números, hein? E quem fez 11 números também levou prêmio. R$ 7 levou mais de 967 apostas e hoje o prêmio está em 2 milhões para quem faturar hoje aí, curtindo o nosso bom dia. Fica ligado porque, ó, aqui os números da sorte vêm pra você. Então, bom dia. Pega esses números, manipula, faz outros números e tenta a sorte aí. Quem sabe, uma hora recebe abraço de milhões, né? A Quina também teve...

resultado de 16, 19, 24, 50 e 55 do concurso 7030, tá? 16, 19, 24, 50 e 55. Com esses números, uma aposta faturou R$13.014.517,08. É um abraço de milhões em 13 vezes milionário, hein? É, gente. Com 75 apostadores que fizeram a quadra, 7.250

hoje. Fiquem R$600 mil para quem faturar aqui na Ipo, porque, né? Foram lá e raparam o caixa. Levaram 13 milhões de uma vezinha só, tá bom? A Mega Sena, como você sabe, o próximo sorteio do dia 23 oferece aí R$300 milhões em homenagem aí aos 30 anos aí das loterias da Mega Sena, e você sabendo de tudo aqui no nosso Bom Dia, como sempre. Boa sorte para você! E ela chega para cantar Irmãos Barbosa, hein? Sanfona chonada. Quem não gosta de uma boa sanfona, hein? Uma sanfona é bom, né? É isso aí, o sanfoneiro Zé Beijinho, meu abraço. Zé Beijinho sempre curtindo o nosso Bom Dia.

0: Carreiro e Zé Paulo. Aí, falando com Deus, linda canção, nós ouvimos aí, é isso aí. Eu vou um breve intervalo e volto já pra falar com os meus amigos caminhoneiros.
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0: Olha, vamos trazendo aqui informações importantes para os nossos amigos caminhoneiros, para ficar atentos aí, por quê? Porque motorista que causar acidente com morte vai ter punição mais severa, tá, gente? É isso aí. Motorista que causarem acidentes com mortes nas rodovias federais terão punições mais severas, é o que determina o projeto de lei aprovado pela Comissão de Viação e Transporte da Câmara dos Deputados, tá? É, o projeto prossegue tramitando, mas a proposta do projeto de lei 276 de 2026, o motorista que causar morte mesmo sem a intenção na direção do veículo terá tempo de prisão elevado, além da CNH, que pode ser suspensa por 10 anos, hein? Atualmente, o Código de Trânsito Brasileiro prevê esse crime pena de detenção de 2 a 4 anos. O novo texto altera para a pena de reclusão de 4 a 8 anos, tá? Além disso, a proposta estabelece que o condutor condenado vai ficar proibido de dirigir ou de obter habilitação por década, endurecimento à regra aí geral vigente, tá? A autora da proposta, a deputada delegada Ione, argumenta que a conduta culposa que resulta na morte demonstra falha severa sobre o dever objetivo do cuidado, legitimado aí assim o Estado adote uma pena mais rigorosa. E é nítido o caráter preventivo especial, bem como a reafirmação do valor da vida no sistema penal de trânsito. É o que diz aí a delegada Ione do PL, tá? O relator deputado Bebeto defendeu o argumento da relatora, que destacou que o rigor ajuda a prevenir tragédias. A elevação da pena representa uma medida proporcional à gravidade do resultado produzido por muitas mortes que decorrem de violações graves do dever do cuidado. É o que disse aí. A proposta foi analisada pela Comissão de Constituição e Justiça e de Cidadania. Depois ela vai a plenário e pode virar lei e deve ser aprovada pela Câmara e também pelo Senado. E nós vamos estar aqui de olho na tramitação desse PL, tá bom? Milionário José Rico canta pra gente. Só

0: 3 horas em ponto, cantando pra gente, Milionário e José Rico, sozinho na estrada. Fechando assim a primeira hora do nosso Bom Dia, tá bom? Vem chegando aí o programa Cadeia da Prece, na voz da pastora Silvia, também do pastor Wilson Reis. É, reverendo Wilson Reis e pastora Silvia, trazendo aí o programa Cadeia da Prece na sequência. Eu volto com muito mais.
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dia a você que acordou agora, a você que acordou mais cedo, 4:30, 5 horas, a você que está aí no campo, já tomou aquele café, já tirou aquele leite, opa, já comeu aquele pedaço de queijo, que Deus abençoe você que está ouvindo aí na chácara, no sítio, na fazenda, a você que está nos distritos, é muita gente que nos ouve aí nos distritos, nas cidades vizinhas, que Deus abençoe você, muito obrigado pela sua companhia, eu sou a pastora Silvia e este é um programa da Igreja do Evangelho Quadrangular 7, liderado pelo nosso pastor reverendo Wilson. Estamos juntos essa semana ministrando a palavra de Deus ao seu coração e vamos seguindo aqui porque acreditamos que a palavra de Deus é suficiente para alimentar a nossa alma. A palavra de Deus é poderosa. Ela é mais poderosa do que uma espada de dois gumes, porque ela penetra entre a alma e o espírito e ela tem poder de fazer aquilo que o remédio não faz, aquilo que o médico não faz.

0: que é saciar, que é trazer paz, tirando toda angústia, toda opressão. Quantas vezes nós chegamos à igreja e quando ouvimos a palavra, saímos até mais leve. Bom dia, meu pastor.
1: Bom dia, pastora Silvia, bom dia os nossos milhares de ouvintes. Deus está presente e viva Cristo, o nosso mestre. Queridos, nós estamos aqui mais uma vez para anunciar Jesus, a esperança da glória. Ontem nós falávamos a respeito de Marcos, quando aquele homem que morava no cemitério, possuído por uma legião de demônio, estava ali à mercê do tempo, na grande batalha, metia medo nas pessoas, ele assombrava as pessoas, mas Jesus toma aquela direção. Mesmo no meio do caminho, Jesus é impedido, mas ele rompe o vento, ele rompe a tempestade, ele vence o grande mar e chega à cidade dos gadarenos. E quando ele chega lá, alguém diz: Jesus, Jesus, não vai lá não, não pode ninguém entrar, tem um homem lá que ninguém consegue detê-lo, nem presídio, nem cadeias. É um homem que não alimenta, é um homem que se transformou num monstro. Mas o propósito de Jesus era caminhar em direção daquele homem, porque aquele homem estava debaixo de uma maldição. E só quem pode quebrar a maldição da sua vida e da minha vida é o Senhor Jesus Cristo. Porque a palavra de Deus diz que ele levou sobre si as nossas enfermidades, as nossas maldições e sarou-nos. Então, ele não mudou, ele é o mesmo ontem, hoje e eternamente. E é nisto que nós estamos nos preparando agora para o dia 29 de maio, aonde nós estaremos iniciando um grande mover do poder de Deus contra toda a força das trevas, às 6 horas da manhã, mas às 7 em ponto a gente termina. Você vai ali receber uma prece poderosa, você vai receber uma unção de quebra de maldição, e eu te garanto que você não sairá de lá do jeito que você vai entrar, porque Jesus tem uma promessa: aquele que vem a mim, de maneira nenhuma lançarei fora. Então, nós estamos aqui propagando o nome de Jesus. Quantas vezes, pastora Silvia, nós vimos quantas propagandas no rádio, na televisão, de bebidas, de cigarro, de coisas que matam. E as pessoas ficam influenciadas. É um show que vai rolar muita bebida, muita droga. Nós estamos aqui anunciando coisas extraordinárias que vai te libertar, que vai te sarar, que vai mudar a sua vida. Venha participar conosco. Se você não pode vir às 6 horas da manhã, você pode vir às 7:30 da noite e nós vamos estar continuando. Fala.
0: E é interessante, eu estava falando aí desse homem. Olha como que estava a vida dele, de dia e de noite.
1: Meu Deus.
0: Ele andava clamando pelos montes, dia e noite, ferindo-se com pedras. Um homem que estava completamente com a vida destruída. Exato. Talvez não seja o seu caso, você que está ouvindo. Você não está com a vida totalmente destruída, mas talvez tenha alguma área da sua vida que precisa da intervenção de Deus.
1: Precisa de uma restauração.
0: Às vezes na família, né, pastor?
1: Sem dúvida.
0: Às vezes a pessoa está com a vida financeira bem. A vida financeira dela está tranquila, mas dentro de casa é uma confusão.
1: Ninguém entende ninguém.
0: Na família é um campo de guerra.
1: Sem dúvida.
0: Todo mundo com raiva de todo mundo. E às vezes pode ser o contrário. Na família você vai bem, mas você tem gastado todo o seu dinheiro com remédio.
1: É verdade.
0: A pessoa, esses dias eu atendi uma pessoa muito bem de situação. Vive numa casa boa, no centro da cidade, carro na garagem, mas de tempos em tempos tem gastado patrimônio com enfermidade. E saúde não se compra na farmácia.
1: De jeito nenhum.
0: E aí a gente vê, e ela contando, eu fui analisando. A avó passou pelas mesmas situações, a mãe passou, sim, pelas mesmas situações de luta com enfermidade até morrer, e agora ela. passando pela mesma situação, quer dizer, tinha tudo que uma pessoa gostaria de ter para ser feliz, para viver bem, para viver uma vida tranquila, mas a enfermidade, o problema de saúde não deixa.
1: É verdade.
0: Porque a pessoa está sempre doente, sempre na cama, sempre gastando com remédio, com médico. Então a gente vê ali uma ação na vida da pessoa, na família, uma maldição hereditária de enfermidade alojada na família. Às vezes não é na saúde o seu caso, mas é no casamento. Tem gente que não consegue. Ninguém da família permanece casado. Você já viu isso?
1: Já vi.
0: Aquela família ali, todas as mulheres na vizinhança onde minha mãe morava, tinha uma família assim, todas as mulheres casavam, mas nenhuma ficava casada.
1: Nenhuma. Isso é uma maldição hereditária. E esta quebra de maldição só pode vir através do nome poderoso de Jesus. Por isso, pastora Silvia, que no dia 29 nós vamos estar irmanados numa grande força espiritual contra toda a força das trevas nesta família, nesta casa, nesta empresa. Então, querido, nós convidamos você. Se você não pode estar às 7 horas da manhã, às 6 horas da manhã, no dia 29, você pode estar conosco às 7:30 da noite, onde nós vamos continuar repreendendo e expulsando toda a força do mal. Prepare a tua alma, teu espírito, receba então a prece poderosa.
0: Vamos orar. Senhor, nosso Deus e nosso Pai, a tua palavra diz: aquele que habita no esconderijo do Altíssimo, à sombra do Onipotente descansará. Direi do Senhor: ele é o meu Deus, o meu refúgio e a minha fortaleza. Senhor, nesta hora, nós oramos por aqueles que com fé oram conosco nesta manhã. Aqueles que estão oprimidos, problemáticos, viciados, doentes. Aqueles que se encontram, meu Deus, numa situação de desespero. Aquele que se encontra agora abatido ou intercedendo por um ente querido. Ou este que vai passar por uma cirurgia. Ou este que já passou por uma cirurgia. Senhor, alcança as famílias que sentem a dor da perda de um ente querido. Pai, visita agora o asilo, a penitenciária. Visita agora a casa da viúva, do órfão. Deus, nós apresentamos em tuas mãos o trabalhador e consagramos o copo com água na autoridade do nome de Jesus. Amém e amém. Deus abençoe a sua quinta-feira. Fique aí com o nosso amigo Marcos Rogério e a gente volta amanhã, né, pastor?
1: A Deus assim permitir.
0: Amém. Forte abraço e até lá.

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1: Tudo bem com a vida e junto com você, estou de volta aqui no nosso Bom Dia, depois desse programaço do Cadeia da Prece com o reverendo Wilson Reis e também a pastora Silvia, que trouxeram aí sua mensagem bíblica e evangelística aos nossos corações, que volta amanhã, a partir das 6 da manhã, encontro marcado, tá bom? Vamos juntos com o nosso Bom Dia, até às 7 da manhã tem muito mais, e você junto com a gente curtindo aqui essa manhã de quinta-feira, hoje já 21 de maio de 2026. Gente, 21 de maio, hein? Que coisa, hein? O mês tá caminhando pro finalzinho já, hein? Como tá correndo os dias, hein? Daqui a pouco tem Copa do Mundo, tem eleição, daqui a pouco, ó, estamos aí cantando Jingle Bell, né? É verdade ou não é? É, gente, que coisa, hein? É, gente, o ano tá correndo demais. Mas vamos juntos, mais um dia de trabalho, mais um dia que a produtividade, que a festa, que a alegria esteja no seu coração para mais um dia de vitória, mais um dia de grandes conquistas aí, para escrever bonito aí as páginas da sua história, tá bom? Para você que tá sintonizado com a gente, levantando agora esse friozinho, dá aquele corpinho de imã, puxa pra cama, não puxa, é isso aí. É, gente, mas dá aquela sacudida lá, vai lá, dá, sacode aí o corpo, dá aquela ida lá, lava o rosto com água gelada, para despertar o sono. Se não der certo, aí é só o cafezinho resolve. Só aquele cafezinho gostoso do vovô e da vovó que tá aí sintonizado com a gente é que vai resolver o problema, né, vovô? Né, vovó? Aquele cafezinho gostoso dá aquele ânimo, né? É, para mais um dia de trabalho, mais um dia de luta, isso aqui é bacana. Então, um abraço para você que tá aí sintonizado com a gente, se preparando para ir pro seu trabalho, para você que já está a caminho do trabalho, nos dando essa carona no seu carro, para você, meu amigo caminhoneiro e caminhoneira que tá aí no seu caminhão, curtindo o nosso Bom Dia aí e cortando essas estradas leste, oeste, norte a sul do nosso

0: país aí e girando aí, como sempre, trazendo e levando, né, sempre o progresso do nosso país, tá bom? Para vocês que estão se preparando para ir para a luta, para ir para a escola, essa moçada bonita que está se preparando aí para já ir para a escola, né? É, um abraço para vocês que vão para as faculdades, para você que vai terminar o seu ensino médio, fundamental, um ótimo dia, moçada, essa moçada que está aí, né, criando o seu propósito, né? E certamente é o seu futuro através dos estudos. Isso que é de suma importância, tá bom? E o vovô e a vovó que tá sempre sintonizado com a gente, nosso bom dia. Deixa eu mandar um abraço a todos os vovós e vovôs que estão aí, né? Nos lugares que cuidam deles, né? Lá no Lar Osanã, também aí lá no LED Abraz, né? É, a todos vocês que estão aí, né? E que estão sempre sendo muito bem cuidados por essas instituições aí que cuidam dos idosos. Ó, um beijo no coração de vocês. Um beijo, meu vovô, minha vovó, e também a todos dessas instituições que cuidam dos idosos, que com muito carinho aí fazem a vida deles um pouco melhor, tá bom? Um abraço para todos vocês aí. Vamos juntos com o nosso bom dia, trazendo nesse momento informações.
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0: Agora são 6h14, hein? Vamos trazendo as informações, o que já é notícia, o que já é destaque na nossa página e também nos principais jornais do Brasil e do mundo. Dando um giro pela nossa página, você tem aí as seguintes manchetes com fatos e fotos para você conferir. Nosso vermelhinho já gira pela cidade, hein? Qualquer fato que mereça maior destaque chega para você aqui em nossa programação em primeira mão. A Câmara de Muré vai promover audiência pública sobre plataformas digitais de transporte individual de passageiro, hein? É hoje. A Defesa Civil alerta para a previsão de chuvas volumosas nas próximas 24 horas em Muré e região. Entre elas, promove manhã especial de autocuidado, conexão e propósito feminino. A MERP em ação destaca integração regional, avanços ambientais e grandes eventos em Tombos e Muré. Olha, a Câmara de Muré debateu reforma previdenciária do Muré Prev com os servidores, com o executivo e também o legislativo, hein? É, vereadores estiveram presentes também nesta manhã, estiveram o executivo e também servidores, né? E estiveram presentes na Câmara Municipal debatendo aí o PL, né? 102, que fala sobre a reforma previdenciária do Muré Prev, tá bom? Maio Vermelho em debate, evento em Muriaé que alerta para prevenção e diagnóstico precoce do câncer de boca, hein, gente? O encontro acontece nesta quarta, aconteceu nesta quarta-feira, no Teatro Léo Varela, com especialistas sobre o assunto. Belisário e Tamborim recebem ação do Sejusque itinerante. Polícia Militar apreende cocaína e prende suspeito por tráfico de drogas no bairro Gaspar. Mais, vamos trazendo mais informações, aquelas que já estão também nos principais jornais do Brasil e do mundo, para você sintonizado com a gente. Xi Jinping faz críticas veladas aos Estados Unidos durante reunião com Putin em Pequim. Fim da taxa das blusinhas mobiliza Congresso por incentivos ao varejo e indústria nacionais. Polícia Federal rejeita a proposta de delação premiada apresentada por Daniel Vorcaro. Bancos públicos negociam quase 3 bilhões de dívidas com o novo desenrola. Nunes Marques vai decidir sobre pesquisa que apontou queda de Flávio Bolsonaro. Raul Castro é indiciado e portas aviões no Caribe são sinais de que Donald Trump está fechando o cerco contra Cuba. Chuva volta a atingir Sudeste e Norte também tem risco de temporais nesta quinta-feira. Policial federal rejeita a proposta de delação premiada de Vorcaro. A ANP, gente, é a Agência Nacional de Petróleo, avalia se é possível extrair petróleo encontrado em sítio, hein? PGR pede redução da pena para homem que quebrou o relógio em 8 de janeiro. E mais informação para você que está sintonizado com a gente. Abel admite futebol ruim do Palmeiras em derrota para o Cerro pela Libertadores. Grêmio vence o Palestino e se mantém vivo na Sul-Americana. Botafogo confirma favoritismo e atropela Independente. E Flamengo confirma vaga nas oitavas da Libertadores ao vencer Estudiantes. Santos sai na frente, mas cede empate em 2-2 ao São Lourenço. Tudo isso e muito mais sobre o esporte com ele, Jota de Souza, que vai trazer as informações no programa da manhã da Muriel com Gilson Júnior, dando toda a sua manhã aqui na Rádio 99.5 FM.
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0: E vamos de música e música bacana. Roberta Miranda.

0: dos grandes sucessos de Roberto Miranda, Majestade do Sabiá, tema de novela, em 6h22 agora. Vou um breve intervalo e volto já trazendo para você aí mais música aqui no nosso Bom Dia, mais informação e também vamos abraçar já já aos aniversariantes do dia.
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0: Vamos juntos aqui no nosso Bom Dia, abraçando com muito carinho os nossos ouvintes que estão sintonizados conosco aqui, curtindo o nosso Bom Dia. Eu quero abraçar com muito carinho a todos vocês que estão aí sintonizados com a gente. Deixa eu mandar um abraço a Dejaneira, lá no Safira, que está sintonizado com a gente. Meu amigo Antônio Reis, gente boa demais, um abraço, tudo de bom, lá no Bico Doce. Deixa eu mandar um abraço aí, lá no Bico Doce, ao meu amigo, ele sempre curtindo também o nosso Bom Dia, né? O nosso amigo Ailton Lopes, juntamente com a sua esposa Andréia. Um abraço aí, ao Abraão também aí, a sua irmã que está sempre curtindo aí a nossa programação, né? A toda a família aí do Ailton Lopes. Obrigado pelo carinho. A todos vocês do Bico Doce, obrigado pelo carinho, esse povão maravilhoso aí que está sempre. Terezinha César, no Bico Doce, a todos aí sintonizados conosco, tá bom? Ó, abraço também aqui, a Ivonete, abraço também aqui, a Ivonete da comunidade Santa Lúcia, já já vai falar com a gente aqui. Já o José Ciribelli também tá curtindo o nosso Bom Dia. O Ronaldo Forte também, Forte, né? Tá sintonizado com a gente. Gersimar lá no bairro São Pedro, obrigado pelo carinho, meu querido. Já mandou também o seu Bom Dia aqui para todos nós. Quem mandou também lindas mensagens aqui é Andréia Assis. Obrigado, Andréia. Obrigado pelo carinho. O Raimundo tá dizendo que deseja para nós aí um dia iluminado. Obrigado pelo carinho. Sebastião. Ei, Sebastião Gomes. Obrigado pelo carinho também. O Josmar, né? Também desejando um dia abençoado e iluminado para todos nós. A Lourdes, valeu pelo carinho de sempre. Cida Gonçalves, a Cátia Albuquerque, né? É, Cátia Albuquerque também, desejando um dia de paz, iluminado por Deus aí para todos nós. Que bacana esse povão aí que tá sintonizado com a gente. A Lúcia lá de São Paulo também mandando abraço para todos nós. Um abraço também a você. Obrigado pelo carinho de sempre, tá bom? Abraços também aqui. O José Monteiro, que tá na sintonia aí, curtindo o nosso Bom Dia. Um ótimo dia para você. E tem gente chegando aqui para falar conosco. Vamos ver se é aniversariante hoje. E alô, vamos ver quem tá mandando esse abraço aqui pra gente. Vai lá.
9: E Marco Rogério. Quem fala aqui é Maria das Duas Domingos. Eu quero mandar meus parabéns hoje pra Sueli, a esposa do Monteiro, que faz aniversário hoje, tá? Que Deus, Sueli, te acompanhe em todos os caminhos de sua vida, tá? Que Nossa Senhora cubra com seu manto sagrado.
0: Valeu, obrigado pelo carinho.
9: Aceito meu abraço e tudo de bom para você. Que seus sonhos sejam todos realizados.
0: Tá bom, valeu, Maria. Obrigado pelo carinho da Maria das Duas Domingos lá do bairro São Pedro. Mandando um abraço pra Sueli. Deixa eu mandar um abraço também pra Sueli, gente. Que merece, né? A esposa do nosso companheiro aqui, o Monteiro. Monteiro que faz aí o programa, né? No final da tarde aqui, juntamente com toda a equipe de esporte, né? Antônio Monteiro, Silveira Machado, Rogério Lúcio, essa galera que bate um bolão no seu rádio todos os dias a partir das 6 da tarde, sua esposa aniversariando hoje, o Monteiro, né? Pra quem não conhece o Monteiro da papelaria, né? Então um abraço aí a Sueli, esposa do Monteiro, com todo o nosso carinho. Já já vamos cantar parabéns pra ela, tá? Mas tem mais gente aniversariando aí, a gente fica sabendo assim, ó, vai lá, ó.
10: Bom dia, Marcos Rogério, meu nome é Ivonete, da comunidade Santa Lúcia. Gostaria de mandar um abraço especial e um feliz aniversário para a tia Zilda lá no Capitinga. Ela está completando mais um ano de vida hoje. Que Jesus abençoe ela sempre. E um abraço para todos os meus familiares do bairro Gaspar e todos aqui da comunidade Santa Lúcia. E para vocês aí também, tá? Bom dia.
0: Bom dia, querido. Um abraço pra vocês aí no Gaspar, toda a comunidade de Santa Lúcia. A tia Zilda também vai cantar, vai receber os nossos parabéns já já. Nós vamos cantar parabéns pra tia Zilda também, mas quem tá chamando aqui? Vai lá.
11: Bom dia, Marcos Rogério. Um bom dia a todos também da Rádio Mulher E, que fazem parte dessa equipe. Aqui é a Andréa Assis, do bairro Aeroporto. Hoje, meu carinho todo especial, o meu abraço vai para minha tia Zilda, lá em Capitinga. Louva a Deus pela vida dela. Parabéns, minha tia amada, minha tia querida, minha tia Zilda, que é exemplo para toda a nossa família. Deus abençoe sempre. Um grande abraço. O que fica para nós é o versículo: o Senhor é o nosso pastor e nada nos falta, porque é Ele que nos guia. Um abraço, um carinho. E minha tia, te amo. Tenha um dia maravilhoso.
0: Valeu, Andréia, que dedicação maravilhosa aí também pra tia Zilda. Ê, Zilda, tá, Zilda lá na Capitinga, hein? Tá recebendo abraço também, sabe de quem? Da minha amiga Cleonice de Paula, aqui da Rua Independência. Já ligou pra cá com muito carinho aí também, abraçando a Zilda lá da Capitinga, né? Tão homenageada aqui no programa de hoje, tá? Quem tá mandando abraços também aqui para todos nós curtindo o nosso Bom Dia é a Aparecida Rodrigues e o Bruninho lá na Nilton Rezende, também tá sintonizado com a gente, tá bom? Vamos abraçando então os aniversariantes. A gente abraça com muito carinho aí a tia Zilda lá na Capitinga e a todos os aniversariantes, né? Juntamente aí também com a esposa do Monteiro, né? A Sueli, esposa do nosso amigo e companheiro aqui, Antônio Monteiro. E vamos juntos, abraçando com muito carinho a ela e a todos os aniversariantes de hoje.
12: Querida, muitas felicidades, muitos anos de vida.
0: Com muita saúde, paz e grandes realizações para todos vocês. E Zezé de Camargo e Luciano canta pra gente. É o amor. 6h32.

Aí Zezé de Camargo Luciano, é o amor. 6:36. Gente, olha, tem uma solicitação de um ouvinte aqui. Ela tá precisando para uma criancinha, né? Uma netinha, leite de égua. É, gente, geralmente é muito comum, né, se pedir leite de égua, né? As pessoas que têm aí, né, para às vezes tratar de uma, né, de uma causa aí da criança, muitas vezes será muito utilizado, né? E ainda é, né? As pessoas utilizam ainda. Se você tem aí condição de arrumar, tá? Eu vou deixar o telefone dessa pessoa com a recepcionista da nossa emissora, tá bom? Aí você entra em contato a partir das 8 da manhã aqui com a nossa recepção. Eu vou deixar anotado aqui o telefone dessa pessoa que está precisando aí desse leite de égua. Se você pode doar, tá? E você tem aí o leite de égua e possa doar para que essa pessoa possa dar a criança, então é importante que você entre em contato com a nossa recepção, fale o dia que você vai deixar, que a gente entre em contato ou a gente passa o telefone de contato dessa pessoa para que você possa ajudá-la, tá bom? É, aí fica o nosso pedido aí para você que está sintonizado conosco, tá certo? Gente, olha só, atenção, quero chamar a atenção aí desse povo maravilhoso de Belisário. Ê, povão, pensa num povo maravilhoso, que é um povo que tem aí, né, aquela recepção maravilhosa a todas as pessoas que lá sempre vão visitar, né, Belisário e as regiões ali das Cachoeiras de Belisário, que é bem conhecida, enfim, esse povão é maravilhoso e hoje...

0: quero chamar a atenção de todos vocês aí de Belisário. Presta atenção nisso aqui, ó. O Centro Judiciário de Solução de Conflitos, o CEJUSC de Muriaé, ele vai realizar hoje, quinta-feira, tá? Não perde, não. Mais uma edição do CEJUSC itinerante aí no Distrito de Belisário e também Itamuri. Quero chamar a atenção também desse povo aí de Itamuri. Eita, olha só. Hoje, 21 de maio, o CEJUSC itinerante vai estar no Distrito de Belisário e também de Itamuri. O que acontece? O CEJUSC, gente, ele é um centro judiciário de solução de conflitos, tá? Ele faz atendimento gratuito para a população, dando orientação e para conciliação e de diversas demandas aí da justiça. Em Belisário, por exemplo, o atendimento vai começar hoje de 9 da manhã até as 11h30, lá na Casa de Trabalho Papa Francisco, localizada na Rua Luzia, José Carvalho Paiva, DOCA, tá? Já em Itamuri, vai ser realizada de 1h até as 3h30 no CRAS, situado na Rua das Flores, 786. Então, povão de Belisário e povão de Itamuri, tá chamada aí a atenção de vocês para esses momentos aí de estarem sendo aí atendidos gratuitamente, né, para suas demandas judiciais aí, né, para vocês se informarem muito bem, de 9 às 11h30 em Belisário, lá na Casa do Trabalho Papa Francisco, e em Itamuri, lá no CRAS de Itamuri, de 1h até as 3h30. Entre os serviços que são oferecidos, gente, atenção, ó, lá vai ser relacionado sobre o divórcio, você vai poder ter, né, certamente informações sobre o divórcio, exame de DNA, pensão alimentícia, guarda, visitação, dívidas, atermação e conflitos de vizinhança, entre outros, tá? A iniciativa é promovida tanto pelo Tribunal de Justiça quanto também através da comarca de Muriaé, a Prefeitura de Muriaé, a Secretaria Municipal de Direitos Humanos, Cidadania e o PROCON, juntos trabalhando aí com essa proposta de levar para vocês aí a justiça de forma mais perto da população para facilitar a vida de vocês, porque a gente sabe que é muito difícil, às vezes, a pessoa sair de Itamuri, sair de um distrito, né, para vir até Muriaé, só para vir ao CEJUSC, na banca aqui, né, que já fica aí no fórum da nossa cidade, para muitas vezes aí pegar algumas informações, orientações e até dar início às suas demandas relativas a divórcio, exame de DNA, pensão alimentícia, guarda, visitação e outras. Mas, enfim, vai estar aí o CEJUSC para você em Belisário, hoje a partir de 9 até as 11h30, e em Itamuri a partir de 1h às 3h30. Fique ligado e vai lá, não perde o time não, para você ter todas as orientações necessárias aí das suas demandas.
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0: Eu estou aqui junto com você e trazendo mais música agora de João Paulo e Daniel. Hoje eu sei, 6h41.

0: hoje, eu sei, curtimos aí João Paulo e Daniel cantando pra gente, sempre uma grande canção pra você aqui no nosso Bom Dia, hoje eu sei, João Paulo e Daniel aqui em nossa programação, tá bom? Gente, quero chamar sua atenção aqui, atenção principalmente os motoristas de aplicativos, aos proprietários aí de plataformas também dos aplicativos, porque hoje a Câmara Municipal de Muriaé vai realizar nesta quinta-feira, a partir das 18h30, uma audiência pública, tá? Para discutir a atuação das plataformas digitais de transporte individual de passageiros, tá? O encontro vai acontecer no plenário da Câmara, será um espaço aberto, tanto para o diálogo com os motoristas, usuários, representantes das plataformas e a população em geral, tá? O objetivo é debater impactos jurídicos, econômicos e sociais no setor, porque tramita na Câmara Municipal, gente, um projeto de lei de número 103 de autoria do Léo Pereira e também da presidente da Câmara, Ivonete Lacerda, que faz aí alterações na Lei 6.285 de 2021, que é a lei que regulamenta aí o trabalho dos aplicativos e das plataformas digitais de transporte individual de passageiro, tá? Devido à tramitação dessa lei, a discussão ganhou forma que agora traz aí essa audiência pública, né? Para trazer esse debate, para ouvir as partes envolvidas nessa mudança que pode consideravelmente aí ser feita na Lei 6.285 de 2021, tá certo? Então, a proposta é ampliar a discussão sobre o futuro da mobilidade urbana na cidade, ouvindo diferentes pontos de vista e buscando aí a contribuição possíveis encaminhamentos aí relacionados ao tema, tá? A participação popular, ou seja, da população, também é esperada. Por quê? Porque é considerado fundamental, gente, para fortalecer o debate, as decisões envolvendo aí tanto transporte de aplicativos, que contempla a necessidade da população e dos profissionais da área, tá, gente? A audiência vai começar no plenário da Câmara, nesta quinta-feira, a partir das 18h30. Ela foi convocada pelo presidente da comissão, Mário Brambila, e todas as autoridades que estarão presentes, todas as plataformas, os motoristas de aplicativo e você, como população, que é usuário também desse meio de transporte, pode também estar presente para dar sua opinião, para ser ouvido, para ouvir lá os debates e certamente aí, quem sabe, dessa audiência pública, sair então aí tudo que é necessário para que esse projeto de lei que tramita na casa, ao ser, né, que pretende ser votado na próxima reunião ordinária, no próximo dia 25, que certamente deve estar em pauta, né, pode ser que esteja em pauta no próximo dia 25, na próxima reunião ordinária, já esteja aí com, né, após ouvir as partes, consolidado aí para ter a maior aplicação e ser votado aí pelos vereadores da casa, tá bom? Então é importante que a população e que todos envolvidos possam estar presentes nessa importante audiência pública para discutir um assunto tão pertinente que é de uso aí da população, você que é usuário e que realmente sabe o quanto é importante, né, o transporte público em nossa cidade e também o transporte, no caso privado, que é aí, no caso, o transporte dos aplicativos, tá? Dessas plataformas que realmente ajudem muito aí a população. 6h48 agora, bom dia.
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4: Vamos juntos aqui no seu Bom Dia, trazendo informações da agenda das comunidades. Se liga aí para você não perder o time nem as festividades, tá? Durante o mês de maio, a paróquia Nossa Senhora do Sagrado Coração do bairro Dornelas tem funcionamento de barracas, bingos e leilões todos os dias aí, tá certo? Festividade do mês de Maria na Capela Santa Bárbara, lá na Fazenda União. Neste dia 30 de maio, vai até o dia 30 de maio, com todos os sábados, com celebração às 19 horas, logo após, tem coroação, leilões, funcionamento de barraca. Trido em festa e honra a Santa Rita de Cássia acontece no bairro Encoberta amanhã, até dia 22 de maio, né? Melhor dizendo, com celebração da palavra, todos os dias, 19:30 horas, logo após, tem bingo, leilões e também funcionamento de cantina no Salão da Capela. Festividades em honra a Santa Rita de Cássia, também do bairro Coleti, acontece aí até dia 22 de maio. Todos os dias, 19:30 horas, também com cantina, bingos e leilões. Comunidade Santa Luzia, convidando para sua celebração da palavra, que acontece sabadão agora, às 19 horas, lá na Vila Leite. A Igreja Presbiteriana do bairro da Barra está convidando aí a todos para participarem das missões de capelania hospitalar, que acontece nos próximos dias 30 e 31 de maio, às 19 horas, no seu templo.
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4: Vamos abraçando os aniversariantes de hoje, a todos os aniversariantes de hoje, a Sueli Fagundes, lá do bairro Santa Terezinha, recebendo abraço do esposo Antônio Monteiro, das filhas Mariane e Priscila, do neto Antônio, dos familiares e também da Maria das Dores Domingos, que tá com muito carinho abraçando, tá? A Zilda lá da Capitinha, completando 81 anos, recebendo abraço do Messias, né? Do seu irmão, da Cleonice de Paula, da Andréia Assis e de todos os familiares e amigos. Tudo de bom! A última de hoje eu deixo com eles. Rio Negro e Solimões, só lembranças. Um abraço a você que está sintonizado com a gente. Obrigado pelo carinho. Vem chegando o Jornal da Itatiaia e Gilson Júnior na sua manhã, no Manhã da Murieta, no tom da sua manhã, tá? À tarde tem Marcelo Bittencourt. Um beijo no coração, ótima quinta e a gente se encontra amanhã, a partir das 5 da matina. Até lá, se Deus disser que sim. Ah!

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1: Eulane Bezerra volta a ser presa em operação contra lavagem de dinheiro ligada ao PCC.
2: Após rejeição da Polícia Federal, Procuradoria-Geral da República mantém análise sobre delação de Daniel Vorcaro.
1: Supremo dá prazo para a Câmara explicar viagem internacional de deputado federal Mário Frias.
2: Começa a valer hoje pacote de leis que amplia a proteção a mulheres vítimas de violência doméstica.
1: Debate sobre o fim da escala 6x1 ganha força em Minas.
2: Avanço do El Niño aumenta risco de surtos de dengue no país.
1: Novas regras reforçam tratamento humanizado em hospitais psiquiátricos, mas desafios persistem na saúde mental.
2: MEIs entram na reta final para envio da declaração anual à Receita Federal.
1: No Elos Itatiaia, acordo entre Mercosul e União Europeia amplia pressão por sustentabilidade no agro brasileiro.
2: Após 17 anos, justiça francesa anuncia hoje decisão sobre tragédia do voo da Air France.
1: No futebol, o Atlético recebe hoje o Cienciano em duelo decisivo pela Sul-Americana.
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1: 7h02, Jornal da Itatiaia. Hoje é quinta-feira, 21 de maio de 2026. Você está na companhia de Eustáquio Ramos e Fernanda Viegas. Muito bom dia para você que está sintonizado com a gente. Nós estamos ao vivo também no YouTube, no site, no aplicativo da Itatiaia, na Alexa, na TV a cabo e no canal 957 da Parabólica Digital. A partir de agora, toda a rede Itasati reunida para trazer os principais destaques de Minas, do Brasil e do mundo. 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
3: BR-040 apresenta mais de 10 quilômetros de congestionamento na pista em direção a Belo Horizonte, no trecho antes do bairro Vereda, em Ribeirão das Neves, e o posto Bonanza em Contagem, na Grande BH, devido ao fluxo intenso de veículos. Ainda nas estradas, trânsito congestionado na rodovia Fernão Dias, entre a Regape em Betim e a Avenida Cardeal Gene Pacelli, por reflexo de um veículo com defeito na Cardeal, na chegada à trincheira da Praça da Semigo. O veículo já foi retirado, mas ainda há lentidão. Na capital, um acidente envolvendo dois carros bloqueados uma faixa do anel rodoviário no sentido Rio de Janeiro, passagem pela Vila Bernadette, trânsito intenso por mais de 3 quilômetros. Direto da Central de Trânsito Itatiaia EMIV, repórter Isabela Gouveia.
4: Agora as condições do tempo.
1: Quinta-feira com muita nebulosidade e possibilidade de chuva em Minas Gerais. A frente estacionária permanece influenciando as condições do tempo no estado, mantendo muita nebulosidade e chances de chuva no centro-leste mineiro. Na faixa norte, o dia continua apenas com variação de nebulosidade. Céu nublado, com chuva isolada na zona da mata. Céu parcialmente nublado a nublado, com chuva isolada no Rio Doce e Mucuri. Céu parcialmente nublado, com possibilidade de chuva isolada no oeste, metropolitana e central mineira. Céu parcialmente nublado no Jequitinhonha. Demais regiões, céu claro a parcialmente nublado. BH terá um dia de céu parcialmente nublado a nublado.

0: Lado, com pancadas de chuva, raios e rajadas de vento a partir da tarde. Aqui na capital mineira, a máxima deve chegar aos 28 graus. Repórter Aline Neves.
1: 7h04, a influenciadora e advogada Deolane Bezerra é presa novamente. Agora durante a operação em São Paulo que investiga um esquema de lavagem de dinheiro ligado ao PCC. Da capital paulista, ao vivo, o repórter Yuri Cavalieri tem os detalhes. Oi, Yuri, a ação também mira familiares do Marcola, que é o chefe do PCC. Bom dia para você.
2: Bom dia, você está aqui, o aqui nos acompanha exatamente, e o próprio Marcola, que já está preso. Sobre os parentes dele, são alvos dessa operação da Polícia Civil e Ministério Público de hoje, o irmão dele, o Alejandro Camacho, e dois sobrinhos dele, Paloma Sanches Herbas Camacho e Leonardo Alexander Ribeiro Herbas Camacho. No total, essa operação cumpre 6 mandados de prisão preventiva, além de ordens de busca e apreensão. De acordo com as investigações, esse esquema de lavagem de dinheiro envolve uma transportadora de cargas com sede em Presidente Venceslau, no interior paulista, controlada pela cúpula do PCC, que é considerada a maior facção do país. Sobre Deolane Bezerra, ela passou os últimos dias na Europa, em Roma, na Itália. O nome dela, inclusive, chegou a ser incluído na lista de difusão vermelha da Interpol, porém, Deolane retornou ao Brasil nesta quarta-feira e os agentes, portanto, hoje conseguiram cumprir mandados de busca e apreensão também na casa dela, na região de Barueri, na Grande São Paulo, e em outros endereços ligados à influenciadora e advogada. Também, de acordo com informações da polícia e do Ministério Público, foi determinado o bloqueio de 39 veículos avaliados em mais de 8 milhões de reais e também o bloqueio de mais de 350 milhões de reais dos investigados nessa investigação que começou em 2019 com a apreensão pela Polícia Penal de bilhetes e manuscritos com dois presos da penitenciária 2 de Presidente Venceslau, material que deu origem a 3 inquéritos policiais sucessivos, cada um responsável por revelar uma nova camada da estrutura criminosa que está sendo investigada. Ao longo da programação, a gente volta com mais informações sobre essa operação aqui em São Paulo. Eustáquio Ramos e Fernanda Viegas.
0: Combinado, Yuri, tendo atualizações, você volta a falar com os nossos ouvintes. Agora, às 7h06, vamos a Brasília. Mesmo após a Polícia Federal rejeitar o acordo de delação de Daniel Vorcaro, a decisão final da Procuradoria-Geral da República pode influenciar diretamente os próximos desdobramentos das investigações envolvendo o caso do Banco Master. Então, vamos falar agora com o nosso repórter Pedro Nascimento sobre este tema. Ô Pedro, a decisão já foi comunicada à defesa do Vorcaro e também ao ministro do Supremo, André Mendonça, relator das investigações. A Polícia Federal já fez esse trâmite e agora? Bom dia para você.
3: Bom dia também para você, Fernanda. Bom dia, Eustáquio.
4: Bom dia
3: para todo mundo que tá acompanhando a Itatiaia. Pois é, os investigadores, eles entenderam que Daniel Vorcaro apresentou poucas informações que poderiam acrescentar nesse inquérito que investiga as suspeitas de fraudes no mercado financeiro envolvendo o Banco Master. E por isso, não consideraram relevantes essas revelações que foram feitas por Daniel Vorcaro e já descartaram, portanto, essa proposta de delação. Só que a negociação ainda não está encerrada, né? Isso porque a Procuradoria-Geral da República, ela continua analisando os anexos dessa proposta e ainda pode decidir se vai seguir com as tratativas de forma independente da Polícia Federal, isso segundo apurado pelos colegas da CNN. A avaliação dentro da PGR ainda não foi concluída e há, claro, divergências internas sobre a consistência dessa colaboração que foi apresentada pela defesa. Segundo apurado pela Itatiaia, a Polícia Federal já descartou essa hipótese de uma delação de Daniel Vorcaro por considerar que ele omitiu nomes importantes nessa investigação, como, por exemplo, o nome do senador Ciro Nogueira, que foi um dos alvos das últimas fases da Operação Compliance Zero e que sequer havia sido citado por Daniel Vorcaro, que em mensagens já disse que Ciro seria um grande amigo e que jamais se comprometeria em entregar o parceiro. Então, a Polícia Federal desconfiou dessa delação e, portanto, rejeitou. Mas ainda está nas mãos da PGR, a PGR ainda pode seguir com isso e, claro, se tiver alguma inconsistência, ainda pode contar com alguma colaboração da defesa. Lembrando que Daniel Vorcaro está preso desde março, ele é investigado por suspeitas de fraudes financeiras relacionadas ao Banco Master e a cada dia tem se revelado mais amigo e mais intrínseco esse esquema de Daniel Vorcaro com a Polícia. política aqui em Brasília.

0: Ô Pedro, agora um outro assunto. O governo federal amplia o pacote de combate à violência contra a mulher. Quais foram as principais mudanças que foram sancionadas pelo presidente Lula, hein?
1: Pois é, Eustáquio, o presidente Lula sancionou 3 projetos de lei que ampliam a proteção às mulheres vítimas de violência doméstica e também endurecem as penas contra os agressores, né? A principal novidade que foi anunciada e que deve ser publicada ainda hoje no Diário Oficial da União é a criação do Cadastro Nacional de Agressores, que vai reunir informações de pessoas que foram condenadas por crimes como feminicídio, estupro, perseguição e violência psicológica. E o sistema poderá ser acessado pelas forças de segurança em todo o país. Então, a polícia de Minas Gerais, a polícia do Espírito Santo, a polícia de qualquer estado poderá ter acesso a esse cadastro e saber se a pessoa tem essa passagem por agressão ou qualquer crime contra a mulher. Outra mudança importante também foi a ampliação das hipóteses de afastamento imediato do agressor do lar, né? Incluindo casos de violência moral, psicológica e patrimonial, além também de casos de divulgação de imagens íntimas sem consentimento. O presidente também sancionou uma proposta que reforça a proteção das vítimas mesmo após a prisão do agressor, permitindo a transferência de detentos para outros presídios, né? Inclusive em caso de novas ameaças, e também assinou um decreto que endurece regras para a atuação das plataformas digitais em casos de violência contra a mulher na internet, especialmente em casos de discurso de ódio e misoginia. Volto com vocês, Fernanda, Eustáquio.
2: Obrigada, Pedro Nascimento. Agora às 7h10, a Câmara dos Deputados tem 48 horas para prestar esclarecimentos ao Supremo Tribunal Federal sobre a viagem internacional do deputado federal Mário Frias, do PL.
0: A determinação do ministro Flávio Dino foi feita após novos questionamentos envolvendo o uso de recursos públicos, a finalidade da agenda no exterior e possíveis irregularidades no custeio da missão.
3: No ofício enviado ao presidente da Câmara, o deputado Hugo Mota, o ministro pede informações sobre o período autorizado para a missão internacional, além de detalhes sobre custos, pagamentos e duração da viagem. A cobrança ocorre em meio às dificuldades do Supremo para localizar Mário Frias. Há mais de um mês, a corte tenta intimar o deputado para prestar esclarecimentos sobre uma emenda parlamentar de R$ 2 milhões destinada ao Instituto Conhecer Brasil, organização ligada à produtora do filme sobre a vida do ex-presidente Jair Bolsonaro. O parlamentar está no Bahrein desde a semana passada, em uma viagem realizada a convite da embaixada do país, com o objetivo declarado de fortalecer relações bilaterais. Mário Frias também foi citado em uma reportagem do portal Intercept Brasil, que divulgou um áudio em que o deputado agradece o empresário Daniel Vorcaro, dono do Banco Master. Em nota, a Câmara confirmou que Frias apresentou pedido formal para participar da missão internacional. Segundo a assessoria da casa, o deputado solicitou autorização para cumprir agenda no Bahrein entre os dias 12 e 18 de maio e, na sequência, participar de compromissos em Dallas, nos Estados Unidos, entre os dias 19 e 22 de maio. De Brasília, João Rosa.
0: 7h12, a discussão sobre o fim da escala 6x1 ganha força em Minas Gerais, com a presença de ministros do governo Lula durante a audiência pública, agora de manhã, na Assembleia Legislativa.
4: A Assembleia Legislativa de Minas Gerais realiza nesta quinta-feira uma audiência pública para debater o fim da escala de trabalho 6x1. Ao todo, 16 parlamentares vão discutir as propostas que tramitam no Congresso Nacional sobre o tema. Participam da audiência também o ministro-chefe da Secretaria-Geral da Presidência do Brasil, Guilherme Boulos, e o ministro do Desenvolvimento e Assistência Social, Família e Combate à Fome do Brasil, Wellington Dias. O deputado federal. A Assembleia Legislativa de Minas Gerais realiza nesta quinta-feira uma audiência pública para debater o fim da escala de trabalho 6x1. Ao todo, 16 parlamentares vão discutir as propostas que tramitam no Congresso Nacional sobre o tema. Participam da audiência também o ministro-chefe da Secretaria-Geral da Presidência do Brasil, Guilherme Boulos, e o ministro do Desenvolvimento e Assistência Social, Família e Combate à Fome do Brasil, Wellington Dias. O deputado federal registrou que o deputado Léo Prates, do Republicanos da Bahia, decidiu adiar a apresentação do parecer final da matéria na Câmara dos Deputados. Agora espera-se que o texto seja divulgado na próxima segunda-feira. Inicialmente, o relatório estava previsto para ser apresentado nesta quarta, mas divergências sobre a forma de implementação da nova jornada de trabalho levaram ao adiamento. Repórter Nuno Krause.
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1: O agronegócio brasileiro cresce, amplia sua importância no abastecimento e mantém posição estratégica na economia nacional, mas convive com pressões que afetam diretamente o produtor e o consumidor. 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
3: 7:16.
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3: Ô Isabela Gouveia, para variar, ocorrência no anel rodoviário de Belo Horizonte.
4: Isso mesmo, Eustáquio. Duas ocorrências agora, na verdade, para quem segue no sentido do Rio de Janeiro. A primeira delas, um acidente envolvendo dois carros que bloqueia a faixa da esquerda pouco antes do acesso à Vila Bernadette. A BH Trans está no local, trânsito já bem congestionado. Um pouco mais à frente, já no acesso para Olhos d'Água, também para quem segue no sentido do Rio, tem um carro com defeito bloqueando também a faixa da esquerda. Um reboque já está no local. Em breve, nesse ponto, o trânsito deve ser totalmente liberado. Enquanto isso, o motorista enfrenta congestionamento antes mesmo da passagem pelo trevo do Betânia. Tem rota alternativa, quem segue em direção à BR-040, dirige veículos pequenos, pode desviar pelas vias internas da região Centro-Sul, Raja Gabalha ou Nossa Senhora do Carmo e em seguida a rodovia 356 para assim acessar a 040. Para quem segue no sentido Vitória, até o momento, o anel rodoviário com boas condições até o acesso à BR-381. Volto com você, Viegas.
5: Obrigada, Isabela. Agora 7:17, tema da série especial do Jornal da Itatiaia. O caso do Hospital Psiquiátrico de Barbacena fez com que especialistas na área da saúde cobrassem por tratamento humanizado e fim dos manicômios.
3: Essa nova linha de pensamento criou novas leis e políticas públicas, mas os desafios ainda persistem na saúde mental.
6: As denúncias e críticas que encerraram o ciclo de horror no antigo Hospital Psiquiátrico de Barbacena tiveram força justamente pois na década de 80, a discussão sobre o fim do modelo manicomial estava em seu auge e foi nomeada de reforma psiquiátrica. O caso de Barbacena, somado a outras instituições em condições degradantes, influenciou a criação de leis que estabeleceram regras para a abordagem do sofrimento mental no Brasil. Enquanto já estavam sendo implementadas políticas públicas como a Rede de Atenção Psicossocial e os CAPS, Centro de Atenção Psicossocial, também foi criada a Lei Antimanicomial de 2001, que fundou um novo modelo de saúde mental. É o que explica a psicóloga e professora da UFMG, Tereza Kurimoto.
7: Hoje nós temos uma quantidade de normas, de leis, de resoluções importantes e fundamentais, né, que vão regular como é que esse tratamento deve acontecer, quais são as exceções, como é que isso precisa, né, se dar, como é que o dinheiro vai chegar para os CAPs, né? A gente tem, para além do CAPS, a gente tem uma rede de serviços, porque é isso que a gente foi entendendo, né? Saúde mental, doença mental, fala da vida. Então a gente precisa ter uma diversidade imensa de serviços para dar conta desse cuidado, que é um cuidado complexo.
6: Com esta lei, os antigos manicômios deveriam ser descontinuados e pacientes tinham que ser reintegrados à sociedade com tratamento que não os isolassem. Os hospitais psiquiátricos não poderiam manter pessoas para sempre, mas haveria internações apenas em crises e temporárias. Essa realidade ainda não foi alcançada. Um exemplo, ainda em Barbacena, é o Hospital Psiquiátrico psiquiátrico e judiciário Jorge Vaz, que tem pessoas que cometeram crimes, mas que são inimputáveis por terem transtorno mental. Após o cumprimento da medida de segurança, a lei manda enviá-los para casas terapêuticas ou para a família, mas vários internos não são acolhidos por familiares e o poder público diz não ter residências terapêuticas para os receber. A Itatiaia levantou que dos cerca de 200 detentos neste hospital, 36 já estão em dia com a justiça, mas continuam lá, pois não tem para onde serem enviados. O defensor público estadual, Leonardo Bicalho, que atua diretamente com o manicômio judiciário de Barbacena, diz que esse impasse é ruim para o interno e também para a segurança da sociedade.
0: Por um lado, se mantém pessoas reclusas indevidamente no hospital de custódia de Barbacena, mas por outro, antecipá-las antecipar a saída a qualquer custo, de qualquer maneira, poderia ensejar tanto essa dificuldade da pessoa perder todo o tratamento e ter esse prejuízo individual, como o próprio prejuízo à coletividade, porque a pessoa, o que se subentende é que quando foi aplicada lá atrás para ela uma medida de segurança, foi porque se entendeu, após uma perícia médica, de que se ela estivesse com o adequado tratamento e não estivesse em crise, ela não teria cometido o delito.
6: Não é só nos hospitais psiquiátricos ou judiciários que existem problemas. Famílias muitas vezes não conseguem lidar com o sofrimento mental de algum ente e procuram ajuda em locais privados, onde essas pessoas se tornam internos pelo tempo que for necessário. Tema que gera debate entre médicos, juristas e estudiosos. A psicóloga e assessora da área de defesa da saúde do Ministério Público de Minas, Bárbara Coelho Ferreira, diz que em todos os casos, o isolamento não ajuda a resolver.
8: Então, a gente precisa pensar que essa lógica, né, do isolamento, infelizmente, ela ainda é existente em algumas estruturas hoje, né? Então, a gente precisa pensar que o cuidado psicossocial, ele é pautado na lógica da vida no território, do cotidiano da vida das pessoas. O sofrimento mental, ele tem várias nuances, né? E o isolamento por si só é uma marca e um modo de funcionamento de abandono das pessoas.
6: A promotora de justiça na área de saúde do Ministério Público, Giovana Carone Nutti Ferreira, diz que é preciso fiscalizar a rede de atendimento psicológico e dar apoio aos familiares.
9: Porque senão a gente vai continuar convivendo com esses arranjos. Ah, é uma clínica, é uma fazendinha, entendeu? Porque as famílias também estão esgotadas. E quando a gente fala em rede, não é só para a pessoa, né, que tem esse adoecimento, esse sofrimento psíquico, é a família também. A família precisa estar acolhida e o SUS precisa dar conta disso. Existem muitas Barbacenas dentro de Minas Gerais. Então, o Ministério Público tem que ser esse ponto seguro, a gente tem que garantir o direito dessas pessoas para que elas sejam atendidas de forma digna.
6: Na próxima reportagem, a fala do poder público sobre o fechamento do antigo Hospital Psiquiátrico de Barbacena e a discussão sobre o que fazer com o espaço. Repórter Edson Costa.
5: 7:23 no próximo bloco. MEIs entram na reta final para envio da declaração anual à Receita Federal.
3: No Elos Itatiaia, acordo entre Mercosul e União Europeia amplia pressão por sustentabilidade no agro brasileiro.
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0: 7h25, os microempreendedores individuais têm pouco mais de uma semana para entregar a declaração anual obrigatória e manter a regularidade do CNPJ.
1: Vai até o fim deste mês o prazo para trabalhadores registrados como MEI realizarem a declaração anual do Simples Nacional, por onde os pequenos empreendedores prestam conta à Receita Federal sobre o faturamento. Segundo dados da Receita, mais de 10 milhões de microempreendedores ainda não enviaram a declaração. O advogado tributarista e professor da UFMG, Flávio Bernardes, explica a importância de realizar a declaração.
2: Todo profissional inscrito como microempreendedor individual, ele é obrigado a todo mês emitir a guia de pagamento do seu tributo, que é a DAS, e todo ano apresentar exatamente a declaração anual do Simples Nacional, que é uma condição até de permanência depois no regime. Então, se eu não entrego, eu tenho uma multa de 2% ao mês, até cancelamento do CNPJ tenha acontecido e do seu enquadramento dentro do MEI. E não estando em conformidade, ele perde benefícios, como é o caso dos direitos previdenciários, de auxílio doença, afastamento, que o MEI tem dentro dessa formalidade.
1: Repórter Giovana Meirelles.
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4: Bom dia. Eu agora começo a acreditar que a pressão interna que Trump vem sofrendo pode fazer com que ele seja mais compreensivo com as propostas do governo iraniano. Isso porque a aprovação de Trump caiu para cerca de um terço só dos americanos. Alguns congressistas republicanos nas votações estão mudando de lado e votando com os democratas. As eleições de meio termo se aproximam, né? As chamadas meio termo ou meio mandato estão próximas. E Trump teme ser reprovado nas urnas, ou seja, uma derrota dos republicanos, com a perda da maioria tanto na Câmara quanto no Senado, e até, quem sabe, a possibilidade, que ele mesmo já disse, de ver um impeachment sendo aprovado em função do que ele tem feito em termos de política econômica. Tarifaço, conflitos, Trump está entrando numa encruzilhada. Ontem nós tivemos a divulgação da ata do FONC, que é o Copom do Banco Central americano, do Federal Reserve. E na ata, os membros do Banco Central admitem a possibilidade de aumento dos juros se a inflação se mostrar resiliente, mas acreditam em

0: uma economia forte dos Estados Unidos nesse ano, crescendo 2%, e um mercado de trabalho também resiliente. Mas o sinal de alerta foi dado. E os americanos não estão acostumados a conviver com inflação. E principalmente com uma inflação que está sendo gerada pela conduta em nível internacional do seu presidente. Então, Trump está diretamente associado à perda de poder aquisitivo da sociedade americana nos últimos tempos, a partir de 28 de fevereiro, quando começou o conflito. E é por isso que eu realmente acredito que essa pressão pode fazer do Trump um presidente mais suave e mais disposto ao diálogo com os iranianos e ao acordo. Segundo fontes paquistanesas, esse acordo está realmente próximo. E foi por causa disso que o mercado, em nome do cachimbo da paz, que pode ser fumado por americanos e iranianos, aí eu tô até deixando de fora os israelenses. O preço do barril de petróleo chegou a cair 6%. Trump disse que ao final do conflito o preço da commodity cairia como uma pedra. Tomara, porque essa queda impactou positivamente os mercados, principalmente no que diz respeito ao comportamento futuro de taxas de juros, aqui no Brasil, nos Estados Unidos, no mundo inteiro. As bolsas subiram, o dólar caiu em relação às principais moedas, por aqui a queda foi de 0,74%, e as bolsas subiram bem. Mas o principal foi exatamente a queda nos juros futuros negociados na B3. Estavam todos, até 2030, acima de 14%, essa projeção de Selic. Hoje, os mais longos fecharam um pouquinho abaixo de 14%, o que já dá um certo alívio. Nós, brasileiros, não estamos conseguindo mais conviver com esse nível tão alto de taxa de juros. Rita Mundim, para a Rádio Itatiaia.
1: 7:31, a entrada em vigor do acordo comercial entre Mercosul e União Europeia amplia as oportunidades de exportação para o agronegócio brasileiro, mas também eleva a pressão por adequação ambiental e rastreabilidade da produção.
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3: O acordo Mercosul-União Europeia, que teve início neste mês de maio, mostrou para o mundo um passo que o Brasil deu na pauta de sustentabilidade no agro. O acordo zera imediatamente as taxas para cerca de 39% dos produtos agropecuários exportados para a Europa, com a eliminação gradual de tarifas para aproximadamente 95% do que a União Europeia importa do Mercosul. Para usufruir dos benefícios, as cadeias produtivas, especialmente setores como carnes, soja e café, devem atender protocolos rigorosos, incluindo o alinhamento com a regulação europeia contra o desmatamento, o que exige o uso de georreferenciamento e validação do cadastro ambiental rural. Fernanda Maciel, diretora adjunta de Relações Internacionais da CNA, Confederação da Agricultura e Pecuária do Brasil, destaca a importância deste acordo para o Brasil neste momento em que é preciso ganhar o mundo.
4: Quando a gente fechou o acordo Mercosul-União Europeia, isso abriu uma credencial gigantesca para o Brasil, porque é um acordo muito amplo, foi muito complexo, e ele abre uma maturidade negociadora do Mercosul, fica muito evidente para esses parceiros. Então, a gente passa a ser procurado por outros países que são também destinos interessantes para as exportações do agro brasileiro, com um pouco mais de interesse, né? Embora realmente exista, e aí a gente não pode mentir, né? Assim, existem receios com relação a cadeias específicas, quando você senta com um negociador, um representante de um governo.
3: Sustentável refere-se à capacidade de manter ou suportar um processo ao longo do tempo, sem esgotar os recursos ou causar danos graves. E o Brasil está jogando bem essa partida. O vice-presidente da CNA e presidente do sistema FAENG, Antônio de Salvo, reforça que a questão sustentável é o diferencial do Brasil.
5: 66% do nosso país está preservado. Nenhum outro país do mundo tem nada nem parecido. O segundo colocado é os Estados Unidos, tem 30% reservado. A Europa, de uma maneira geral, tem 5% de área preservada. 5. Então, nós respeitamos o meio ambiente e crescemos. Usamos um pouco mais de 10% para lavoura e um pouquinho mais de 20% para pecuária, um pouquinho menos hoje. O resto são as cidades e o que sobra? Florestas, matas, todos os nossos biomas preservados.
3: Gilmar da Silva Rodrigues é diretor de produção da Fazenda São Paulo, em Lavras, no sul de Minas, que tem o ciclo completo de suinocultura, produção de grãos e cultivo de café, onde a sustentabilidade é levada bastante a sério.
6: A fazenda hoje é a segunda fazenda mais sustentável do Brasil, de sustentabilidade, e a Sankof, a cooperativa, ela recebeu um prêmio da cooperativa mais sustentável do mundo. Se você for olhar, ela, a fazenda mais sustentável do mundo é a cooperativa Sankof. E a fazenda tem essa pegada com produzir com sustentabilidade, produzir um café diferente. Nós temos aqui na fazenda umas 30 variedades, mas tem umas 10 variedades que se destacam, né? Então a gente tem um Bourbon, tem um Arara, tem Topaz, então a gente vai trabalhando esses cafés. E espaço para o café especial tem muito espaço.
3: Repórter Fabiano Frade.
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7: O Valdir Barbosa, produtores de café podem pagar até 20 mil reais para quem quiser colher o grão? Bom dia para você.
8: Bom dia. Um bom apanhador de café está faturando alto. E lá no campo são comparados aos jogadores de futebol pelo faturamento mensal. Tem apanhador que ganha 20 mil reais por mês com transporte gratuito e marmita também. Isso vale para Minas Gerais, São Paulo e também Espírito Santo. Só não vale para quem pretende trabalhar 5 dias por semana, folgando sábado e domingo. Domingo pode, porque é dia de comer um franguinho caipira com macarronada, tradição seguida principalmente em Minas Gerais. Muitos cafeicultores já cultivam em terras planas, porém com altitude em torno de 1000 metros também. Se não há montanhas, a colheita pode ser feita com máquinas, reduzindo a mão de obra artesanal. Quem planta em regiões montanhosas, com muitas ladeiras, aí as máquinas não trabalham e a colheita manual tem vagas abertas para muita gente. É claro que quem tem prática na colheita do café, as chances de ganhar um bom dinheiro é fato. Precisa estar acostumado, bem treinado e com velocidade. Há produtores que pagam de 40 a 50 reais por cada saca colhida. Tem apanhador, ou no bom português, apanhador, que se aproxima de até 15 sacas por dia, faturando de 800 a 1000 reais, ou seja, mais de 20 mil reais por mês. Salário de um jogador da seleção lá no campo agrícola. Embora a previsão é de uma safra recorde de café esse ano, as chuvas que estão caindo no Paraná e São Paulo preocupam o produtor, exatamente na colheita, com os grãos podendo perder qualidade. Solo molhado dificulta o trabalho com máquinas e quando os grãos caem à noite e molham, a perda de qualidade. As chuvas já preocupam cafeicultores na região paulista de Marília. Por enquanto, no sul de Minas, a colheita vai indo bem. Itatiaia Agro, Valdir Barbosa.
1: 7:37. Daqui a pouco, os destaques do futebol.
7: Atlético recebe hoje o Cienciano em duelo decisivo pela Sul-Americana.
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0: 7h40.
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0: 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Então escute o recado da Isabela Gouveia.
2: Viegas, trânsito impraticável na Via Expressa de Contagem para quem segue no sentido Belo Horizonte, no trecho entre o bairro Petrolândia e a chegada ao viaduto Beatriz. A Transcom ainda não confirma ocorrências, mas o trânsito é bastante complicado por conta de uma ocorrência após o viaduto Beatriz. A rodovia Fernão Dias e a Cardeal Eugênio Pacelli, que seriam rotas alternativas, também com trânsito congestionado por conta do excesso de veículos, e mais cedo também tinha um carro com defeito na Cardeal, mas esse veículo já foi retirado, ponto de muita atenção. É com você, Eustáquio.
3: Obrigado, Isabela Gouveia, ao vivo no Jornal da Itatiaia, 7h41.
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3: 7h41, quem chega com tudo é a Nath Fiuza, começando a falar do galão da massa, hein, Nath? Porque hoje é tudo ou nada pro time na Arena MRV. É ganhar do Cienciano e subir na tabela da Sul-Americana. Bom dia pra você.
4: Bom dia para você também, viu, Eustáquio? A todos que nos acompanham aqui no Jornal da Itatiaia, é exatamente isso. Somente a vitória interessa ao Atlético hoje, que busca 100% de aproveitamento nesses próximos dois e últimos jogos da fase de grupos para chegar à próxima fase da Copa Sul-Americana. Duelo decisivo, então, contra o Cienciano do Peru, que é atualmente o primeiro colocado do grupo. O Atlético está na quarta colocação. O repórter Pedro Abílio conosco aqui no Jornal da Itatiaia para nos contar a provável escalação, a expectativa para o duelo de logo mais, e o técnico Eduardo Domingues ganhando um reforço importante. Não é isso, Pedro? Bom dia.
5: Muito bom dia para você, Nath, a todos que acompanham o Jornal da Itatiaia. O Atlético deve ter força máxima no confronto diante do Cienciano, 7h na Arena MRV. E o técnico Eduardo Domingues volta a contar com uma peça importante do encaixe do seu time. O meia Vitor Hugo está recuperado de uma lesão muscular na coxa, que o tirou da última sequência de jogos. Ele ainda não atuou no mês de maio, mas agora está relacionado para a partida de logo mais. Quem está fora dos planos nos próximos dias é o Gustavo Scarpa, que passou por uma artroscopia no joelho esquerdo depois de uma entorse que ele sofreu há duas semanas. Vinha se recuperando e agora vai precisar fazer um tratamento um pouco mais delicado. Atlético e Cienciano, 7h, por sobrevida no Grupo da Sula, com transmissão da Rádio de Minas.
4: Obrigada, Pedro. Vamos a resultados também de outros brasileiros aí na Copa Sul-Americana. Ontem nós tivemos o Vasco empatando em casa, em São Januário, por 2-2 com o São Lourenço. Nós tivemos também o Botafogo vencendo fora de casa o Independente Petroleiro por 3-0. O Vasco foi derrotado no Paraguai para o Olímpia por 3-1. O Grêmio venceu o Palestino do Chile por 2-0 e o Bragantino empatou fora de casa com o River Plate por 1-1. Libertadores, ontem tivemos o Flamengo vencendo o Estudiantes por 1-0. O gol marcado pelo Pedro, resultado importantíssimo para o Flamengo, que deixa encaminhada aí a sua classificação para as oitavas, o que não vai acontecer ainda com o Palmeiras, que foi surpreendido jogando em casa pelo Cerro Porteño, derrota por 1-0,

Quem marcou o gol do Cerro foi o Verrete, ex-atacante do Vasco. Com isso, o Palmeiras vai decidir aí a sua classificação na última rodada, vai jogar novamente em casa. Ainda Libertadores, hoje nós teremos um brasileiro em campo, será o Corinthians, que já está garantido na próxima fase, joga hoje fora de casa contra o Peñarol, lá no Uruguai. Vamos ao Rio de Janeiro, o repórter Wellington Campos está conosco, porque o Neymar

0: tem um edema na panturrilha direita e não jogou pelo Santos na partida de ontem da Copa Sul-Americana. A questão preocupa o Dr. Rodrigo Lasmar, médico do Galo e da seleção brasileira, monitora diariamente Neymar, inclusive é seu médico particular e sabe da situação. A CBF informa que essa questão é do Departamento Médico do Santos e que na próxima quarta-feira, quando o atleta se apresentar, Neymar será reavaliado pela seleção brasileira. Natália Fiuza.
1: Obrigada, Wellington. O Cruzeiro, que jogou na terça-feira, empatou com o Boca por 1-1, agora volta suas atenções para o Campeonato Brasileiro, duelo em casa contra a Chapecoense. Não é isso, Emerson Pancieri? Bom dia.
2: Bom dia para você, Nath, para quem acompanha o Jornal de Itatiaia. O Cruzeiro trabalha na Toca da Raposa hoje e começa a preparação para o duelo contra a Chapecoense, jogo domingo às 16h do Mineirão, com certeza casa cheia, Mineirão lotado, torcedor gosta desse horário, Gigante da Pampulha vai receber, né? As caravanas, torcedor que vem do interior também vai ficar em azul e branco. O Cruzeiro que chega desse empate, né? Com o Boca pela Copa Libertadores da América e agora foca no Brasileirão, porque o jogo contra o Barcelona de Guayaquil apenas o dia 28, uma quinta-feira, às 9:30 da noite. Para esse compromisso do Campeonato Brasileiro, esse duelo contra a Chape, contra a Chapecoense, o Arroio é um problema. Tá fora suspenso com o terceiro cartão amarelo. E o mercado do Cruzeiro, Igor Júlio, Cruzeiro fez uma primeira proposta, houve uma recusa do Brighton, da Inglaterra, o time quer 6 milhões de euros, é um zagueiro que o Cruzeiro pretende contratar, mineiro de bom sucesso, cruzeirense de coração e quem sabe pode chegar no meio do ano, Nath.
1: Obrigada, Emerson Pancieri. O Cruzeiro, né, que vai ficar de olho também no que acontece hoje pela Libertadores. Nós teremos a Universidade Católica jogando contra o Barcelona de Guayaquil, jogo em Santiago, no Chile, 9:30 da noite. Dependendo do resultado, Cruzeiro pode se manter aí na liderança do Grupo D. Cruzeiro que, com o empate na terça, chegou aos 8 pontos. Olha, o Atlético está classificado para a final da Copa do Brasil Sub-17. Ontem, pelo segundo jogo das semifinais, o time alvinegro venceu o Coritiba por 4-2, jogando no Couto Pereira, sacramentou a sua classificação. Galo que já havia vencido também a partida de ida por 3-0 na semana passada, jogo que foi disputado na Arena MRV. O adversário na decisão será o Atlético Paranaense, que se classificou após eliminar o Cruzeiro. Nós tínhamos a expectativa de, quem sabe, uma final totalmente mineira, mas será o Furacão, o adversário do Galo, aí na grande decisão da Copa do Brasil Sub-17, título que vai ser decidido em jogo único e o Atlético será o mandante porque fez a melhor campanha ao longo da competição. A gente aguarda a CBF confirmar a data, o horário e o local da partida, que deve acontecer na semana que vem. Notícias do esporte com Nath Fiuza aqui no Jornal da Itatiaia. Volto com você, Fernanda. Boa quinta-feira.
3: Ótima quinta, Nath. Obrigada. Agora são 7h48. No próximo bloco, justiça francesa deve anunciar hoje veredito do caso Air France após 17 anos da tragédia.
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3: 10 para as 8.
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3: A Justiça da França deve anunciar hoje o veredito sobre o caso do voo Air France 447, acidente aéreo que matou 228 pessoas em 2009 e marcou a história da aviação mundial.
5: A decisão encerra um processo judicial que se arrasta há quase 17 anos e mobilizou familiares das vítimas em busca de responsabilização pela tragédia ocorrida no Oceano Atlântico.
3: O Airbus A330 fazia o trajeto entre o Rio de Janeiro e Paris quando desapareceu dos radares durante uma tempestade na madrugada de 1º de junho de 2009.
5: Entre os mortos estavam brasileiros, franceses e passageiros de diversas nacionalidades. O acidente é considerado um dos mais graves da história da aviação comercial francesa.
3: O julgamento analisa possíveis falhas da companhia aérea Air France e da fabricante Airbus em relação aos sistemas de segurança da aeronave e ao treinamento dos pilotos.
5: Investigações apontaram que sensores de velocidade congelaram durante o voo, provocando informações incorretas na cabine e uma sequência de erros operacionais que levaram à queda do avião.
3: Ao longo dos anos, familiares das vítimas criticaram a demora da justiça francesa e cobraram punições aos responsáveis.
5: Faltam 8 minutos para 7. No próximo bloco você acompanha. Congresso articula derrubada de veto de Lula para liberar doações de campanha.
3: El Niño pode provocar novo aumento da dengue no Brasil.
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0: Faltam 6 minutos para as 8. Mesmo com a queda nos casos de dengue registrada neste ano, especialistas em saúde e clima alertam que a chegada do fenômeno El Niño pode favorecer um novo avanço da doença no país.
1: O avanço do El Niño pode agravar os casos de dengue no Brasil nos próximos meses, sobretudo nas regiões sul e sudeste. Especialistas alertam que o aumento das chuvas e das temperaturas cria condições ideais para a proliferação do mosquito Aedes aegypti, transmissor da doença. Segundo o professor da USP, Pedro Cortes, os efeitos do fenômeno climático têm sido intensificados pelas mudanças climáticas, elevando o risco de surtos.
2: Existe uma relação direta entre o El Niño e a dengue, porque ele traz mais chuvas para a região sul e parte da região sudeste, né, também na região centro-oeste, e em geral provoca aumento de temperatura nessas áreas e levam a uma maior proliferação do Aedes aegypti, que é o mosquito que transmite a dengue e outras doenças como zika, chikungunya. Porque você tem o calor e o aumento da quantidade de água no meio ambiente por conta do retorno da chuva.
1: O doutor infectologista Adelino Melo reforça detalhes sobre a atuação e consequências da proliferação do mosquito da dengue.
3: A dengue é uma doença que tem a capacidade de infectar milhões de pessoas e uma parte dessas pessoas vão ter manifestações mais importantes, mais severas. Uma parte das pessoas que têm comorbidades, que são mais vulneráveis, vão precisar de alguma assistência médica e fazer exames de acompanhamento ao longo do período agudo da doença. E por isso a dengue é uma doença que sobrecarrega tanto o sistema de saúde.
1: Acho que a gente pode reforçar aqui agora os cuidados que podem ser tomados nesse momento, tem que continuar sendo também, né?
3: Acho que um ponto muito importante nessa fase que a gente está nesse momento é o reforço da vacinação. A gente passa a ter mais uma ferramenta disponível para uma população mais ampla, né? Profissionais de saúde já começaram a ser vacinados aí Brasil afora. E na sequência, toda a cadeia de cuidados para a gente prevenir a proliferação do mosquito. Então, o cuidado com o lixo, o retirar, né, água parada, todas aquelas medidas que a gente pode fazer no nosso entorno, mas que contribuem de uma forma coletiva para a redução dos casos da doença.
1: Repórter Laura Gorino.
4: 757.
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4: O Congresso Nacional articula a derrubada de um veto do presidente Lula que impede mudanças nas regras de doações eleitorais e financiamento de campanhas. É um assunto que agora fica muito em voga, né, Berta? Bom dia.
6: Bom dia, Fernanda. Bom dia, Eustáquio. Bom dia, amigos da Itatiaia. Em meio à marcha de municípios que leva milhares de prefeitos a Brasília, o Congresso Nacional se prepara para derrubar nesta quinta-feira, 21, os vetos do presidente Lula aos dispositivos da Lei de Diretrizes Orçamentárias de 2026, que driblam a legislação eleitoral e permitem, entre outros, a doação de vários bens, como cestas básicas, ambulâncias, tratores, em plena campanha. O presidente do Congresso, Davi Alcolumbre, se comprometeu com prefeitos a pautar a acordo entre governistas e a oposição para derrubar os vetos. A história é a seguinte: o Congresso Nacional aprovou em 4 de dezembro de 2025, sem alarde, a possibilidade de doação de dinheiro e bens no meio da campanha eleitoral deste ano. São emendas conhecidas no meio político como Frankenstein, porque são estranhas ao objetivo principal da proposição. Foi o caso dessa manobra, que inclui dispositivos ao projeto da LDO, aprovado junto com o calendário de repasse de emendas de parlamentares antes das eleições. A mesma prática foi adotada nas eleições de 2022. Os dispositivos, que devem ser derrubados na sessão do Congresso desta quinta-feira, dão poder ao governo federal para efetuar várias doações durante a campanha. Isso porque estabelecem que essas doações de bens e valores em 2026 não vão configurar descumprimento do chamado defeso eleitoral, que proíbe a transferência de recursos e doação de bens 3 meses antes da eleição. Um outro veto que também deve ser derrubado hoje é mais específico e relacionado às emendas parlamentares. Libera doações e pagamento de emendas para municípios de até 65 mil habitantes que estão com dívidas atrasadas. Isso permite que prefeituras inadimplentes continuem recebendo recursos, evitando a punição prevista na legislação, que impede, entre outros, firmar convênios com o governo federal e receber transferências de emendas parlamentares. A derrubada desses vetos batem de frente com duas regras eleitorais. A primeira

0: ter proibido ações durante a campanha. Essa proibição é destinada a evitar o uso da máquina pública para favorecer as candidaturas, inclusive de deputados, que já são classificados como unidades orçamentárias, porque distribuem uma robusta rubrica de emendas parlamentares às suas bases, o que facilita a reeleição. E a segunda regra eleitoral, que ficará comprometida: matéria eleitoral tem de ser aprovada um ano antes da disputa. Como todos os parlamentares e governos da direita e esquerda se beneficiam, não haverá voz a se contrapor à derrubada dos vetos. Jogada ensaiada. Berta Macaron para o Jornal da Itatiaia.
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4: Muito bem, agora são 8h02, receba o nosso... E hoje falhou, hein? Já começou muito bem o programa de hoje. É desse jeito, é desse jeito. Hoje é quinta-feira, 21 de maio de 2026. Onde quer que você esteja ligado comigo, obrigado pelo carinho, pela audiência. É muito bom saber que você está aí amanhecendo em nossa companhia. Espero que esteja tudo bem na sua vida, que esteja, né? Tudo bem. Uma quinta-feira maravilhosa, fresquinha, né? Uma quinta-feira assim, bem. Um tempo bem ameno, né? Choveu essa madrugada? Nem vi. Choveu não, né? Nem de noite choveu? Eu dormi cedo, nem vi se choveu, Pedro Luiz. Mas vamos lá. São 8h03. Eu já começo abraçando os nossos companheiros do Sistema Integrado de Comunicação. Alô, Paulinho. Bom dia. Aí, passei na sala do chefe hoje, rapaz. Além do cappuccino, sabe o que tinha lá hoje, Pedro Luiz? Aquela torradinha, meu camarada, vou te falar um negócio, hein? Jesus, aquela torradinha com o cappuccino, o negócio tá melhorando, né? Hein? O café tá melhorando, só tinha o cappuccino, agora tem uma torradinha, rapaz, vou te falar um negócio, Pedro Luiz, quase que eu peguei duas pra trazer pra você, mas aí, né, fiquei sem graça e tal, mas na próxima eu vou trazer, tá beleza? Você gosta de cappuccino, Pedro Luiz? Gosto, então tá. Bom, bom dia pra ele, como é que é o nome da fera? Fala aí.
5: Filho aí, gente!
4: Bom dia! Alô, Paulo Filho, bom dia, que Deus abençoe.

0: É a minha garantia. Vamos lá, 8:05 agora, 8:05. Vamos embora que tá na hora de correr atrás do papel bordado.
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0: estive
1: lá.
0: Vai. Tô saindo pra batalha. Bom dia. Boa quinta-feira pra você que já tá atrás do papel bordado, né, meu camarada? Lembrando que menino que não anda não vende picolé, hein? Vamos que vamos. Alô, querido amigo aposentado. Que carinho, né? Eu tenho com os aposentados ligados aqui na Rádio Muriaé. Bom dia, você, querido amigo aposentado. E meus idosos, né? Mas que carinho, que respeito eu tenho com os idosos ligados aqui comigo todas as manhãs. Meu abraço, meu carinho e, acima de tudo, o meu respeito a você, pensionista. Bom dia, minha amiga dona de casa e as costureiras, né? Ligadas comigo, levantam cedo. Aí vai lá, liga o rádio às 5 da manhã para ouvir o Marcos Rogério com o melhor da música sertaneja. Logo depois tem o Jornal da Itatiaia e às 8:06, agora é nós. Com todo o departamento de jornalismo pronto para deixar você, ouvinte e internauta, por dentro de tudo que está acontecendo, né? Em Muriaé e toda a região. Bom dia para os amigos da Polícia Militar, Polícia Civil, Corpo de Bombeiros, Polícia Penal, equipe do SAMU, Polícia Rodoviária Federal, equipe da Ecovia Minas. Bom dia, bom dia. Para quem está trabalhando lá no Senhor do Bonfim, aquele abraço. A equipe da Energisa, alô Cristiano, bom dia, aquele abraço. Que Deus abençoe a sua quinta-feira. Pessoal também que está ligado comigo lá da Faminas, meu amigo Eduardo Goulart, aquele abraço, valeu. Ó, dia 14 de junho, hein? Tem a Faminas Rolling, é isso mesmo. Corre para se inscrever para você poder correr, se é que você me entende, né? Bom dia também à equipe de garis do Densu. Alô, Rodrigues, aquele abraço. São 8:06, hein? Abraçando a você, pedreiro, servente, pintor, serralheiro, gesseiros, padeiros, porteiros, aos balconistas, a você, querida empregada de empregada doméstica, né? Sempre ouvindo a gente, eletricistas, jardineiros, contadores, também os operadores de máquinas, né? Tem muitos aí ligados aqui comigo, a você, dentista, produtor rural e, claro, não posso deixar de abraçar os meus amigos retireiros. A você do Poder Judiciário, olha aí, amanhã a participação da juíza, hein? A doutora Aline Arquete comigo aqui às 11:30, logo depois do plantão de polícia, falando sobre eleições 2026, tirando todas as dúvidas, tanto dos eleitores quanto também dos pré-candidatos, não é isso? Fique ligado, amanhã, sexta-feira, 11:30, tem a participação da juíza doutora Aline Arquete. Bom dia também ao Ministério Público. Alô, alô, taxista, aquele abraço. Alô, Fernandão, Fernando taxista sempre ligado comigo. A você, motorista de aplicativo, tem um montão por aí ouvindo a gente. Bom dia.
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0: abraçando também você, médico, empresário, bons negócios aos vendedores, boas vendas para você, caminhoneiro, transportando progresso para todo
2: Brasil.
0: Meus amigos e amigas nas confecções, bom dia. Sejam todos muito bem-vindos nessa manhã de quinta-feira. Agora é hora do nosso departamento.

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1: Agora são 8:08. Eu começo com Jota de Souza. E aí, Jota, bom dia.
2: Bom dia, Gilson, e a todos que estão ligados aí no Manhã da Muriaé desta quinta-feira. A audiência pública debate hoje na Câmara a atuação das plataformas digitais de transporte individual de passageiros. Câmara de Muriaé debate reforma previdenciária do Muriaé Prev com servidores e executivo.
1: Aí os detalhes, né, as manchetes de Jota de Souza, e hoje tem a audiência pública, né? Então é hora de todo mundo comparecer e poder, né, se expressar na Câmara Municipal. São 8:09 e a vez de Marcelo Bittencourt. Bom dia.
3: Bom dia, Gilson. Bom dia a todos os ouvintes da Rádio Muriaé. Polícia Militar prende dois suspeitos por porte ilegal de arma de fogo em Muriaé e apreende duas armas. E rodovias mineiras terão radares inteligentes com leitura automática de placas. Agora não tem essa não. Se o carro passar, vai ser leitura automática. Então não...
1: Tchau, né? Vai doer no bolso.
3: Vai.
1: Tá legal. Mais alguma?
3: Não, são só essas duas.
1: Então tá. Daqui a pouco, então, Marcelo Bittencourt volta trazendo esses detalhes. 8:10 é a vez de Jota de Souza e as manchetes esportivas. Vai falar que o Flamengo perdeu? Será, hein?
2: Vamos falar que o Mengão ganhou mais
1: de novo.
2: Uma,
1: é. De novo.
2: Flamengo vence Estudiantes no Maracanã e garante vaga antecipada para as oitavas de final da Libertadores. Botafogo perdeu um caminhão de gols, mas mesmo assim goleou o Independente Petroleiro e fica muito perto de conseguir vaga direta na próxima fase da Copa Sul-Americana. Vascão pisou na bola, hein? Perdeu para o Olímpia do Paraguai, também pela Copa Sul-Americana.
1: Mas eu já esperava isso, porque você falou que o time foi todo sub-20.
2: Enfim, é, muito, né? Alguma parte da torcida já está questionando isso.
1: Nem, né? O técnico foi?
2: É, nem o técnico foi. Então quer dizer, né?
1: Nem o técnico.
2: É uma bagunça isso, né? Vasco perde para o Olímpia e também não tá assim, né? A Sul-Americana classifica apenas o primeiro para a próxima fase. Médico do Santos diz que Neymar tem pequena lesão na panturrilha, né? Neymar continua dando muita discussão, né? Muitos afirmando que foi convocado contundido, enfim. Daqui a pouco a gente traz as notícias do esporte, também destacando a seleção brasileira que se prepara para a Copa do Mundo.
1: Sempre tem uma polêmica envolvendo o tal do Neymar, né? E todo mundo querendo que o Neymar fosse para a Copa e tal, aquela expectativa, Neymar. Agora, Neymar tá com uma lesão aí, enfim. Vamos ver, né? O que vai dar isso aí? De repente os caras vão levar para deixar ele no banco de reserva, né? Fica sentadinho aí. Só o fato dele ir para a Copa, eu acho que já, né? O pessoal acha, né? Dá um peso ali, pô, Neymar na Copa e tal. Se ele não jogar, como é que vai fazer? Vai ficar no banco de reserva? Levar o Neymar, deixar de levar um outro jogador? Jota, tem algum jogador que chega próximo ali, o patamar do Neymar, que ficou pra trás? Que ficou pra trás? Qualquer time, Flamengo, Vasco, Botafogo, enfim.
2: Ficou pra trás, como assim?
1: Que não vai pra Copa, né? Na verdade. Porque o Neymar tá com esse problema aí já. Já começou, tá com esse problema.
2: É o João Pedro, né? Me parece, né? João Pedro, que não foi.
1: Poderia substituir o Neymar?
2: Pode.
1: Então, quer levar o Neymar?
2: O treinador, o Ancelotti, ele fez uma pré-lista com 55 nomes. Então, desses 26 que ele convocou, tiver algum que tiver que ser, né,
1: substituído?
2: Ele vai lá nessa lista, entendeu? Que,
1: então tem uma lista de stand-by, né?
2: Lá já tem várias posições já, né?
1: Cada
2: posição tem dois, três.
1: É porque o médico já falou que o Neymar tá com esse problema ainda.
2: Acho que ele vai. Ele tem que ser de muleta, eu acho que ele vai. Já virou até discussão política, né? A convocação do Neymar.
1: Pois é,
2: infelizmente, mano. Infelizmente.
1: É verdade. Tá bom.
2: Fazer o quê, né?
1: É isso aí. São 8:13 agora. Bom dia.
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1: Eu começo com o G1. Operação prende influenciadora Deolane Bezerra por ligação com PCC. Família de Marcola é alvo. UOL. Polícia Federal rejeita a proposta de delação premiada de Daniel Vorcaro. Aí esse Vorcaro tá mais enrolado do que lençol de elástico, hein? Fala a verdade. Nem a delação premiada os caras estão querendo. Não foi aceito, não. Tá enrolado esse Vorcaro, hein? Folha de São Paulo. Deputados aprovam texto base de projeto que prevê prisão por alta na gasolina sem justa causa. Estado de Minas. Cleitinho vira possível candidato à presidência em meio à crise de Flávio. Já vai mudar tudo de novo, né? Hoje em dia de Belo Horizonte, 3 meses após tragédia que matou 66 pessoas, juiz de fora volta a registrar temporal. O tempo de Belo Horizonte. Flávio Bolsonaro troca marqueteiro após caso Dark Horse. Agora o Jornal Globo. Polícia faz operação contra lavagem de dinheiro do PCC e prende influenciadora Deolane Bezerra.

0: revista Veja. Presidente do PL nega ultimato de 15 dias para reavaliar candidatura de Flávio Bolsonaro. R7. Aliados de Flávio Bolsonaro apostam na chegada da Copa do Mundo para esfriar crise. Será que a Copa do Mundo vai apagar esse holofote ligado no Flávio Bolsonaro? Hã? Será que a Copa do Mundo... Sei lá. Vamos ver. Vamos ver o que, que vai acontecer. Vamos acompanhar as cenas dos próximos capítulos. São 8h15.
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0: Vamos então aos fatos que marcaram o dia de hoje, 21 de maio, na história. 1904, fundação da Federação Internacional de Futebol, a FIFA. Em 2018, início da greve dos caminhoneiros, resultando no desabastecimento de alimentos, medicamentos e combustíveis pelo Brasil. Foi terrível, né? Os carreteiros todos parados de transporte, realmente, a gente depende, né? Por isso que eu falo aqui, todo dia, transportando progresso para todo o Brasil. Se os caminhoneiros pararem, irmão, já era. Para tudo, né? Como parou em 2018. Foi terrível, né? Todo mundo querendo... estocar as coisas e tal, foi terrível. Espero que não aconteça mais, né? Início da greve dos caminhoneiros, que resultou no desabastecimento de alimentos, medicamentos e combustíveis pelo Brasil.
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Parabéns para você que faz aniversário no dia de hoje, 21 de maio. Deixou para nascer justamente no dia de hoje? Então receba o nosso abraço e o nosso carinho. Temos famosos completando idade nova. Gracindo Júnior, ator brasileiro, nasceu em 1943. Hermes de Aquino, lembra? Publicitário, poeta, compositor, violonista e cantor. Ele nasceu em 1949. Roberto Frejá, cantor e compositor. Principal parceiro, sabe de quem? Do Agenor. Se eu falar Agenor, ninguém sabe, mas se eu falar que é o Cazuza, aí todo mundo conhece, né? Ele foi principal parceiro em composições, né, com Cazuza, tanto para a banda Barão Vermelho, como na carreira solo. Ele nasceu em 1962. Fabiana Scaranzi, é isso aí, é a Fabiana Scaranzi, né, jornalista brasileira, nasceu em 1965. E Maria Fernanda Cândido, que é atriz, nasceu em 1965.

lá então para nossa enquete do dia de hoje, né? A Câmara Municipal de Muriaé realizará nesta quinta-feira, às 18h30, uma audiência pública para discutir a atuação das plataformas digitais de transporte individual de passageiros no município. O encontro acontecerá no plenário da Câmara e será um espaço aberto ao diálogo entre motoristas, usuários, representantes das plataformas e a população em geral, com o objetivo de debater os impactos jurídicos, econômicos e sociais do setor em Muriaé. A proposta é ampliar a discussão sobre o futuro da mobilidade urbana na cidade, ouvindo diferentes pontos de vista e buscando contribuições para possíveis encaminhamentos relacionados ao tema. A participação popular é considerada fundamental para fortalecer o debate e garantir que as decisões envolvendo o transporte por aplicativos contemplem as necessidades da população e dos profissionais da área. A audiência pública será realizada no plenário da Câmara Municipal de Muriaé, hoje, às 18h30. E eu quero saber, como você, ouvinte, vê a atuação dos aplicativos na nossa cidade? O que pode ser melhorado? Participe com a gente, 988301140. Muito está se discutindo aí sobre a questão dos aplicativos e hoje é uma oportunidade, tanto para os motoristas de aplicativos, os donos de plataformas, para os usuários, poderem se manifestar. Hoje é o dia. Muitas vezes as pessoas reclamam do transporte público, reclamam disso, reclamam daquilo. Mas quando se faz uma audiência pública na Câmara Municipal, ninguém comparece. Como é que você

0: vai discutir uma situação se você não vai numa reunião, né? Então, se você acha, né, que tá assim ou tá assado, tá legal, não tá legal, vá à Câmara Municipal hoje, às 18h30, tem essa audiência pública sobre os aplicativos aqui em Muriaé.
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0: Muito bem, agora são 8h20. A gente começa fazendo homenagem pro Frejá. E essa música é linda, né? Segredos. Bom dia, boa quinta-feira pra você. Vem comigo até o meio-dia.

0: Legal, são 8h23, né? Frejá com segredos. Ótima manhã pra você.
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3: Agora são 8h31, vamos às informações com Jota de Souza. Câmara de Muriaé debate reforma previdenciária do Muriaé Prévio com servidores e executivo. Conta aí, Jota.
4: É verdade, Gilson. A Câmara Municipal de Muriaé realizou ontem uma reunião entre vereadores, representantes do executivo e servidores públicos para discutir o projeto de lei complementar número 102/2026 e altera regras do Muriaé Prévio, regime previdenciário dos servidores municipais. Participaram representantes da Procuradoria do Município, Densul, Fundarte, Secretarias de Saúde e Educação, Sindicato dos Servidores Públicos Municipais e a maioria dos vereadores da Casa. A proposta, enviada pelo prefeito Marcos Guarino, adequa a legislação municipal à reforma da Previdência, emenda constitucional número 103/219, /2019, desculpe, e prevê mudanças nas regras de aposentadoria, pensão e cálculo de benefícios. Entre os principais pontos estão idade mínima de 62 anos para mulheres e 65 anos para homens, além de regras de transição para os atuais servidores. Professores da educação básica terão redução de 5 anos na idade mínima. Segundo o executivo, o projeto busca garantir o equilíbrio financeiro e a sustentabilidade do Muriaé Prévio ao longo prazo, com base em estudos técnicos realizados por uma comissão especial. Queijos.
3: Ok, obrigado Jota de Souza pelas informações. Agora são 8h32, é a vez de Marcelo Bittencourt, que vai trazer informação policial aqui no programa. A gente vai falar a respeito de duas armas que foram apreendidas e dois homens presos. Qual bairro que foi, Marcelo?
5: Foi na Barra, Gilson. Na noite dessa quarta-feira, a polícia realizou uma operação em Muriaé, no bairro da Barra, como havia dito, e terminou com a prisão de dois homens e a apreensão de armas de fogo, munições e um veículo utilizado pelos suspeitos. A ação teve início após denúncias sobre um VW Golf branco em atitude suspeita nas proximidades da empresa de ônibus do município. Com apoio da Roca, Tático Móvel e equipes de patrulhamento, os militares realizaram cerco e conseguiram abordar o veículo. Durante as buscas, olha só, Jesus, olha o que, foi apreendido. Um revólver Taurus, calibre 38, com 5 munições intactas. Pera aí, não acabou não. Uma pistola Taurus calibre 380.
3: É, uma PT.
5: Pois é, com numeração parcialmente suprimida. 12 munições calibre 380, dois carregadores, olha só, um veículo VW Golf 1.6 Sportline. Os suspeitos de 30 e 26 anos foram presos em flagrante por porte ilegal de arma de fogo e encaminhados à Delegacia de Polícia Civil juntamente com todo o material apreendido. Segundo a Polícia Militar de Minas Gerais, a operação reforça o trabalho de combate à criminalidade e a retirada de armamentos ilegais de circulação em Muriaé.
3: Não queria falar a frase não, mas eu tenho que falar. Você falou que a numeração é o quê? Suprimida.
5: Suprimida.
3: The houses down, não tem fiança.
5: Não tem, né?
3: Tem fiança não.
5: Deu ruim, literalmente.
3: Deu ruim, the houses down. O que significa the houses down?
5: A casa caiu.
3: Então pronto, acabou. Não precisa falar mais nada. São 8h34.
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2: Já estão publicados os editais para o curso de formação de soldados e para o curso de formação de oficiais, que juntos somam 342 vagas para atuação em todo o estado. O concurso é de ampla concorrência, ou seja, sem limitação de vagas para mulheres. Para participar, é necessário possuir nível superior completo, carteira de habilitação no mínimo categoria B, além de aptidão física. As inscrições estarão abertas de 18 de maio a 17 de julho, no site da banca organizadora. As provas objetivas acontecem em julho de 2026. O Bombeiro Militar atua em ações de combate a incêndios, salvamentos, atendimento pré-hospitalar e atuação em desastres, sempre com o compromisso de proteger a vida, o patrimônio e o meio ambiente. O Corpo de Bombeiros Militar orienta que os candidatos leiam atentamente o edital para não perder os prazos e o processo seletivo.
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2: A insuficiência cardíaca é quando o coração não consegue bombear ou receber adequadamente o sangue para suprir as necessidades do nosso organismo. As causas variam desde infarto, pressão alta não controlada adequadamente a longo prazo, miocardite, diabetes e doença nas válvulas cardíacas, como a febre reumática. Os sintomas mais comuns são cansaço, falta de ar aos esforços ou à noite após se deitar, inchaço nas duas pernas ou pés e dores no peito. Se você sente ou conhece alguém com alguma dessas queixas, procure um cardiologista. O diagnóstico e o tratamento precoce pode curar ou melhorar sua qualidade de vida.
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0: Santa Rita de Cássia, no bairro Encoberta, até 22 de maio. Celebração da palavra todos os dias, às 19h30, logo após terá bingo, leilão e funcionamento da cantina no Salão da Capela. Festividades em honra a Santa Rita de Cássia, no bairro Coleti, até 22 de maio. Missa todos os dias, às 19h30, funcionamento da cantina, bingos e leilões. A comunidade Santa Luzia convida todos para a celebração da palavra neste sábado, 23, às 19h, lá na Vila Leite. A Igreja Presbiteriana, no bairro da Barra, convida todos para participar das missões Capelania Hospitalar, nos dias 30 e 31 de maio, às 19h, no templo, ok? Então, tá aí a agenda do programa de hoje.
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0: Muito bem, faltando 12 minutos para as 9 da manhã, o Jota de Souza chega com as informações esportivas. Fala, Jota.
6: Começamos pela Libertadores. O Flamengo venceu o Estudiantes por 1-0 na noite de ontem no Maracanã. O gol foi marcado pelo atacante Pedro. O jogo foi válido pela fase de grupos e garantiu a classificação antecipada da equipe rubro-negra para as oitavas de final da Libertadores. O Flamengo assumiu a liderança isolada do Grupo A com 10 pontos. Já o Palmeiras perdeu para o Cerro Porteño por 1-0 dentro do Allianz Parque. Com a derrota, a equipe paulista perdeu a liderança e caiu para a segunda posição com 8 pontos. O Cerro Porteño assumiu a ponta do grupo com 10 pontos. Pela Copa Sul-Americana, com enorme domínio e muitas chances desperdiçadas, Botafogo venceu o Independiente Petroleiro por 3-0 ontem no Paraguai e ficou muito perto de garantir a vaga direta nas oitavas de final da Sul-Americana. Christian Medina, Jordan Barreira e Joan Gutierrez contra fizeram os gols da partida. O Glorioso segue na liderança do Grupo E com 13 pontos e pode carimbar a vaga nesta quinta-feira caso o Caracas não vença o Racing na Argentina. Já o Vasco decepcionou, foi derrotado ontem de virada pelo Olímpia por 3-1 no estádio Defensores del Chaco, no Paraguai. Com o resultado, o time carioca perdeu a liderança do Grupo G exatamente para a equipe paraguaia. Com foco nas competições nacionais, a comissão técnica poupou titulares e mandou a campo uma equipe alternativa. Olímpia assumiu a ponta do grupo com 10 pontos, deixando o

0: Vasco na segunda colocação com 7. Outros resultados de ontem, pela Sul-Americana, Grêmio 2, Palestino 0, o Santos empatou de 1-1 com o San Lorenzo.
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2: Já no clima da Copa, o Jota de Souza traz as informações. Vamos lá, Jota.
0: Coordenador do Núcleo de Saúde do Santos, Rodrigo Zogaibe, confirmou ontem o pequeno problema na panturrilha direita de Neymar e assegurou que o jogador deve se apresentar sem limitações para a seleção brasileira no dia 27. O edema tem 2 milímetros, o que obrigaria o jogador a ficar de 5 a 10 dias em tratamento. Seleção brasileira se apresenta dia 27 de maio, quarta-feira que vem, e inicia os treinamentos. No dia 31 de maio, acontece amistoso de despedida contra o Panamá no Maracanã. No dia 1 de junho, acontece a viagem da delegação para Nova Jersey, nos Estados Unidos. No dia 6 de junho, 19 horas, amistoso preparatório contra o Egito em Cleveland. O Brasil está no Grupo C do Mundial e jogará todas as suas primeiras partidas na costa leste dos Estados Unidos. Os confrontos no horário de Brasília são 13 de junho, sábado, 19 horas, Brasil e Marrocos. 19 de junho, sexta-feira, 21h30, Brasil e Haiti. 24 de junho, uma quarta-feira, 19 horas, Escócia e Brasil, Gilson.
2: Aí então, Jota de Souza trazendo as informações aqui do esporte. E agora, né, todos os dias a gente vai falar, claro, da seleção brasileira, falar de Copa do Mundo. São 8h52.
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3: Oi, eu sou o cantor Daniel e quando

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5: A odontopediatria é uma especialidade da odontologia que aplica cuidados especiais na saúde

0: bucal de bebês e crianças, além de gestantes e pacientes com necessidades especiais. Sua principal função é aplicar técnicas de psicologia infantil para eliminar desde cedo os traumas relacionados ao dentista, que podem ser iniciados neste período da infância. Quando nascer o primeiro dente do bebê, já é recomendável o início do tratamento com um dentista especializado em odontopediatria. Os dentes de leite são os primeiros dentes a surgirem em seres humanos. Assim que nascem, devemos procurar um odontopediatra para fazer sua manutenção, para que no futuro a criança possa se tornar um adulto com dentes perfeitos, livre de doenças, com uma estética bucal bonita, com dentes fortes e resistentes.
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Parabéns para quem completa a idade nova no dia de hoje, né? 21 de maio é o seu aniversário? Que bom, né? Você deixou para nascer justamente no dia de hoje. A Sueli Maria Fagundes Trindade, no Santa Terezinha. Abraços do esposo Antônio Monteiro, filhas Mariane, Priscila, neto Antônio, Maria das Dores e familiares. Ah, é a Sueli, esposa do Antônio Monteiro, né? O nosso apresentador do Esporte Total. Alô, Sueli, ela sempre me encontra na rua. Fala, Gilson, manda um abraço pra mim lá, que eu tô sempre ouvindo o programa. Obrigado, Sueli. Um abraço, felicidades pra você, essa data querida, tá, Sueli? Um abraço. Agora, se tiver um churrasquinho aí, vai convidar nós. É não, Pedro Luiz? Vai ter um churrasquinho lá no Santa Terezinha? Vai. A Zilda Maria Ventura da Silva, 81 anos, lá na Capitinga. Abraços do irmão Messias do Safira, Cleonice de Paula, Andréia Assis, Maria das Dores, Ivonete e familiares. A dona Lena, no bairro Recanto Verde. Abraço do Elias da Conceição do Porto e familiares. Mayra Luiza da Silva Vege. Abraço dos pais Selmo e Penha, irmãos Carla, William, Carlos, cunhado Gil, esposo Pedro Paulo, sobrinhos Heitor, Maria Alice e Manuela. Dan Rússio Trambaioli, tá de aniversário hoje, meu grande amigo Dan Rússio, lá no bairro Primavera. Abraço dos familiares e amigos. A Elisa, na rua Eduardo Escoparo, no Santa Terezinha. Abraço do Pedro José. Luiz Gonzaga de Araújo, no Santana. Abraços da esposa Filomena, seu irmão Araújo, a cunhada Laura, familiares e amigos. Hermes Aquino, tá de aniversário hoje, e a nuvem passageira. Já já o Marcelo Bittencourt e as notícias.

0: Operação prende influenciadora Deolane Bezerra e mira família de Marcola por lavagem.
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0: Uma operação do Ministério Público de São Paulo e da Polícia Civil contra a lavagem de dinheiro do primeiro comando da capital prendeu na manhã desta quinta-feira a influenciadora digital e advogada Deolane Bezerra. Também havia um mandado de prisão contra Marcos Williams Herbas Camacho, Marcola, considerado chefe da facção, que já está preso, além de parentes dele. Também foram presos Everton de Souza, vulgo Player, indicado como operador financeiro da organização, e Paloma Sanches Herbas Camacho, sobrinho de Marcola, que está em Madrid. Procurado, o advogado de Deolane, Luiz Imparato, diz que está se inteirando dos fatos. O advogado Bruno Ferullo, que defende Marcola, também afirmou que ainda vai se inteirar do caso.
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0: A cúpula do Republicanos cogita lançar o senador Cleitinho Azevedo à disputa pela presidência da República em meio à crise da pré-candidatura do senador Flávio Bolsonaro. Cleitinho hoje é pré-candidato ao governo de Minas Gerais e lidera as pesquisas de intenção de voto, mas aparece como possível alternativa da direita caso a pré-campanha de Flávio seja desidratada. Flávio foi escolhido pelo pai, o ex-presidente Jair Bolsonaro, para disputar o Palácio do Planalto e rapidamente se consolidou como principal nome da oposição ao presidente Lula. O senador carioca vivia um bom momento nas pesquisas de intenção de voto quando o site Intercept Brasil revelou a relação dele com Daniel Vorcaro, dono do Banco Master. Flávio negociou o investimento do banqueiro de pelo menos 61 milhões no filme Dark Horse, que conta a história de seu pai. A Mega Sena ganhará um concurso especial em comemoração aos seus 30 anos. E a estimativa de prêmio já alcançou 300 milhões, segundo a Caixa Econômica Federal. O sorteio acontecerá no próximo domingo, às 11 horas.

0: Inicialmente, o valor anunciado pela Caixa em abril para o concurso 3.010 era de 150 milhões, mas a quantia foi atualizada para 200 milhões na quarta, 13 de maio, e alcançou a nova marca no último sábado, de 16 de maio. Uma das regras do sorteio especial é que o prêmio não acumula. Isso significa que, se não houver acertadores para 6 dezenas, o valor principal será dividido entre os apostadores que acertarem a quina. Caso ninguém acerte a quina, o montante será destinado aos que acertarem a quadra, e que aumenta significativamente a chance de haver ganhadores. Apenas 6 cidades de Minas aparece entre os 50 municípios brasileiros com melhor qualidade de vida em 2026. É o que mostra a lista divulgada pelo Índice de Progresso Social, o IPS, nesta quarta-feira. O levantamento reúne avaliações de 5.570 cidades brasileiras a partir de indicadores sociais e ambientais ligados à qualidade de vida, como acesso ao conhecimento básico, água e saneamento, moradia e segurança pessoal. Cada município é avaliado em pontos em uma escala que vai de 0 a 100. Nova Lima, na região metropolitana de Belo Horizonte, lidera as cidades mineiras no ranking, aparecendo em 7º lugar. Em seguida, Córrego do Bom Jesus, no sul de Minas, está em 28º lugar. Logo depois, Ouro Branco, na região central, ocupa a 29ª colocação. Já Uberlândia, no Triângulo Mineiro, figura na 44ª posição. Depois vem Confins, em 47º lugar, e Belo Horizonte, que ficou em 48º. 9h07, notícias da hora, oferecimento, Elétrica do Povo. 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
6: Bom dia para você, meu irmão, que nos acompanha aqui pela Rádio Muriaé. Esse é o nosso programa A Palavra É.
7: Proclamação do Evangelho de Jesus Cristo segundo João. Naquele tempo, Jesus ergueu os olhos ao céu e rezou dizendo: Pai Santo, eu não te rogo somente por eles,

mas também por aqueles que vão crer em mim pela sua palavra, para que todos sejam um como tu, Pai, estás em mim e eu em ti, e para que eles estejam em nós, a fim de que o mundo creia que tu me enviaste. Eu dei-lhes a glória que tu me deste, para que eles sejam um, como nós somos um, eu neles e tu em mim, para que assim eles cheguem à unidade perfeita, e o mundo reconheça que tu me enviaste e os amaste como me amaste a mim. Pai, aqueles que me deste, quero que estejam comigo onde eu estiver, para que eles contemplem a minha glória, glória que tu me deste, porque me amaste antes da fundação do universo. Pai justo, o mundo não te conheceu, mas eu te conheci, e estes também conheceram que tu me enviaste. Eu lhes fiz conhecer o teu nome, e eu tornarei conhecido ainda mais, para que o amor com que me amaste esteja neles, e eu mesmo esteja neles. Palavra da salvação. Temos aqui a oração sacerdotal, né? Estamos meditando esses dias, né? Terminamos aqui com a oração sacerdotal, capítulo 17 de São João. Jesus faz uma belíssima oração. Ele termina essa oração direcionando a nós. Jesus rezou por você, rezou por mim. Bonito saber isso. A oração, ela perpassa o tempo. A oração de Jesus, ele diz, né? Eu rogo não somente por eles, ou seja, pelos apóstolos, mas também por aqueles que vão crer em mim pela sua palavra. E tá rezando por nós, gente. Todos os anos a gente lembra essa passagem que Jesus rogou ao Pai por cada um de nós, por você. E qual a principal petição de Cristo? O que ele pede nessa oração por nós? Para que sejamos um. A unidade, gente, é algo importantíssimo na nossa vida humana e divina. Deus é um. E quanto mais nós nos dividirmos, mais estamos longe da vontade de Deus. Se Deus quer nos unir, o diabo quer nos dividir. Não é à toa que a palavra diabolos significa divisor. Ele veio para dividir. Jesus veio para unir. Unimos a Deus. Por isso, cuidado na sua vida, no seu lugar onde você vive, onde passa, para não ser um sinal de divisão. Sim, é verdade que Jesus também veio dividir. De que maneira? Veio nos dividir do pecado, nos afastar do pecado, para levarmos a Deus. O diabo quer nos dividir de Deus e nos afastarmos, nos aproximarmos dele, certo? Se nós estamos no mundo, não podemos, né, ser do mundo. Falamos ontem. É preciso, então, sair do mundo. Então, dividir, sair do mundo. A palavra santo, que significa kadosh, santo, né? Separado. Então, nós somos separados do mundo, divididos do mundo, certo? Por isso, Deus veio, em Jesus, veio nos dividir para nos unir. Só que muitas vezes palavras, gestos, atitudes, pensamentos vão nos dividindo cada vez mais. É triste ver os cristãos divididos. Cada vez mais uma igreja vai surgindo no canto desse país afora. Briga-se com uma liderança, funda-se outra igreja. Unidade também não significa uniformidade. O que é uniforme? É uma escola ter uniforme. Uma empresa pode ter uniforme, todos padronizados. Nós não somos padronizados, nós não somos uniformes. A beleza de um jardim está na multiplicidade das cores e na harmonia que se forma. Uma orquestra bem tocada e harmônica, ela é formada de diversos instrumentos diferentes, mas são unidos. Assim nós seremos sempre diversos. E a diversidade, ela não é diabólica, pelo contrário, ela é divina. A diversidade é divina, desde que a diversidade esteja unida. E somente é possível em Deus. E é o que Cristo pede para nós. Pela unidade, nós iremos ser sinal de Deus. E onde Cristo está, nós estaremos. Todos que estiverem unidos a Cristo,

0: nós estaremos depois nessa terra e depois no pós-morte junto a Ele. É o que Cristo pede para nós, para que nós possamos cada vez mais ser um. E diz Jesus: Pai, ó, eu fiz a minha parte, eu fiz conhecer o teu nome, tornarei conhecido o seu nome, porque foi com amor que me amaste, e esse amor esteja neles, e eu esteja neles. E só nós estaremos em Deus quando nós buscarmos a unidade. Então, no ambiente que você vive, seja um. Procure estar em paz com as pessoas. Nas suas postagens, nas suas compilações, o seu enviar, né, compartilhar mensagens, cuidado para não dividir mais as pessoas, relações, cuidado, que você seja uma pessoa que possa provocar cada vez mais a unidade. Mas só vai fazer isso aquele que estiver unido a Deus, tá bom? Então, não se afaste de Deus, não se afaste dos irmãos. Tenha e faça um esforço tremendo para ser um lugar de unidade cada vez mais. Oremos. Senhor Deus, orastes por nós. Muito obrigado. Obrigado, Senhor Jesus, por nos mostrar o caminho da unidade. E vos peço, enviai sobre nós a tua graça. Ajudai-nos a sermos um. Muitas vezes, Senhor, estamos magoados, machucados por palavras, feridos, distantes uns dos outros. Ajudai-nos a viver na unidade, mesmo na diversidade. Dai-nos a tua graça e a tua bênção. Que Deus te abençoe, Pai, Filho e Espírito Santo. Amém. A palavra é um. Seja um.
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3: Muito bem, agora são 9h20, né? Vamos lá para nossa enquete de hoje para você participar. Bom, a Câmara Municipal de Muriaé realizará nesta quinta-feira, ou seja, hoje às 18h30, uma audiência pública para discutir a atuação das plataformas digitais de transporte individual de passageiros no município. O encontro acontecerá no plenário da Câmara e será um espaço aberto ao diálogo entre motoristas, usuários, representantes das plataformas e a população em geral, com o objetivo de debater os impactos jurídicos, econômicos e sociais do setor aqui em Muriaé. A proposta é ampliar a discussão sobre o futuro da mobilidade urbana na cidade, ouvindo diferentes pontos de vista e buscando contribuições para possíveis encaminhamentos relacionados ao tema. A participação popular é considerada fundamental para fortalecer o debate e garantir que as decisões envolvendo transporte por aplicativos contemplem as necessidades da população e dos profissionais da área. A audiência pública será realizada no plenário da Câmara Municipal de Muriaé nesta quinta-feira, às 18h30. E eu quero saber a sua opinião. Como você vê a atuação dos aplicativos aqui em nossa cidade? Você está satisfeito, está satisfeita com o serviço que é oferecido pelos aplicativos? O que pode ser melhorado, na sua opinião? Participe com a gente, é importante ter a sua voz aqui no programa. Bom, 9h22, outro detalhe. Ontem eu trouxe aqui uma reflexão, trouxe uma música, né, muito bacana, que serviu mesmo para você fazer uma reflexão na vida. Essa música tem o título de Casa, A Vida é Casa Alugada. E ontem, depois que nós tocamos essa música, eu recebi tantas e tantas mensagens, pessoas chegaram até a chorar com essa música, porque a música, ela traz a realidade, né? Ela é realmente feita para você fazer uma reflexão. Por quê? A vida realmente é uma casa alugada. A gente hoje está aqui, amanhã podemos não estar. Então hoje eu vou repetir. Daqui a pouquinho, né, chamar a sua atenção, eu vou repetir essa música daqui a pouquinho. Uma música que mexeu muito com os ouvintes. E foram dezenas de mensagens que chegaram aqui através do zap 98830-1140. E a gente daqui a pouquinho vai trazer essa música. Para você que não ouviu, que não conhece, a gente vai trazer novamente essa música que tocou muitos ouvintes no dia de ontem. São 9h23.
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3: Agora são 9:28, 9:28, onde quer que você esteja ligado comigo, obrigado pelo carinho, pela audiência, em casa, no carro, no trabalho, onde quer que esteja ouvindo o nosso programa, valeu pela audiência e pelo carinho. 9:28, como eu disse, né? Ontem nós tocamos essa música e mexeu com muitos ouvintes, e foram dezenas de mensagens, pessoas que realmente refletiram ao ouvir a letra dessa música, me perguntando o nome, quem cantava, né? E hoje eu resolvi novamente tocar essa música, porque quem não ouviu, para fazer uma reflexão, prestar atenção na letra. Em tempos marcados pela correria, pela vaidade, pela ilusão de permanência, algumas obras artísticas surgem como verdadeiros convites à reflexão. É exatamente isso que transmite a música A Vida é Casa Alugada. Essa música é de um artista angolano chamado Kakinda do Celes. Foi lançado agora em 2026 no álbum Inquilino da Vida. E se a gente parar para pensar realmente, a vida é uma casa alugada. A gente está aqui só de passagem. A qualquer momento, a gente vai entregar a chave. É assim que funciona. Quando você aluga uma casa, em determinado momento, né, o proprietário não pede a casa, né, você tem que arrumar tudo para entregar as chaves. Pois é, a vida é desse jeito. Muita gente, às vezes, Ah, eu tenho isso, eu tenho aquilo, eu sou melhor do que fulano, melhor do que ciclano, nada. Todo mundo é igual, né? Tem muita gente que se apega a bens materiais. E essa música diz tudo e mais um pouco. Vamos ouvir? Vamos refletir com essa música? Caquina dos Seles? A vida é uma casa alugada. Presta atenção na letra dessa música e faça uma reflexão.

0: Deu pra refletir?
1: É isso.
0: É sobre isso que eu tô falando, né? Bom, na prática, ninguém é dono de nada. Somos apenas passageiros temporários de uma existência breve, limitada e imprevisível. A metáfora utilizada na música é de uma inteligência rara. Quem mora em uma casa alugada sabe que cedo ou tarde precisará deixá-la. Não importa o quanto organize os móveis, pinte as paredes ou tente personalizar o ambiente, haverá um dia em que as chaves precisarão ser devolvidas. Assim é a nossa vida. Por isso a gente trouxe novamente essa música para você fazer essa reflexão nessa manhã. Foram dezenas de mensagens ontem, quando nós tocamos essa música, apresentamos aqui no programa, e os ouvintes ficaram sensibilizados com essa música que nós tocamos e refletiram, porque essa música diz tudo. Realmente a vida é uma casa alugada, e a qualquer momento nós temos que devolver.

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3: Muito bem, são 9h41, prorrogados editais de cultura 2026 da Fundarte, hein? O Jota de Souza vai trazer os detalhes. Vamos lá, Jota.
4: Verdade, o prazo para inscrições, que originalmente terminaria no dia 21 de maio, foi estendido para 28 de maio deste ano. A prorrogação contempla editais importantes do município. Edital de fomento irá selecionar 11 propostas para serem executadas no município, nas áreas de artes visuais, artes cênicas, artesanato, audiovisual, fotografia, grupos étnicos e de gênero, livro, leitura e literatura, música, patrimônio e tradições e artes integradas, e são duas as categorias concorrentes: projetos livres e meu primeiro projeto. Para mais detalhes sobre os manuais e regulamentos de cada edital, o interessado pode acessar o portal da Fundarte de Muriaé ou acompanhar aí, né, as atualizações no Instagram da Fundarte. Tem uma notícia aqui que eu busquei lá no Instagram da prefeitura, o Gilson. O Restaurante Popular de Muriaé está anunciando aí uma oportunidade de emprego, hein, para motorista. Você que possui CNH categoria B, é uma pessoa comprometida, pontual e gosta de trabalhar com responsabilidade, queremos conhecer você, diz aí a nota. Os requisitos: CNH categoria B, comprometimento e pontualidade. Tá pedindo para enviar o currículo para rh@loglogisticaalimentacao.com.br. Repetindo, rh@loglogisticaalimentacao.com.br. Gilson.
3: Uma boa oportunidade, né? Para você que gosta de dirigir o dia inteiro, né? Tá aí. Uma boa oportunidade. Tem gente que gosta de trabalhar como motorista, né? Então, uma boa oportunidade. 9h43, rodovias mineiras terão radares inteligentes com leitura automática de placas. O Marcelo Bittencourt traz as notícias.
5: Gilson, o governo de Minas, por meio do Departamento de Estradas de Rodagem de Minas Gerais, inicia em junho a instalação de uma nova geração de radares nas rodovias estaduais. Os equipamentos, além de fiscalizarem a velocidade, terão leitura automática de placas em tempo real e análises inteligentes de dados. A tecnologia permitirá identificar veículos roubados ou clonados, detectar deslocamentos suspeitos e reforçar o combate ao transporte clandestino ou uso irregular de autorizações de transporte. De acordo com o diretor de operação viária do DR de Minas Gerais, Rodrigo Santos Colares, o sistema consegue sinalizar automaticamente comportamentos incomuns. Se um veículo, por exemplo, percorre o mesmo trajeto diversas vezes ao dia ou apresenta um padrão de circulação incomum, o sistema sinaliza automaticamente, permitindo que a fiscalização atue de forma muito mais assertiva, ele explicou. Segundo o DRMG, os novos radares serão instalados em pontos estratégicos e vão tornar a fiscalização mais precisa e eficiente nas estradas mineiras.
3: Devagar no pé aí, agora com esse radar inteligente aí, ó, vai na manha do gato, porque senão o bolso vai pesar. São 9h45.

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5: O infarto, popularmente conhecido como ataque cardíaco, é o processo de morte ou isquemia de parte do tecido cardíaco, geralmente por uma obstrução da artéria coronária, popularmente a veia entupida. Sintomas como dor no peito, principalmente durante os esforços, queimação nos braços, falta de ar, palidez, suor frio, podem ser sintomas de infarto agudo, devendo procurar imediatamente o hospital para o tratamento precoce. A boa notícia é que o infarto pode ser prevenido. Procure um cardiologista, passe por uma avaliação. Fatores como colesterol em excesso, hipertensão arterial, glicose elevada, o temido diabetes, tabagismo, estresse e até mesmo a depressão devem ser controlados para que o nosso coração trabalhe melhor e seja reduzido o risco de infarto.
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7: Muito bem, agora são 9h53, gente. O gatinho, tem um gatinho que fugiu, né? Uma recompensa aí de R$200 para quem encontrar esse gatinho. Ele tá com a pata machucada e fugiu próximo à padaria Imperial no Dornelas. Ele estava sendo levado, né, para veterinária, deve ser para receber o atendimento aí por causa da pata, né, que tá machucada. Então, se você tiver alguma informação, é um gato branquinho, até bonito, né? Os olhos bonitos. Quem achar, pode entrar em contato no 32 98425 2958. A proprietária tá desesperada, né? A dona do gato tá desesperada. Um animalzinho de estimação, né? A pessoa tem um apego muito grande. Então, é um gatinho, né? Ele tá com a pata machucada e fugiu ali próximo à padaria Imperial no Dornelas. Então, se alguém tiver informação, às vezes encontrou o gato, viu que tá bem cuidado, né? Vamos deixar o gato aqui até aparecer o dono. Então, se você, né, tem essa informação, viu esse gatinho por aí, entre em contato no 32 98425 2958. E a recompensa é de R$200, tá bom? São 9h54.
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Estão abraçando quem completa a idade nova hoje. Sueli Maria Fagundes Trindade, no Santa Terezinha. Abraços do esposo Antônio Monteiro, filhas Mariane, Priscila, neto Antônio, Maria das Dores e familiares. Aí, Sueli, tá de idade nova hoje, né? Parabéns pra você, esposa do Antônio Monteiro, né? Aqui do Esporte Total. Zilda Maria Ventura da Silva, 81 anos, na Capitinga. Abraços do irmão Messias do Safira, Cleonice de Paula, Andréa Assis, Maria das Dores, Ivonete e familiares. A dona Lena, no bairro Recanto Verde. Abraço do Elias da Conceição no Porto e familiares. Mayra Luísa da Silva Vege. Abraço dos pais Selma e Penha. Irmãos Carla, William, Carlos, cunhado Gil, esposo Pedro Paulo e sobrinhos Heitor, Maria Alice e Manuela. Dan Rússio Trambaioli, lá no bairro Primavera. Abraço dos familiares e amigos. Elisa, na rua Eduardo Escoparo, no bairro Santa Terezinha. Abraços do Pedro José. Luiz Gonzaga de Araújo, no Santana. Abraços da sua esposa Filomena, seu irmão Araújo, cunhada Laura, familiares e amigos. Maria Luísa da Silva, no Inconfidência 2. Abraço dos filhos, netos e todos os familiares. Ó, Frejai, tá de aniversário. Amor para recomeçar. Eu te desejo não parar tão cedo. Com estolidade tem prazer e medo, né? Já já as notícias com Marcelo Bittencourt.

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1: Paraná Pesquisa diz que Tarcísio está na frente de Haddad na corrida pelo governo de São Paulo.
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1: Um novo levantamento do Instituto Paraná Pesquisa, divulgado nesta quinta-feira, mostra que o governador de São Paulo, Tarcísio de Freitas, do Republicanos, continua como principal favorito na disputa pelo Palácio dos Bandeirantes contra o ex-ministro da Fazenda, Fernando Haddad, do PT, nas eleições de outubro próximo. Os dados mostram que em um eventual segundo turno entre os dois, o atual chefe do Poder Executivo conquistaria 52,7% das intenções de voto, enquanto o petista alcançaria 37,6%. Entre as pesquisas de fevereiro e maio, Tarcísio caiu de 58,7% para os números atuais. Já Haddad subiu de 32,4% para o patamar atual. Aqueles que responderam não votar em nenhum dos dois em branco ou pretendem anular o voto somam 5,7%. Nos dois levantamentos anteriores, os dados eram de 5,8%. Não sabem ou não opinaram, 4%. Anteriormente, o índice de fevereiro e abril eram respectivamente de 3% e 3,5%. O presidente nacional do PL, Valdemar Costa Neto, negou que tenha estipulado um prazo de 15 dias para decidir sobre a viabilidade da candidatura de Flávio Bolsonaro à presidência da República após a revelação de relações do senador com o banqueiro Daniel Vorcaro. Em nota oficial divulgada nas redes sociais do partido nesta quarta-feira, Costa Neto disse que fez comentários internos sobre um prazo estimado de 15 dias para o início da retomada do crescimento do senador Flávio Bolsonaro nas pesquisas e que, de forma oportunista e distorcida, tentaram inverter completamente o sentido de sua fala, atribuindo a ela uma interpretação que jamais existiu. Na corrida contra o prazo final do Imposto de Renda 2026, milhões de brasileiros tentam evitar multas e acertar as contas com o fisco. Criminosos digitais, porém, aproveitam esse momento de pressa e preocupação para aplicar golpes cada vez mais sofisticados. Só neste ano foram identificados ao menos 120 sites falsos ligados ao Imposto de Renda Pessoa Física. O número faz parte de um levantamento da empresa de cibersegurança Kaspersky. O total é quase o dobro de 61 registros feitos no início do período de declaração em março. Os dados mostram que a atuação dos golpistas aumenta à medida que o prazo de entrega se aproxima. O prazo para envio da declaração começou em 23 de março e vai até 29 de maio de 2026. O ministro Flávio Dino, do Supremo Tribunal Federal, determinou nesta quarta-feira que a Câmara dos Deputados explique em 48 horas a situação funcional do deputado federal Mário Frias, produtor executivo do filme Dark Horse, que conta a história de vida e do ex-presidente Jair Bolsonaro. O parlamentar viajou na semana passada para Bahrein em visita organizada pelo país do Oriente Médio. No momento, ele está em Dallas, nos Estados Unidos. A decisão foi dada em segredo de justiça. A ordem é para que o presidente da Câmara, Hugo Mota, explique o tempo concedido para a missão do parlamentar. Eduardo Bolsonaro, que também está envolvido com a produção do longa, foi cassado no fim do ano passado por Mota por causa de faltas na Câmara. Ele pediu uma licença não remunerada quando saiu do país, mas não a renovou. 10h05, notícias da hora, oferecimento. 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
2: Você sabe o que é insuficiência cardíaca? Insuficiência cardíaca, na maioria das vezes, é quando o coração está com o tamanho aumentado. Existem muitas causas. As principais são isquemia no coração, hipertensão arterial e problemas nas válvulas do coração. O paciente sente principalmente falta de ar. É uma falta de ar que começa após um esforço físico, como, por exemplo, subir um morro ou uma escada, e melhora no repouso. Ela começa devagar. Às vezes o paciente nem percebe direito, mas com o tempo ela vai piorando até aparecer nos esforços menores, como na simples caminhada ou até mesmo no serviço de casa. É muito frequente também inchaço nas pernas.
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4: Então, são 10h10, está quase na hora do almoço, né? Aliás, 10h10, os meus amigos retireiros já estão almoçando, né, Pedro Luiz? Né? O almoço é por volta de 10h, 9h40. E a rapaziada levanta cedo. Mas quem ainda não almoçou, vai almoçar daqui a pouquinho. A Denise está trazendo aí o cardápio de hoje lá do Restaurante Estrela. Denise, bom dia.
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4: Agora são 10h15, deixa eu chamar aqui o Donato de Paula, tá de volta, né? Direto da rede Nova Drogarias. Fala, Donato.
14: Excelente manhã de quinta-feira para você curtir na programação da Rádio Muriaé. 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
2: Vamos lá então para a agenda do programa de hoje. Hoje às 19h30 tem lançamento do livro Vendaval na Vida da Biblioteca Municipal, tá? É hoje às 19h30 o lançamento do livro Vendaval da Vida na Biblioteca Municipal. Amanhã, dia 22, música ao vivo com a banda Nota por Nota na Resinha da Matriz São Paulo. Funcionamento de barracas, bingos e leilões. Vai lá amanhã na Resinha, ô Pedro Luiz? Na Matriz São Paulo? Hã? Forania Nossa Senhora Aparecida de Muriaé convida todos para o primeiro encontro do Terço dos Homens da Forania. Será no dia 24 de maio, às 7 da manhã, no Cristo. Após o terço, teremos encerramento do encontro com a Santa Missa. Então é domingo, né? 24, tem aí o primeiro encontro do Terço dos Homens da Forania, tá? Festividades durante o mês de maio na paróquia Nossa Senhora do Sagrado Coração, bairro Dornelas, funcionamento de barracas, bingos e leilões todos os dias. Trido e festa em honra a Santa Rita de Cássia no bairro Encoberta até 22 de maio. Celebração da palavra todos os dias às 19h30. Logo após, terá bingo, leilão e funcionamento da cantina no Salão da Capela. Festividades em honra a Santa Rita de Cássia, no bairro Coleti, até 22 de maio. Missa todos os dias, às 19h30. Funcionamento da cantina, bingos e leilões. A comunidade Santa Luzia convida todos para a celebração da palavra neste sábado, dia 23, às 19h, na Vila Leite. A Igreja Presbiteriana, no bairro da Barra, convida todos para participar das missões Capelania Hospitalar nos dias 30 e 31 de maio, às 19h do tempo, tá? Então tá todo mundo convidado.
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3: Deixa eu ouvir aqui a Florinda Rezende. A Ermelinda? A Ermelinda, falei errado. Vamos lá, Ermelinda, bom dia.
8: Bom dia, Gilson Júnior. Bom dia, Pedro Luiz. Bom dia a todos os ouvintes da Rádio Muriaé. Todos posso falar. Ermelinda de Moura Oliveira, do bairro Gessileiro. Sobre a enquete de hoje, eu sou contra os aplicativos, sim. Porque as pessoas que são salariado, não dá para pagar aplicativo, não, hein? Não dá. Tem uma promoção no mercado, você vai pegar aplicativo para ir lá buscar? Não vai. Tem que ter carteira do ônibus, sim. Porque a pessoa já trabalhou a vida inteira, trabalhou fora a vida inteira, para ter direito nessa carteira de ônibus. E está muito errado também, no coletivo irense, fazer a carteirinha lá naquele asfalto.
3: Muito bem, bom dia Gilson Júnior, é o André Filho do Salvador Barbeiro. Com relação à enquete sobre a audiência na Câmara de Vereadores sobre transporte por aplicativo, espero que haja consenso, pois esse meio de transporte melhorou muito a vida da população de Muriaé. Tem mais aqui, bom dia Gilson, música, como é que é? Essa música é linda, que letra, parabéns. Quem foi que mandou? Não tem aqui o nome. Bom, Gilson, Já que você fez eu chorar por causa dessa música, toque ela todo dia, por favor. Tenho vontade de encontrar, conversar com você, eu não consigo sair. Enfim, não botou o nome também, né? Bom dia. Deixa eu entender aqui. Tem muita coisa que não dá pra gente entender. Um abraço, Gilson Júnior, Pedro Luiz, vocês arrasam. No mundo onde ninguém pensa, se preocupa com o próximo, vem essa música até para nos parar e fazer uma reflexão sobre nós mesmos. É isso aí. Mas a ideia é essa, né? Um grande abraço. Que Jesus te abençoe, nos abençoe. Que não paramos somente ontem, hoje, para refletir, mas que sirva daqui para frente. É a nossa viagem. É a Leila Vargas, lá do Macuco. Obrigado, Leila. Enfim. Bom dia, Pedro. Bom dia, Gilson. Abençoado dia para nós, né? Dia fresco e suave, vindo de Deus, né? Às vezes

que eu ouvi, por incrível que pareça. Ah, tá, ela tá dizendo que ouviu a música, né? É a Lucila, a Lucília, lá do Divisório. Ela tá dizendo que tocou muito ela também essa música, né? Ela tava conversando aí, enfim, e acabou tocando essa música de verdade. Não é isso? Bom, Maria José na Fazenda Águas Claras pediu pra tocar a música do Lil e Léo e lembrar o Gilson Júnior de mandar um alô pra ela. Ah, então um abraço pra Maria José na Fazenda Águas Claras, sempre ouvindo a gente. Vamos mandar um abraço aqui pra Dona Celeste, ela mora no Safira e hoje eu vou lá fazer uma visita pra Dona Celeste. Ela tá lá me aguardando, hein? Então um abraço da Dona Celeste lá. Eu fiquei sabendo que ela gosta muito aqui do programa, sabe tudo que eu falo aqui no programa. Dona Celeste, um abraço. Hoje, com certeza, eu estarei aí, viu? Pra dar um abraço na senhora. São 10h26.

0: Não posso deixar de mandar um abraço também pro meu amigo Juninho, lá do Dornelas, tá sempre ligado, sempre curtindo aqui o nosso programa. Um abraço para você. Valeu, obrigado pelo carinho e pela audiência de sempre. São 10h27.
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0: 10h31, Muriaé disponibiliza atendimento veterinário gratuito mediante agendamento prévio, hein? Uma boa notícia. Para você que tem o seu animalzinho de estimação, precisando, o Marcelo vai trazer os detalhes.
7: O Gilson, a Secretaria Municipal de Meio Ambiente de Muriaé vem reforçando as orientações sobre o funcionamento dos atendimentos veterinários realizados pelo município. De acordo com a Prefeitura, os serviços acontecem exclusivamente mediante agendamento prévio, não sendo permitido o encaminhamento presencial de animais diretamente para a sede da Secretaria, já que o local não possui estrutura adequada para esse tipo de atendimento. Os atendimentos são destinados a animais pertencentes a ONGs e protetores independentes cadastrados no município, além de animais de tutores em situação de baixa renda, mediante comprovação do cadastro único ou conta de energia com enquadramento de baixa renda. Animais em situação de rua, cães e animais de grande porte que se enquadrem nos critérios também podem receber o atendimento. Segundo a Secretaria, os atendimentos veterinários são realizados em loco, com o deslocamento da médica veterinária até o local previamente agendado. Já os atendimentos voltados aos felinos acontecem por meio do Centro de Controle de Zoonoses, seguindo o cronograma e agendamento do setor responsável. A orientação é para que a população não leve animais diretamente até a sede da Secretaria de Meio Ambiente. Os agendamentos e demais informações podem ser obtidos pelo telefone 32, olha só, gente, anota esse telefone, 32-2020-8055, de segunda a sexta-feira, de 12:30 às 17:30. De acordo com a administração municipal, a organização do fluxo de atendimento busca garantir mais eficiência, segurança e qualidade nos serviços prestados à população e à causa animal em Muriaé.
0: Ok, são 10:32.
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0: Muito bem, 10h35, deixa eu ouvir aqui a Ângela, direto do Alto do Castelo. Oi, Ângela, bom dia.
1: Bom dia, Gilson. Aqui é a Ângela do Alto do Castelo. Ô, Gilson, sobre essa pesquisa de hoje, do aplicativo aí, Gilson, eu sou a favor do aplicativo. Sabe por quê? Porque você... O aplicativo, ele põe a gente na porta da gente e deixa a gente no lugar que a gente quer ficar. E... Você pega um aplicativo lá na praia,

0: ele deixa a gente aqui no Alto Castelo, dentro da casa da gente, ele deixa a gente na porta de casa. Agora o ônibus, se eu pegar o ônibus me deixa lá em cima, no alto em cima lá, eu tenho que andar quase 1 quilômetro para chegar na minha casa. Agora, tem muita gente idoso mesmo que gosta de andar no ônibus, por quê? Porque não paga nada, anda de graça no ônibus. Entendeu? Anda de graça. Mas fica mofando aí no ponto do ônibus, mas não tem coragem de pagar o aplicativo, que coitado desse aplicativo. Às vezes faz uma viagem aí bem longa, aí é R$12, entendeu? Então tá muito difícil aí pra esses meninos do aplicativo, porque tem muita gente idosa aí contra esse aplicativo. Eu espero que o aplicativo não acabe. Isso continua cada vez mais mesmo, entendeu? E um bom dia.
1: Tá bom, obrigado pela participação. São 10h36.
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1: 10h41 agora, daqui a pouco tem um plantão de polícia. Deixa eu mandar um abraço aqui pro meu amigo Bento, né? Lá no como é que é o nome do bairro lá, ó? Pedro Luiz. São Vicente de Paulo, né? Pequeno Bento, né? Ele quer ouvir várias queixas. Um abraço pro Bento aí, dona Dodi e a Rita também. Estão ligados aqui no programa. Obrigado pelo carinho. 10h41. Valeu, Bento. Um abraço pra você.
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0: É, Pedro Luiz, não é mole não, tá? Pedro Luiz tá vendo uma foto minha de 2003 aqui, o negócio tá frenético. Vamos lá, deixa eu ouvir a Marta Falco na barra. Bom dia.
1: Bom dia, Gilson Júnior. Olha, eu acho que o aplicativo faz muita falta pra gente, sim. Porque o ônibus, eu não sei o que que acontece, a minha filha mora lá no Cardoso de Melo. Ela desce do ônibus, lá embaixo, ela tem que subir dois morrão e ainda pegar uma rua para chegar na casa dela. Quando tá chovendo, coitada, ela é obrigada a pagar livre. Eu acho que eles tinham que botar um ônibus que passasse naquela rua do lado do Ornelas ali, para facilitar para as pessoas que trabalham, que é dois morros que tem que subir. Então o aplicativo faz falta, porque não passa um ônibus, o ônibus só passa lá embaixo, não sobe. Se ele subisse ao menos dois morros, já largasse ela lá em cima, era fácil para ela chegar na casa dela.
0: Ei, Pedro Luiz, vamos lá. Obrigado, Marta. Agora é a Maria Cassiano Lopes, no Planalto. Bom dia.
2: Bom dia, Gilson Júnior. Bom dia, Pedrinho. Eu tô chegando agora pegando a sua enquete, né? Aí que tô acabando de ouvir uma senhora falando aí que é aplicativo. Sobre o aplicativo, é bom o aplicativo, mas nem todos têm condições de pagar aplicativo, porque o que não paga ônibus anda, mas é apagado, geralmente tudo que nós compramos no imposto vai para pagar um pouquinho do ônibus, nós não andamos de graça não. Mas e o aplicativo é muito bom, deixa a gente na porta da casa, né? Eles não podem acabar mesmo, não. Mas só que para quem ganha salário mínimo, não tem condições de ficar pagando tudo que você vai fazer aplicativo, não. Nós precisamos do ônibus e do aplicativo. Mas tudo bem. Seja feita a vontade de Deus e a do povo, né?
0: É verdade, é verdade. Ângela Maria da Silva Santos, no Santa Terezinha.
3: Bom dia, Gilson Júnior. Meu nome é Ângela Maria da Silva Santos, moro no bairro Santa Terezinha. Eu sou idosa, mas sou a favor do aplicativo. Porque essa moça que falou aí agora, essa senhora lá do Alto Café, tá certíssima. Que o aplicativo, a gente precisa dele. Pega o aplicativo, vai onde a gente quer, na hora. O ônibus a gente fica mesmo morfando aqui no ponto. E nunca com ônibus vem. Então eu sou a favor do aplicativo. Bom dia para nós. Uma quinta-feira abençoada, nós todos.
0: Amém, que assim seja, tá? Muito obrigado pelo carinho. Agora é Leni, no bairro Padre Tiago. Bom dia.
4: Oi, Gilson, bom dia a todos da rádio. Sou Leni, moradora do Padre Tiago. Eu sou a favor, sim, do aplicativo, porque é uma coisa que ajuda bastante, facilita o nosso dia a dia. Igual, por exemplo, nosso bairro mesmo, a gente não tem ônibus dia de sábado. O ônibus vem da praça, traz alguém que estiver lá, mas não leva ninguém que estiver no bairro para o centro. Então a gente só tem ônibus que vem, que leve a gente não. Então o aplicativo ajuda a gente bastante. Eu acho que melhorou muito.
0: Obrigado. É a vez da Yama Alves Viana, no Cardoso de Melo. Bom dia.
5: Bom dia, Gilson Júnior. Bom dia, Pedro Luiz. Bom dia a todos os ouvintes da Rádio Mulher, que é a Yama Alves Viana, do Cardoso de Melo. Sobre a sua enquete aí, eu acho legal ter os aplicativos, mesmo que nem todos usam, mas aqueles que têm condição de usar, eu

0: Acho que é muito bom. Tomara que é uma boa acordo lá para eles continuar, porque ajuda muito. Às vezes tem hora que a pessoa está precisando de rápido, está passando mal, precisa de um aplicativo interno, fica muito mais fácil. Eu acho que é importante para nossa cidade.
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6: Querida, né? Achei interessante isso aí, né? Essa data querida. Muito boa essa versão dos parabéns, né? Parabéns para quem completa a idade nova no dia de hoje. Deixou para nascer justamente no dia de hoje, 21 de maio. Então é o seu aniversário, né? Sueli Maria Fagundes Trindade é esposa do meu amigo Antônio Monteiro, que apresenta todos os dias o Esporte Total aqui, lá no Santa Terezinha, né, Sueli? Tá sempre ouvindo a gente. Abraços do esposo Antônio Monteiro, filhas Mariane, Priscila, neto Antônio, Maria das Dores e familiares. A Zilda Maria Ventura da Silva, lá na Capitinga, 81 anos. Abraços do irmão Messias do Safira, Leonice de Paula, Andréia Assis, Maria das Dores, Ivonete e familiares. A dona Lena, lá no bairro Recanto Verde. Abraços do Elias da Conceição do Porto e familiares. Mayra Luísa da Silva Vege, abraço dos pais Selmo e Penha, irmãos Carla, William Carlos, cunhado Gil, esposo Pedro Paulo, sobrinhos Heitor, Maria Alice e Manuela. Dan Russell Trambaioli, no bairro Primavera, abraço dos familiares e amigos. Elisa, na rua Eduardo Escoparo, no Santa Terezinha, abraços do Pedro José. Luiz Gonzaga de Araújo, completa idade nova no Santana, abraços da sua esposa Filomena, seu irmão Araújo, a cunhada Laura, familiares e amigos. Maria Luísa da Silva, no bairro Inconfidência 2, abraço dos filhos, netos e todos os familiares. Crispim, lá no bairro Santa Terezinha, completando sabe quanto? 8.4, hein? 84 anos. Abraços da sua esposa Elisa, seus filhos, genros, nora, seus netos e toda a família. Roque Santeiro, Sá e Guarabira. Já já, as notícias com Marcelo Bittencourt.

0: 40% dos contribuintes em Minas ainda não declararam o imposto de renda.
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0: Há 9 dias do fim do prazo de entrega do imposto de renda 2026, 40% dos contribuintes em Minas Gerais ainda não acertaram as contas com o Leão. O número representa cerca de 1.700.000 contribuintes. O prazo termina em 29 de maio e até esta quarta-feira, pouco mais de 2.600.000 de declarações haviam sido enviadas no estado. A estimativa da Receita Federal é de que mais de 4.300.000 declarações sejam enviadas em Minas este ano. Conforme a Receita, 63,5% dos contribuintes que enviaram a declaração terão direito à restituição. Outros 21,1% terão que pagar um valor complementar, enquanto 15,5% não terão que desembolsar nada para o Leão. Uma empresa do ramo alimentício e uma comerciante do sul de Minas devem indenizar uma consumidora que encontrou larvas em um chocolate. A decisão é da 21ª Câmara Civil do Tribunal de Justiça de Minas Gerais, que confirmou a responsabilidade solidária das empresas. Inicialmente, os danos morais seriam de R$10.000, mas um recurso levou à redução para R$5.000, valor considerado adequado a casos semelhantes. A cliente entrou com a ação ao perceber a presença de larvas em um chocolate consumido pelos filhos. De acordo com o processo, horas após a ingestão, as crianças apresentaram diarreia e vômito. A Câmara dos Deputados decidiu nesta quarta-feira pela aprovação da medida provisória que aumenta o piso salarial dos professores da educação básica para R$ 5.130 nesse ano. O reajuste representa um ganho de 5,4% e agora irá à votação no plenário do Senado Federal. Antes de passar pelos plenários, a MP foi debatida em

0: uma comissão mista com deputados e senadores.
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0: Em meio ao desgaste provocado pela crise envolvendo o banqueiro Daniel Vorcaro, o senador Flávio Bolsonaro deve embarcar para uma viagem aos Estados Unidos na próxima segunda-feira. O objetivo da viagem é tentar uma agenda com o presidente norte-americano Donald Trump em Washington. A movimentação é tratada dentro da pré-campanha presidencial do senador como uma tentativa de reforçar a Associação Internacional do Filho de Jair Bolsonaro ao trumpismo e recuperar a iniciativa política após dias de turbulência. Segundo integrantes da campanha, a agenda estaria sendo articulada pelo secretário de Estado americano Marco Rubio, com participação do ex-deputado Eduardo Bolsonaro, que está nos Estados Unidos. O encontro, porém, ainda não aparece oficialmente confirmado pela Casa Branca. 11:05, notícias da hora, oferecimento Elétrica do Povo. 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A seguir, o plantão de polícia.
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0: então ao plantão de hoje com as seguintes manchetes. PM prende dois homens e duas armas são apreendidas no bairro da Barra. Madrugada de abordagem em posto de combustível, hein? Polícia trabalhando preventivamente. Ameaça grave, intimidação em conflito familiar. A gente vai trazer os detalhes também aqui no programa. Operação da PMMG desarticula dupla armada em Golfe Branco. Foi essa que eu acabei de falar agora. Homem é preso durante operação contra o tráfico de drogas em Fervedouro. São alguns destaques que a gente vai trazer a partir de agora com a participação do Tenente Anderson aqui no nosso programa.
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0: Muito bem, são 11:11. Na noite de ontem, quarta-feira, a Polícia Militar realizou uma operação no bairro da Barra, em Muriaé, que terminou com a prisão de dois homens e a apreensão de armas de fogo, munições e um veículo utilizado pelos suspeitos. A ação, tenente, teve início após denúncias sobre um Golf de cor branca em atitude suspeita nas proximidades da empresa de ônibus do município. Com apoio da Roca, tático móvel e equipes de patrulhamento, os militares realizaram um cerco e conseguiram abordar o veículo. Durante as buscas, foram apreendidos aí um revólver, uma pistola, 12 munições calibre 380, dois carregadores e o veículo, né, utilizado aí na prática, a gente pode dizer prática criminosa, porque tinham armas de fogo dentro do veículo, né? Os suspeitos de 30 e 26 anos foram presos em flagrante por porte ilegal de arma de fogo e encaminhados à delegacia juntamente com todo o material. E parece que a arma era suprimida, né? Não tinha numeração. E já de antemão a gente diz aqui que arma sem numeração, com numeração raspada, não cabe fiança, não é isso, tenente? Bom dia, seja bem-vindo.
2: Bom dia, Gilson. Bom dia, ouvintes da Rádio Muriaé. Um prazer estar novamente aqui conversando com você e com toda a comunidade de Muriaé. É mais uma importante ocorrência aí, né? É realizada pela nossa Polícia Militar, né? É, mais uma vez, né, Gilson, enfatizar que foi oriunda de denúncia anônima da comunidade.
0: Que bom, né?
2: É, reforçar a importância dessa parceria nossa com a comunidade, para que nós possamos receber informações e dar as devidas respostas. Foram tiradas aí duas armas, né, de fogo de circulação, né, uma pistola, né, e um revólver. É, munições estavam ali fazendo o que a gente não sabe, né? E foram presos em flagrante ali pelo crime de porte ilegal de arma de fogo, né? Crime previsto lá no Estatuto do Desarmamento. E, como você bem disse aí, a arma estava suprimida, a numeração dela, e dá uma agravada aí na pena, né? Ele vai responder aí pelo crime de porte ilegal de arma de fogo, né? E a pena aí de 3 a 6 anos aí de reclusão.
0: Essa 380, essa PT 380, era de alto poder de fogo?
2: Ela não não tem esse alto poder de fogo, né? Não é igual a .40, né? 9.
0: .40 é mais.
2: É mais, é. Mas ela, o agravante para ele aí nesse caso do crime aí é a questão da supressão da numeração, né?
0: E aí já não cabe fiança, então atravessa mesmo, né?
2: É, isso, mas aí ela tem poder lesivo, né?
0: Como qualquer outra arma
2: qualquer
0: de fogo.
2: Qualquer outra arma de fogo.
0: É, porque quando se fala em... A gente fala revólver e tal, 38, 32, mas quando se fala numa pistola, você entende que é um poder de fogo maior. Eu acredito que seja maior do que um 38.
2: Ela é uma arma automática, né? O poder de fogo dela, as armas automáticas, né? Elas têm poder de fogo uns maiores, outros menores. Ela não é dos maiores, né? Comparando-se aí com as outras, .40, 9mm, né?
0: Bom, isso na verdade não importa. O importante é que a Polícia Militar conseguiu retirar de circulação. Porque boa coisa os caras não estavam querendo. Seria um acerto de contas, enfim, não sei, né? Porque ninguém vai andar com

0: duas armas dentro do carro à toa. Falaram, ah, não, hoje eu pô, vou sair hoje e vou levar duas armas de fogo. Alguma coisa eles queriam.
1: Exatamente. Num local ermo ali, né? É, a retirada dessas armas de circulação e a responsabilização desses dois cidadãos aí que estavam aí incorrendo em crime.
0: E aí a gente percebe que pode ter sido evitado principalmente um homicídio. Até pelo local ali, poderia estar esperando alguém passar. Poderia cometer um homicídio. Poderia ser usada num assalto. Né? Alguma coisa de errado ia acontecer. Mas o trabalho preventivo da Polícia Militar, que eu sempre destaco aqui, é importante. Ainda tem gente que comenta lá, fala, ah, tira uma arma de fogo de circulação. Tem gente que acha que é normal. Mas não é. Você tirar uma arma de circulação, você está evitando um mal maior na nossa cidade. Ou eu estou errado?
1: Não, você está certíssimo, né? É, se a pessoa não tem autorização para andar armada, ela não tem que andar armada. Ela tem que respeitar as regras em sociedade.
0: Na verdade, quem tem que andar armado é a Polícia Militar, a Polícia Civil, a Polícia Rodoviária, as forças de segurança. Não quem não tem autorização, né?
1: Exatamente. Se não tem autorização, não anda, né, gente? É, se tem autorização para ter em casa, tudo bem, né? A pessoa, né, lembrando que ela pode ter arma de fogo em casa, mas ela tem que seguir um critério ali, né? Tem que, né, tem toda uma norma ali para o controle de armas de fogo. Então, quiser ter arma de fogo, pode ter, mas tenha ela de forma legal. Se tiver ilegal, né, procure aí a Polícia Militar, faça a entrega desse armamento ou regularize ele.
0: Ô, tenente, falar em trabalho preventivo, na madrugada teve uma abordagem num posto de combustível, parece que a polícia até retirou também uma arma branca de circulação. Eu gostaria que o senhor falasse a importância, né, também de tirar uma arma branca de circulação, arma branca que a gente diz, né, no linguajar policialesco, vamos dizer assim, é faca, seria qualquer objeto perfurante, né?
1: Exatamente, essa questão de arma branca, né, aquele instrumento que tem um potencial lesivo, né, que não seja arma de fogo, né, que se for arma de fogo vai enquadrar lá no Estatuto de Desarmamento. Nessa situação aí são objetos aí que se enquadram aí numa contravenção penal de porte ilegal de arma de fogo, né? Isso é uma contravenção penal, é, né, um crime ali, né, de menor potencial ofensivo, né? Na verdade é contravenção penal. É, que o cidadão acaba incorrendo. Então, às vezes, a pessoa fala, ah, eu posso ou não posso andar com faca, né? Você pode, desde que seja para uma finalidade lícita, né? Se você estiver com ela numa situação que você não consiga explicar o motivo de você estar portando aquele objeto, né? Você pode aí incorrer aí no artigo 19 da Lei de Contravenções Penais, que tem uma pena aí de 15 dias a 6 meses, e vai responder lá no Juizado Especial Criminal, né? Essa situação, né, só pra gente ilustrar e mostrar pra comunidade, foi na madrugada anterior, não foi nem nessa, né? Foi dentro de ontem, né? A polícia foi até um posto de combustível ali na BR-356, né? Após denúncias, né, de aglomeração e de pessoas usando ali entorpecentes, né? É um local que já é conhecido ali pela prática de tráfico de drogas, e já tivemos também crimes de roubo ali naquele local, né? Inclusive usando faca. Durante a abordagem aí a esses frequentadores, né, os militares, eles flagraram lá um jovem de 20 anos, estava com a faca artesanal na cintura, né? E a justificativa dele, né, foi que, de madrugada, tá, Gilson? Lembrando aí. Ele disse que a faca era para descascar laranja.
0: Aí não. Não cola. Sinceramente, de madrugada, no posto de combustível, a polícia recebe a informação de que tá rolando entorpecente e o cara fala que vai descascar laranja?
1: No meio de um monte de cracudo.
0: Ah, né? Pelo amor de Deus, aí não.
1: Essa conversa para boi dormir não colou, né? Aí o objeto, né? Essa arma, essa faca, né? Ela foi apreendida. Ele assinou ali o termo, né, circunstanciado de ocorrência, que é o nosso PCO, e foi liberado no local. Então ele é liberado no local, a arma é apreendida, mas ele vai ter que ir ali no na Presidente Arthur Bernaz, né, que vizinha nossa, para responder esse delito.
0: Mais conhecido como fórum, né?
1: Mais conhecido como fórum.
0: Ai, meu Deus, cada uma, né? Pô, policial trabalhando de madrugada, a madrugada pesada, o cara vai falar que tá descascando laranja, mas apareceu a laranja, pelo menos? Não, né?
1: O que você acha?
0: Então, não, lógico que não. Conversa.

0: Tá pra boi dormir, né?
1: É, aí o polícia às vezes pega e deixa eu cheirar sua mão aí. Aí
0: cheiro, tem,
1: tem cheiro de
0: laranja. Não tem cheiro de laranja, tem cheiro de maconha.
1: Laranja ali perto.
0: Tem a erva do capiroto, né?
1: Exatamente.
0: Pô, a laranja mudou de cheiro agora. Bom, a gente vai falar também de uma outra ocorrência que chamou a atenção lá na Alameda dos Rezedá, no Primavera, que foi uma ameaça grave e intimidação em conflito familiar. Né? Nós já vimos esse filme outras vezes, né? Graças a Deus, ficou só na ameaça, pelo que eu entendo aqui. Eu gostaria também que o senhor falasse a respeito dessa ameaça, né? Intimidação de familiar. Como é que foi essa ocorrência, tenente?
1: Foi mais um caso lamentável, né, Gilson? É importante nós falarmos aqui sobre essa situação de violência doméstica familiar, né? Ela ocorre constantemente. A Polícia Militar segue fazendo trabalho preventivo, trabalho repressivo também, né? Quando somos acionados, né? Foi um caso registrado aí, né? Foi na manhã de ontem, tá? Uma mulher aí de 30 anos, ela procurou o posto policial, então ela não chamou a polícia no local, né? Relatou aí que está em processo de separação e partilha de bens, né, com seu ex-companheiro. Ela começou aí a receber ligações, né, de ameaças desse cidadão. Segundo ela, né, esse homem afirmou que ia tocar fogo no carro dela na porta lá do seu serviço, né, que ia amarrar e ia sair arrastando, ia amarrar a mulher, ia sair arrastando.
0: Enfim, é isso, hein?
1: É todo valentão, né?
0: Brabo.
1: E falou para ela que se fosse preso, né, ia acabar com a vida dela. Diante dessa situação, então, né, ela foi ao posto policial, fez o registro, nós registramos esse fato, né, e encaminhamos esse REDS aí para a Polícia Civil, né. Ela vai procurar ali a Delegacia de Mulheres e as medidas, né, elas serão tomadas. Ele já vai responder aí, né, constatando realmente essa situação, né. Sendo demonstrada aí essa situação pelo crime de ameaça, né? Baseado ali na Lei Maria da Penha, pelo vínculo que ele tem com ela, né? E vai responder por esse crime aí uma pena de 1 a 6 meses, tá? Mas pode ser decretada ele aí algumas medidas de segurança para a proteção da mulher, inclusive aí a prisão dele.
0: Eu acho até prudente. Claro, a gente precisa saber se foram constatadas as ameaças também, né? Que a gente sabe que às vezes tem muita vítima que acaba se tornando autora. Eu já vi esse filme, o senhor com certeza também já viu, né? A pessoa fazia uma denúncia, chega lá, a história é totalmente diferente. Não estou aqui defendendo nem ele nem ela, né? Quem vai decidir é a justiça. Agora, se ela falou todas essas ameaças, ela precisa provar. Lá no boletim de ocorrência tem lá o campo da descrição, né, que vocês colocam o relato ali, tanto da vítima, porque houve a vítima e quando tem o autor, houve o autor também, né? Então ela precisa comprovar essas ameaças. Agora, se isso for realmente verdade, não é que a gente está desconfiando, eu estou supondo que se for realmente verdade, a Polícia Civil precisa o mais rápido possível, né, pedir a prisão desse cara. Porque pode ser que ele toque fogo no carro dela, que ele amarre ela, sai puxando ela. Nós já vimos esse filme outras vezes, de ameaças virarem realmente um feminicídio ou até um homicídio. Então, a Polícia Civil deve dar uma atenção especial, principalmente quando se trata de um homem que não aceita perder a mulher, não aceita o fim do relacionamento. Então, acho que tem que dar prioridade a esse caso, que é gravíssimo, na minha opinião, se eu tiver errado.
1: Não, com certeza, sem dúvida nenhuma, né? A nossa delegacia de mulheres aqui, né, a gente nota um trabalho muito eficiente aí e eu tenho certeza, né, que vai ser feito, vai ser apurado esse fato, como você bem disse, né, tem que ouvir aí o lado dele também, né, para verificar se isso é verdade, se não é bem assim, apurar bem os fatos, né, para que se possam tomar medidas cirúrgicas e justas, né, para o caso, né, para que se ele está fazendo falou isso mesmo, né? Ou se vai mesmo fazer, que sejam tomadas as medidas, né? E aí, Gil, serve de alerta, né? A gente, mais uma vez, reforçando que não estamos aqui para dizer se ele fez, se ele não fez, se ele tá certo, se não tá. Nós só recebemos o relato de uma das partes, né? Precisa ouvir outra parte, mas as pessoas precisam tomar cuidados, né? Durante os conflitos, nas conversas, né? No que vai falar para a pessoa, né? Para ter tranquilidade, né? Já ouviu aquele ditado? Que a língua é o chicote do homem?
0: Com certeza.
1: Né? Então, tomar

0: cuidado, porque o que você fala também pode se tornar crime, pode te trazer aí um prejuízo muito maior depois. Você esquenta a cabeça ali, não dá aquela paradinha de Pelé.
1: Tem que dar uma paradinha de Pelé, né?
0: Fica nervoso e faz um papelão. É. Né? Aí tem que ter essa cautela, acalmar. Às vezes é melhor conversar num outro momento para evitar se complicar.
1: É, às vezes você tá ali no momento... Porque qual casal que nunca discutiu hoje, né? Então, pô, você discutiu com a sua esposa, tá de cabeça quente. A gente sabe que hoje o dia a dia tá muito corrido, né? Muita coisa e tal. Acaba discutindo e tal. Sai de casa, dá um tempo, né? Volta com a cabeça fria, né? Nada de pensar em, ah, não, eu vou matar. Aí vem aquela frase, né? Eu tô cansado de falar e eu não concordo nunca, não vou concordar nunca com essa frase. Aquela que diz, se você não for minha, não vai ser de ninguém. Meu irmão, a mulher não é a propriedade. Quando você casa com a mulher, você não compra. Ela não é uma propriedade. Você chega lá na frente do padre ou do pastor, fala, não, ela é minha. Não. Você tá casando. Se amanhã ou depois não der certo, segue a vida. Bora. Vamos partir para outra. Vamos conhecer novas pessoas. Você conhece um rapaz, o seu marido conhece uma outra mulher, e a vida que segue. A liberdade é uma coisa tão, tão importante. Eu acho que nada nesse mundo paga a liberdade. Dinheiro nenhum. Nem se você for milionário, se você não tiver liberdade, não vale nada. Você pode ser milionário, pode ter o que você quiser, mas fica preso. E aí? Como é que você vai desfrutar da sua vida, desfrutar do seu dinheiro, desfrutar da sua família, que é um bem tão importante, que eu acho, que Deus nos deu, a família, né? Então as pessoas precisam pensar nisso. Agora, quer matar a mulher, quer bater na mulher, quer maltratar a mulher. E do mesmo, a gente fala muito de homem maltratando mulher, mas tem muita mulher maltratando homem também. Que às vezes o cara não quer ficar no relacionamento e a mulher fica insistindo, perturbando. Ele arruma outra, a mulher começa a ligar, começa a mandar mensagem, começa a ir atrás. Então, ambas as partes, ô tenente, precisam ter essa consciência.
0: A gente vê, né, Gilson, tem relacionamentos que a gente percebe que são complicados, né? Às vezes a gente vai atender uma ocorrência, a gente vê, ou seja o homem ou seja a mulher, né? A gente vai conversar, assim, nossa, a pessoa assim, ela é insuportável, né? É difícil de lidar, você percebe que é difícil.
1: Pois é.
0: Aí a gente até fala, nossa, como que consegue conviver com uma pessoa dessa, né? Que não respeita, que não tem educação, que quer gritar, que quer falar alto. A gente percebe algumas situações dessas. Mas aí, né? Cabe à pessoa, né? Optar por conviver com aquilo ou não. Todos nós somos livres para seguir no relacionamento ou não, né? Se... eu não estou dando certo com determinada pessoa, procure um outro relacionamento. O que não pode é você insistir naquele relacionamento e trazer um mal maior ainda para aquela pessoa. Aquela pessoa que você tem, né? Você escolheu para ser seu companheiro ou sua companheira, você tem que tratar ela bem, você tem que defender ela com unhas e dentes, você tem que viver para ela e ela viver para você, né?
1: Claro.
0: A nossa missão é proteger a nossa família. Não é trazer um mal maior ainda para a nossa família.
1: Parece que tem gente que acostuma. Às vezes o relacionamento não tá legal, tá balançado, mas a pessoa insiste em ficar ali. Eu não sei. Ah, mas eu sou apaixonado. Mas peraí. Eu tenho que me amar primeiro para depois amar alguém. O amor próprio é tudo. Às vezes tá me fazendo mal, né? Mas o cara não quer sair.
0: Eu vejo que é até válido, né, você insistir no relacionamento, mas tudo tem um limite, né?
1: Pois é.
0: Não pode
1: deixar chegar ao extremo.
0: Você tem que fazer uma autorreflexão sobre você, ver se também você não está errando, o que você pode melhorar. Não é só olhar o erro da sua companheira ou do seu companheiro e falar, não, mas ele ou ela, né, tem que melhorar isso, isso, isso, isso. E você? Já se olhou no espelho? É. Já olhou os seus defeitos? Você... tem capacidade de fazer uma autorreflexão?
1: Porque só vê o defeito da pessoa, né? O seu mesmo você não vê. Você precisa abrir mão também, né?
0: Exatamente. É muito fácil ver o defeito do outro, o que está te prejudicando. Mas o que você está fazendo que não está agradando o seu parceiro ou a sua parceira? Se a gente fizer isso, Gilson, a gente evita muito conflito aí, familiar.
1: Tenho certeza disso, né? Tomara que essa situação específica que nós falamos aqui se resolva. A doutora Natália é uma delegada exemplar, excelente, está à frente da DEAN, que é a Delegacia de Mulheres aqui de Muriaé, tem feito um trabalho também de excelência. Aliás, está na hora de trazer a doutora Natália de novo aqui para a gente fazer uma mesa redonda, né, Tenente? E certo. Trazer a equipe também da PPVD. Agora não é PPVD mais, né?
0: É.
1: Agora é outro nome.
0: É, mas é a mesma coisa.
1: É a mesma coisa.
0: Trabalho ali com...
1: É, o trabalho continua mesmo, só o nome que mudou. Mas trazer aqui a equipe da PPVD para que a gente possa discutir, porque esse é um assunto, às vezes, você que está em casa fala assim, ah, mas esse assunto é coisa de família, mas a gente precisa debater isso, né, para justamente evitar que aconteçam feminicídios, né? Que bom que parece que deu uma trégua, pelo menos aqui na nossa cidade, a gente não tem relatos de feminicídio, graças a Deus, né? É isso que a gente quer, sempre alertar para que cada um siga a sua vida, não cause um mal maior nem para ele nem para ela. Se não deu certo, mete o pé, vai embora, deixa a mulher ser feliz, o cara vai ser feliz também e pronto, né? Vamos deixar de ser machista. Não, se não for minha, não vai ser de ninguém. Deixa a mulher viver, pô. Não quer, não dá mais, né? Precisamos entender. Aí fala assim, pô, mas vai doer ver ela com outro? Vai.
0: Depois passa.
1: É, um dia passa.
0: É.
1: Mas será que não vai doer nela ver você com outro também?
0: É, mas enfim.
1: Então precisamos olhar os dois lados, né? Enfim. Bom, vamos falar aqui do falso golpe, né? Do leilão. Agora tem um leilão pelo correio também, internet? Como é que é isso? Explica isso aí, quem gosta de comprar um carro aí, às vezes, né, vai cair nesse falso golpe.
0: É, a gente nota, né, mais uma vez, golpe, o cara joga a isca e a vítima acaba mordendo a isca, né? E a isca é o quê? Joga uma oferta muito boa e a pessoa acaba afobando com aquilo ali, joga uma isca, né, uma oferta muito boa e pressa, né? Ó, se não for agora, você vai perder. Mais ou menos nesse sentido, né? Uma mulher, né, de 43 anos, ela procurou a polícia ali na nossa CISP pela manhã de hoje, foi até hoje, agora cedo, né, para registrar ali o prejuízo. Ela contou, né, que navegava aí em sua rede social, né, quando viu um anúncio patrocinado, né, usando aí o nome de uma página conhecida, né, é o G1, não tem problema falar.
1: Não, pode falar, fica à vontade.
0: Usando uma página conhecida, um suposto leilão aí de eletrônicos, né, dos Correios, né? Então, um anúncio que os Correios estariam fazendo um leilão, né, de objetos. O site dizia aí que os produtos, né, saíam para quem clicasse e pagasse mais rápido. Olha só. Então, clica e paga rápido. Quem clicar rapidinho aqui já pega, né? Corre, porque vai acabar.
1: Vou te falar a verdade.
0: Aí a pessoa vê, opa, tá muito bom isso aqui, corre lá e ó, e dá o clique. E aí ela acabou lá fazendo um Pix, um valor baixo, né, Gilson? Mas é um prejuízo, né? R$111, achando aí que estava adquirindo um celular Samsung Galaxy S23+. Esse celular parece que é um celular mais caro, né?
1: Ele é bem caro, ele, e esse valor aqui tá muito irrisório, né, irmão?
0: Irrisório.
1: R$111, qual o celular que é R$111 aí? Me ajuda aí, né?
0: Tudo bem.
1: As pessoas precisam também ficar atentos, né? A gente fala todo dia isso aqui, negócio de valores, né? Um carro que custa 50 mil, o cara vai oferecer por 10. Né? Então as pessoas precisam ter essa maldade.
0: Exatamente, tem que ter essa maldade, né? Para não beber água fervendo, né, Gilson? Só depois, né, que ela percebeu aí que essa página era falsa, né? E o dinheiro foi para uma conta aí que... Está registrado lá a conta, né? E a Polícia Civil vai, né, fazer a investigação desse fato aí e buscar aí, identificar esse autor para que ele possa ser responsabilizado aí, né? E ele responde aí, vai responder, né? Com certeza a Polícia Civil vai chegar nele, eu não tenho dúvidas disso, né? Ele vai responder pelo crime de estelionato, tá? E na modalidade aí de fraude eletrônica, tá? Tá previsto lá no nosso Código Penal e tem uma multa mais pesada do que um estelionato comum aí. Ele tem uma pena aí de 4 a 8 anos e multa, né? É uma pena aí mais severa justamente, né, por ser cometida aí por meio de redes sociais e links fraudulentos.
1: É isso aí. Menos mal que o valor é pequeno, mas mesmo assim é um prejuízo. Porque se pega 111 meu, 111 seu, 111 do Pedro e assim vai. Daqui a pouco o montante, ele ganhou 10 prata aí, fácil, né? Fazendo. Aliás, eu quero pedir desculpa, eu achei que era leilão de veículos, mas é eletrônico.
0: É eletrônico.
1: Né? Eu falei errado aqui, me desculpe. Mas é isso. Então as pessoas precisam ter mais paciência, dar uma paradinha de Pelé, como diz aqui o tenente.
0: Não beber água fervendo.
1: Pois é, água fervendo queima a boca.

0: né? Dá uma paradinha de Pelé, pensa direitinho. Ah, mas se não fizer agora, vai perder. Então, não tem problema, você perde. Deixa para outra oportunidade, né? É a mesma coisa, eu tava falando com o Sargento Mário aqui, o golpe do empréstimo, não, da premiação, acho que foi da premiação. O cara fala assim, quem tá falando? É o Anderson, é tal. Falou, ó, você foi premiado aqui, você ganhou 20 mil reais, mas você tem que depositar 2. Pô, então manda 18. Descontos.
1: Simples, né? Assim, né?
0: Mas pior que você não participou de nada, você não preencheu nada. Como é que você ganhou 20 mil? Então manda os 18, desconta. O dinheiro já tá contigo, é melhor ainda. Melhor do que eu mandar, o dinheiro já tá com você, tá com 20 aí, tô. Então manda 18, fica tudo certo. E vê se manda. Não manda, né? Então as pessoas precisam ter essa, manter a calma, dar uma paradinha de Pelé e pensar, será que o celular custa 8 mil? Será que 111 eu vou pagar?
1: Gilson, é melhor às vezes, né, você perder uma oportunidade, claro, de um negócio,
0: claro,
1: do que você arriscar e perder aquele valor ali.
0: Claro.
1: Né?
0: Isso aí tá na cara que é golpe. Não tem como nem, entendeu? Não precisa nem pensar muito. É golpe. É. Pesquisa aí, um S23. Vamos ver aqui, ó. S23. Deixa eu pesquisar aqui rapidamente pra gente ter ideia do valor. S23, né?
1: Mais.
0: S mais?
1: S23 mais.
0: S23 mais. Galaxy, né? A gente faz tudo ao vivo aqui. Valor. Ela pagou 111. Você sabe que quanto custa, mais ou menos, esse celular aqui? Deixa eu abrir aqui, ó. Aí. R$4.900.
1: Gente.
0: Aí o cara é bonzinho do leilão? Fala, não, vou te fazer por 111.
1: É.
0: Por causa dos seus olhos azuis, seus cabelos loiros, né? Ah, pelo amor de Deus, né? É. Me ajuda. Ainda bem que foi um valor pequeno, mas faz falta.
1: É. A pessoa é vítima, né, Gilson? Por mais que a gente, poxa, mas é culpa sua, a gente não pode jogar.
0: Não, a gente não tá culpando as pessoas. Que a pessoa fica ali, às vezes, né, naquela ansiedade de comprar um celular, às vezes a pessoa quer um celular, tá querendo muito tempo, aí surge a oportunidade. E aí a gente sabe que o estelionatário, ele fica pressionando, tem que ser agora, tem que ser agora, a pessoa vai, pá, faz o Pix aí.
1: É, já era. A gente fala aqui, né? É, não é em tom de criticar a vítima, mas
0: é para alertar.
1: É para alertar, exatamente. É. O nosso papel aqui é para que outras pessoas não sejam vítimas desses vagabundos, né?
0: É isso aí. 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Tenente, a Polícia Militar realizou hoje uma operação de combate ao tráfico de drogas no município de Fervedouro, durante a execução da Operação AgroGerais Segura 2026. A ação ocorreu no bairro Cidade Nova, onde os militares cumpriram um mandado de busca e apreensão em uma residência apontada como alvo de denúncias relacionadas ao tráfico ilícito de drogas. Durante as buscas no imóvel, os policiais localizaram 3 tabletes e uma bucha de maconha, além de 4 aparelhos celulares, R$ 527 em dinheiro. Um homem de 31 anos, natural de Miraí, o que ele estava fazendo lá, hein? Lá no Cidade Nova, hein? Foi preso em flagrante. Após o registro da ocorrência, ele foi encaminhado juntamente com o material apreendido para a delegacia da Polícia Civil. Mais uma porradinha no tráfico lá em Fervedouro, né?
1: Exatamente, mais um que insistiu em fazer tráfico de drogas lá, né? Na área da nossa lenda lá, o Sargento Brasilino.
0: Brasilino, isso aí.
1: Brasilino não refresca nada.
0: Nada.
1: Pessoal de Fervedouro aí, colocar as barbas de molho aí, porque
0: Brasilino tá na área, né?
1: Cerco ali tá ruim pra eles.
0: E ele chegou cedo na casa do cara, hein? Tem a serração aqui, eu tô vendo na foto aqui. É cedo, hein? Bateu na porta cedo, né?
1: Tem que acordar cedo mesmo, né?
0: O Brasilino chegou cedo lá com a equipe lá.
1: Deve ter passado a noite toda trabalhando, né?
0: Ah, com certeza.
1: Aquele trabalho ilegal, ilícito,
0: pois,
1: né?
0: Pois é. Vendendo, e aí recebe a visita da Polícia Militar de manhã cedo. É bom, né? Pra dar uma segurança, né?
1: É bom.
0: A polícia chega metendo o pé na porta.
1: Insiste em não querer trabalhar, né? Quer viver à margem da criminalidade agora, né? Colocou aí a sua liberdade em xeque, em risco, né? Agora vai ficar com essa dívida aí pro Estado, né? Vai ser processado ali, né? Vai ter direito à sua defesa ali, mas vai responder aí pelo crime de tráfico de drogas, né? uma penazinha aí de 5 a 15 anos, né? Pra ele ficar esperto.
0: É isso aí, mais uma, né? E eu tenho falado todos os dias aqui que todo dia a Polícia Militar tá apreendendo drogas. Então a gente precisa, ô, tenente, trazer esse balanço só de 2026, eu acho que é satisfatório, tá? Se a gente trouxer um balanço só de 2026, é um balanço satisfatório, são números satisfatórios de apreensão de drogas e armas só nesse mês. Nós estamos com 5 meses de 2026. Eu acho que a polícia tem feito muito aqui em nossa cidade e também na região que pertence ao 47.
1: Com certeza, temos feito muito, vamos continuar fazendo, né? E a tendência é cada vez mais aumentar, Gilson, principalmente porque nós estamos notando, né? Estamos cada vez mais fomentando isso, estamos notando uma participação maior da nossa comunidade. Da nossa comunidade de bem, que não aceita coisa errada, que faz as devidas denúncias para a polícia. E a polícia tem feito, a Polícia Militar, né? Tem feito a checagem dessas denúncias e conseguido dar boas respostas aí na maioria das denúncias, né? Para possamos aí trazer uma tranquilidade maior para a nossa comunidade.
0: Temos que agradecer também as denúncias que estão chegando no zap da PM, né? Que a gente tem divulgado aqui, que é o 998-24353. O senhor mesmo me dizia aqui na semana passada que várias denúncias estão chegando, quer dizer, as pessoas estão confiando e colaborando com a Polícia Militar. Lembrando que esse telefone, ele não tem, nem todo mundo tem acesso. Só quem tem acesso é o Tenente Anos, Tenente Godim e o Tenente Pedro, né, que tem acesso a essas denúncias, né?
1: Exatamente, esse telefone fica conosco. Ele, no momento agora, ele está lá com o Tenente Godim. O Tenente Godim está na rua aí, né? Já está no trecho aí. Se alguém tiver alguma denúncia, alguma situação, pode passar direto para ele lá agora, que ele já vai receber, já vai meter bronca. Amanhã estarei de serviço aí na rua também, estarei com o celular, pode passar as denúncias. Mas qualquer horário pode passar denúncia, pode passar à noite, de madrugada. Né? Aí quando a gente puder, a gente vai dar uma olhada lá e vai verificar e dar o devido andamento. Lembrando, né, Gilson, se for um caso de emergência, né?
0: É o 190.
1: Ó, aí é o 190. Ó, tô vendo um cara armado agora. Não adianta eu mandar o zap lá, porque às vezes a gente não vai ver na hora e vamos perder ali o princípio da oportunidade. Então liga o 190 e fala, ó, tem um cara armado aqui agora. Pum! Aí é.
0: Na hora.
1: Gloriosa vai correr lá na hora e vai verificar. Ó, tá, o cara tá com a droga aqui agora na mão. É 190. Né? Agora, se for uma coisa que pode esperar, não precisa de uma intervenção imediata, aí pode passar lá no zap, né? Ou também através do 181, se a pessoa às vezes se sentir mais confortável, né? É só mais uma opção que o cidadão tem de passar denúncias pra gente cada vez mais fechar o cerco contra esses vagabundos.
0: É isso. Agora, tenente, um assunto que eu até abri o programa falando ontem, eu achei muito interessante, uma nova experiência da Gloriosa. A Gloriosa está com 250, né? Ou 251?
1: Vamos fazer 251.
0: Pois é, vamos botar 250 anos. E é a primeira vez que uma mulher vai comandar a Polícia Militar do Estado de Minas Gerais. Interessante, achei interessante isso, hein? Essa escolha aí foi do governador, né? O governador Matheus Simões. Colocar uma mulher para comandar a Polícia Militar de Minas Gerais. Interessante, hein?
1: É bacana, é uma pessoa extremamente competente. Não conheço pessoalmente, né? Mas a gente tem informações sobre ela, tem uma carreira brilhante. Nosso comandante conhece ela, falou extremamente bem dela hoje para nós em reunião. É, nós vamos continuar muito bem servidos, né? O Coronel Frederico, ele fez um trabalho espetacular, né? É, a tropa gosta muito dele, enfim, e eu tenho certeza, né? Que a nossa nova comandante vai dar continuidade a esse bom trabalho, né? E quem tem a ganhar com isso é a população mineira.
0: Tenho certeza. É pela primeira vez na história, hein? Em 250 anos, uma mulher vai comandar a Polícia Militar do Estado de Minas Gerais. É a Coronel Cleide Barcelo dos Reis Rodrigues. Ela foi anunciada pelo governo de Minas para assumir o cargo de comandante-geral da corporação, substituindo o Coronel Frederico Ottoni, né? E é uma responsabilidade muito grande, hein? Porque são 853 municípios do estado de Minas Gerais que será comandado por essa policial militar, Coronel Cleide Barcelo dos Reis Rodrigues. A gente já deseja sucesso aí, porque não é fácil,
1: hein? Exatamente, mais de 40 mil homens, né, que ela vai comandar, né? Que Deus possa abençoar ela, é uma pessoa muito religiosa. Que Deus abençoe ela, que ela faça um grande trabalho, né? Que nós possamos, cada um de nós aqui também, cada um na sua função, possa fazer sua parte, possa ajudá-la aí, né? Nessa missão que Deus confiou para ela, e que nós possamos cada vez mais, né, tornar Minas Gerais um estado melhor para se viver, que as pessoas de bem possam ter paz e segurança para viver em sociedade.
0: Tenho certeza disso, né? Sucesso a Coronel Cleide Barcelo do Gênio Rodrigues. Inclusive, estou tentando já alguns contatos para ver se a gente consegue conversar com ela. Acho meio difícil, né? Que agora, no início de assumir o comando geral, mas vamos tentar. Quem sabe a gente vai conversar aí com a Coronel Cleide, né? Quem sabe? Vamos tentar, né, Tenente? Quem sabe a gente, no plantão de polícia, traz uma palavra dela rapidinho aqui. Bom, mandar um abraço para os alunos do curso de Direito da Faminas do primeiro período que estão ligados, me dando a honra de estar ouvindo o plantão de polícia. Então, levo o meu abraço, viu, Tenente? A todos lá do curso de Direito da Faminas. Eu até pedi ao Tenente um dia se eu pudesse ir lá assistir uma aula lá. Eu acho interessante essa coisa de Direito, acho muito legal. Então, tô aguardando aí, ver se o Eduardo Goulart vai liberar lá para mim poder assistir uma aula de Direito lá. Ficar lá no fundinho da sala, tranquilo, sem atrapalhar.
1: É, com certeza, é bom, né? Sempre.
0: Experiência, né? Adquirir experiência, né?
1: Conhecimento é sempre bom.
0: Ainda mais um professor desse do lado aqui. Eu já aprendo todo dia com ele aqui no programa, né? Então, se eu for lá na Faminas, né, me juntar aos alunos, né, de Direito, eu vou ganhar muito, né, pro conhecimento. Acho muito interessante. Mas eu vou lá, vou fazer uma visita lá, viu?
1: Joia.
0: Levo meu abraço a todos lá.
1: Os professores também aprendem muito com os alunos, tá?
0: É mesmo?
1: Com certeza.
0: Deve ser muito legal. A aula de Direito, ela deve ter uma interação, né? Vocês interagem muito, né?
1: É, com certeza. É muito bacana, né? São matérias boas, né? É um ramo interessante.
0: É isso aí. Meu abraço a todos aí do primeiro período, né? Estão ouvindo a gente, nos dando a honra, né, de ouvir o plantão de polícia. Tenente, mais uma vez, muito obrigado. E até amanhã. Você tá de noite ou tá de manhã?

0: Um abraço claro. pra Lúcia.
1: À vontade.
0: O Laércio. Estão sempre ouvindo o plantão de polícia aí. Pai do Léo, do Leandro, da Larissa.
1: Um abraço.
0: Eu fiquei devendo esse abraço pra eles, esse alô pra eles aí um tempo, né?
1: Uhum.
0: Minha esposa me cobrou, falou, você não mandou um abraço lá pro... São tios da minha esposa, né?
1: Uhum.
0: E aí fica um abraço pra essa família aí, abençoada, tá bom?
1: Então já pagou a dívida, pronto.
0: Tá pago
1: a dívida. Não deve mais.
0: É.
1: Então, 11h47, o plantão volta amanhã, 11h05, aqui na Rádio Muriaé.
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3: A insuficiência cardíaca é quando o coração não consegue bombear ou receber adequadamente o sangue para suprir as necessidades do nosso organismo. As causas variam desde infarto, pressão alta não controlada adequadamente a longo prazo, miocardite, diabetes e doença nas válvulas cardíacas, como a febre reumática. Os sintomas mais comuns são cansaço, falta de ar aos esforços ou à noite após se deitar, inchaço nas duas pernas ou pés e dores no peito. Se você sente ou conhece alguém com alguma dessas queixas, procure um cardiologista. O diagnóstico e o tratamento precoce pode curar ou melhorar sua qualidade de vida.
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3: Deixa eu ouvir aqui a Roseli Diogo, lá do São Cristóvão. Bom dia.
4: Bom dia, Pedro Luiz, bom dia toda a equipe da Rádio Muriaé. Gil, sobre a enquete de hoje, sobre o aplicativo, não, o aplicativo para nós é uma maravilha. Porque a gente depende agora do aplicativo, né, Gilson? Porque a gente não tem mais ônibus. Eu, por exemplo, eu utilizo o aplicativo todos os dias. Eu trabalho na Gávea, moro aqui no São Cristóvão. Ônibus aqui só tem o Napoleão. Então, na hora que eu preciso dele, não está no horário do Napoleão. Então, eu sou a favor. O aplicativo tem que continuar, que eles ajudam demais, demais, demais. Se não fosse o aplicativo, não sei o que seria de nós. Tudo bem que não é todo mundo que tem o dinheiro para poder pagar, mas quando a pessoa precisa, quem socorre a gente é o aplicativo. Eu sou a favor. Bom dia.
3: Para você também, bom dia. Jacira Varese Carniato, do Cardoso de Melo, bom dia.
5: Bom dia, Gilson Júnior. Bom dia, pessoal aí da Rádio Mulher. É Jacira do Cardoso de Melo. Eu também sou a favor do aplicativo, né? Tomara que dê tudo certo aí na reunião, porque eu uso pouco, mas essa linha de ônibus e mulher está deixando muito a desejar, muito, muito, muito, muito. É muita reclamação, essa senhora falou do sábado e domingo, feriados, né? A gente não tem ônibus, se a gente quiser sair, tem que sair ou a pé ou pagar o aplicativo. Então, portanto, o aplicativo é muito, ajuda muito, né? Muito bom. Sou a favor do aplicativo.
3: Ok, muito obrigado. Valdenice Gomes da Silva, no Padre Tiago. Bom dia.
6: Bom dia, Gilson Júnior. É a Valdenice do Padre Tiago. Deixa eu te falar sobre a enquete aí de hoje. A minha opinião é o seguinte. Para mim, tanto faz, sabe? Sobre o aplicativo acabar, não acabar, para mim dá no mesmo. Por quê? Não é todo dia que eu tenho dinheiro para andar de carro, né? E segundo, tem muito motorista ignorante, que agora está virando moda. Se você estiver no mercado e estiver com um monte de sacola, eles não querem carregar, quer dizer, você tem que se virar, né? Então, para mim, tanto faz como fez. Eu dou mais preferência para o ônibus mesmo.
3: Obrigado, então. Um abraço a todos que participaram comigo hoje aqui no programa. Faltando 4 minutos para o meio-dia, né? Não dá tempo para mais nada não, né, Pedro Luiz? Acabou, né? Acabou o programa. Boa quinta para todo mundo. Tô indo nessa. Eu volto amanhã, a partir de 8 horas da manhã. Mas te convido hoje para ouvir o Marcelo Bittencourt, à 1 da tarde, com Boa Tarde, Muriaé. Um abraço a todos. Amanhã, sexta-feira, a gente volta mais uma vez. Valeu, um abraço.
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3: A síndrome do intestino irritável é um distúrbio gastrointestinal que provoca dor na barriga, excesso de gases, prisão de ventre e diarreia. Os sintomas da síndrome do intestino irritável podem piorar com situações como estresse, ansiedade e o consumo de alguns alimentos e bebidas. Essa síndrome acontece quando há uma alteração na comunicação entre o cérebro e o intestino, alterando o funcionamento normal do trato digestivo. É mais comum entre as mulheres com idade entre 30 e 50 anos. A síndrome do intestino irritável pode ser controlada com mudanças na alimentação, diminuição do estresse e o uso de medicações específicas, melhorando muito a qualidade de vida dos pacientes.
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2: A odontogeriatria é uma área da odontologia com foco no atendimento dos pacientes idosos, considerando fatores da saúde bucal, atuando na prevenção e bem-estar desses pacientes. Algumas doenças bucais, por serem inflamações, podem acabar provocando doenças crônicas pré-existentes, como, por exemplo, doenças cardíacas, diabetes, reumatismo, entre outras. A boca seca é uma queixa comum dos pacientes idosos e podem ser relacionadas a diversas causas. O aumento da quantidade de água ingerida ao longo do dia vai minimizar esse sintoma. A escovação adequada é a forma mais efetiva para manter esses dentes saudáveis e inclui desde a escovação até o uso do fio dental após as refeições. Com o avanço da odontologia, é possível ter uma melhora na saúde bucal dos idosos, dando mais qualidade de vida.
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3: A insuficiência cardíaca é quando o coração não consegue bombear ou receber adequadamente o sangue para suprir as necessidades do nosso organismo. As causas variam desde infarto, pressão alta não controlada adequadamente a longo prazo, miocardite, diabetes e doença nas válvulas cardíacas, como a febre reumática. Os sintomas mais comuns são cansaço, falta de ar aos esforços ou à noite após se deitar, inchaço nas duas pernas ou pés e dores no peito. Se você sente ou conhece alguém com alguma dessas queixas, procure um cardiologista. O diagnóstico e o tratamento precoce pode curar ou melhorar sua qualidade de vida.
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chegando mais uma vez, hoje é quinta-feira. Marcelo Bittencourt aqui com você na Rádio Mais Ouvida, Rádio Muriaé 99.5. Chegamos na quinta-feira, vamos alegrar essa quinta. E a quinta tá uma delícia, né? Eu gosto desse tempo assim. O Franklin até arrumou um apelido pra mim, vocês acreditam? Depois ele vai contar aqui pra gente. Ele arrumou um apelido pra mim, porque eu gosto desse tempo de chuva, né? Que é um tempo gostoso, é lógico. Tem que ser essa chuva tranquila pra todo mundo, né? Se ficar bem, nada de tempestade perigosa, nada de deslizamento, a gente não quer nada disso, a gente quer aquela chuvinha gostosa, né? Que começa a molhar o terreno, que ajuda os nossos agricultores, né? As pessoas que trabalham com plantio, precisa que a terra, né? A terra não pode ficar muito tempo na seca, né? Que acaba atrapalhando, né? Mas é isso aí, a chuva tá boa. Hoje o tempo tá nublado, né? A temperatura tá 23 graus, a máxima é de 24, a mínima de 17, a umidade relativa do ar está 79% e o índice ultravioleta está moderado. Lembrando sempre que o nosso departamento de jornalismo está em movimento, atualizando e informando com credibilidade. Reportagens e entrevistas com ele, Franklin Ribeiro. As ocorrências do Vermelhinho com Gilson Júnior. As notícias do esporte e também, é claro, reportagens com Jota de Souza. As manchetes com notícias do Brasil e do mundo pela rede Itasat, Rádio Muriaé, Rádio Itatiaia. O mundo badalado dos famosos com a menina mais bem informada do Brasil, Giovana Damião. E é claro, a sua participação pelo WhatsApp 988301140. Sempre no final da nossa programação, fazemos aquele sorteio do par de ingressos para o Cine Veredas Boulevard. Hoje tem entrevista com a doutora Lívia Ariano e também com a nossa psicóloga Margarida Maria Paula Rodrigues Vargas Agosa. A você que está no trânsito, você que está no corre do dia a dia, em casa trabalhando, é claro, o nosso Boa Tarde Muriaé. Vamos abrir o programa com roupa nova? Clarear.

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5: Esses são os assuntos que são destaque na imprensa do Brasil e do mundo nesta quinta-feira, 21 de maio de 2026. Justiça considera Airbus e Air France culpadas por tragédia que matou 228. Mega Sena de 30 anos sorteia 300 milhões no domingo. SUS adota novo exame para detectar câncer de intestino antes dos sintomas. Flávio Bolsonaro articula encontro com Trump nos Estados Unidos, dizem assessores. Câmara aprova projeto que reduz em quase 40% a área de floresta na Amazônia. Procuradoria-Geral da República ainda negocia delação de Vorcaro após rejeição da Polícia Federal. Alcolumbre deve barrar nova possibilidade de criação da CPI do Banco Master. Deputados aprovam texto base de projeto que prevê prisão por alta na gasolina sem justa causa. Leitinho vira possível candidato à presidência em meio à crise de Flávio. Flávio Bolsonaro troca marqueteiro após caso Dark Horse. Polícia faz operação contra lavagem de dinheiro do PCC e prende influenciadora Deolane Bezerra.

0: O presidente do PL nega o ultimato de 15 dias para reavaliar candidatura de Flávio Bolsonaro. Aliados de Flávio Bolsonaro apostam na chegada da Copa do Mundo para esfriar a crise. Agora são 13 horas 12 minutos. 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
2: Estamos chegando com mais uma entrevista, mais uma vez com a doutora Lívia Ariano, nossa dermatologista, trazendo sempre perguntas, sempre informações importantes sobre a saúde da pele. Doutora Lívia, boa tarde mais uma vez.
3: Boa tarde, nossas quintas-feiras.
2: É isso aí, nossas quintas. Doutora Lívia, a senhora trouxe um assunto para a gente interessante, que é o cisto epidérmico. É quando aquele carocinho que cresce na pele. Esse caroço, ele é perigoso? Ele precisa de atenção?
3: Então, é o popularmente chamado de cisto sebáceo.
2: Uhum. Né?
3: Então, muita gente convive com o cisto aí, com o carocinho, por anos, né? Na pele, achando que é só gordura, que não é nada.
2: Uhum.
3: E o carocinho tá quietinho ali, né? Algumas vezes ele tem até um olhinho parecendo um cravo que a pessoa fica espremendo. Não sei se você já viu. É, gente incomodada com ele, enquanto pequenininho fica espremendo. Só que as pessoas só vão dar valor pro cisto, uhum, quando ele inflama, quando ele infecciona, quando ele cresce, né? É, nem todo caroço é perigoso, né? Mas precisa ser avaliado os carocinhos, porque o cisto epidérmico, ele é um cisto benigno.
2: Uhum.
3: Aí é um sebinho, né? Que a gente,
2: sim,
3: tem ali. E o problema do cisto é crescer, ficar esteticamente feio ou inflamar, infeccionar. Tá? Ele é uma espécie de obstrução da pele. É quando ele surge, quando aquelas células da camada superficial, elas acabam ficando presas dentro ali da pele e continuam produzindo queratina da pele, sebo da glândula sebácea,
2: uhum,
3: tudo ali presa dentro da pele.
2: Uhum.
3: Então, ele não vai ser... ele vai ser fedido, porque todo aquele amontoado de células e sebo, ele fica aprisionado ali. Então tem um cheiro ruim, as pessoas tentam apertar.
2: Uhum.
3: Mas ele não é perigoso, entendeu? Se ele estiver quietinho, se não estiver incomodando, se não estiver infeccionando, ele realmente não é perigoso. Tá? Tem gente que tem tendência a ter cisto.
2: Espremer não é bom, né?
3: Não.
2: Não.
3: Não, de jeito nenhum.
2: Nunca é bom, né?
3: Tentar espremer em casa costuma aumentar o risco de inflamação e infecção.
2: Uhum.
3: É o único problema real daquele cisto. É infeccionar e inflamar, tá?
2: E eu ia te perguntar, né? Precisa operar ou é cauterização?
3: Não, então... nem todo cisto precisa ser retirado imediatamente.
2: Uhum.
3: Se ele não está tendo sinal de crescimento, você pode deixar ele quietinho.
2: Deixa ele ali.
3: Mas se você observa que ele está crescendo, o ideal é tirar.
2: Uhum.
3: Tá? Ou se ele tem histórico de inflamação, está inflamando,

0: repetitivamente ou está incomodando, tem indicação cirúrgica. Tirar ele, porque ele tem uma cápsula, né? Daquele, toda aquela secreção, ele fica em volta da cápsula. Então, você precisa tirar ele com a cápsula durante a cirurgia. Então, não adianta só queimar. Então, se estiver incomodando, se tiver em áreas de trauma, às vezes está nas costas, e é alguma área que você encosta na cadeira, incomoda, a área de trauma, o ideal é tirar, porque em algum momento ele pode infeccionar.
1: Entendi. E ele pode virar câncer, doutor? Não, né?
0: Não. Ufa. Não, não. Ela é uma. O cisto é uma lesão benigna, tá? É só um acúmulo aí de queratina, de sebo da pele para dentro da pele.
1: E, por exemplo, detectou, viu que está incomodando, foi lá e retirou. Ele volta? Ele pode voltar?
0: Se você fizer a cirurgia e não tirar a cápsula totalmente, ele pode voltar, sim. Tem muita gente que tem esses casos de tirar o cisto e ele voltar, porque a cápsula do cisto não foi retirada totalmente. Ou, muitas vezes, a pessoa infeccionou aquele cisto, né? Quando infecciona, aquela secreção fica com secreção de pus purulenta, cheia de bactéria ali. Então, a indicação de você drenar aquele cisto para o antibiótico fazer efeito. Então, o que a gente faz? Se o cisto estiver infeccionado, inflamado, a gente não consegue tirar ele. A gente só anestesia, abre, tira toda aquela secreção para o antibiótico conseguir fazer efeito.
1: Ah, então tem um tratamento com antibiótico.
0: Só em casos que tem infecção. Se você tem um cisto bonitinho, ele está quietinho, ok. Se ele começou a doer, crescer, e o cisto, quando ele infecciona, ele dá uma dor muito intensa, uma sensação de pressão ali dentro. Então, a gente tem que abrir, tirar a secreção, e a gente não consegue, nessas situações, tirar a cápsula fica lá. Então, ele acaba voltando ali no local. O que a gente faz? A gente espera voltar, começou a crescer de novo, a gente tira ele com a cápsula justamente para não infeccionar novamente.
1: Quando a senhora fala que ele começa a doer, dá aquela sensação de pulsação, né? Tá doendo e você sente a pulsação fazendo força, né?
0: Fica uma sensação de pressão.
1: De pressão.
0: A secreção fica toda ali dentro. Eu não tenho cisto, né? Nunca precisei retirar um cisto, mas os pacientes que chegam até mim com cisto infectado, eles reclamam muito de dor, de não conseguir dormir.
1: Esse cisto, por exemplo, existe algum hábito que possa fazer ele como é que fala, começar a incomodar? Eu falo assim, sei lá, alimentação ou muito excesso de banho, que eu falo assim, banho de praia ou de piscina, né?
0: Que favorece ele infeccionar?
1: Isso.
0: Não, né? Se você ficar espremendo, porque tem gente que fica esvaziando ele, espremendo para tirar, né? Ou se ele em região de trauma.
1: É, região de trauma, região de contato, né? Contato. Igual, por exemplo, se ele tiver aqui na alça do sutiã, vamos dizer assim.
0: Ou nas costas.
1: No cinto, né? Da cintura, né? Aqui, de repente ele tá...
0: O mais comum, as regiões mais comuns são no couro cabeludo, nas costas, né, no tronco, de forma geral, no pescoço e às vezes no rosto. São os locais mais comuns que ele surge. E é muito comum nas costas, no tronco, né? Então, se ele tiver numa área de contato, vai acabar.
1: Eu estou comentando isso com a senhora, perguntando, né? Porque eu me lembro de muitos anos atrás, eu era bem mais novo, né? Devia estar com meus 20 e poucos anos. Eu tinha justamente um carocinho na cintura que, quando eu colocava o cinto, a calça, né? A calça tendência de mexe para baixo, mexe para cima, você está andando. Aí pegava nesse carocinho que eu tinha, eu tive que tirar.
0: Tive que tirar,
1: porque ele sangrava.
0: Eu sempre oriento. Se você tem uma lesão benigna, você pode deixar ela ali quietinha. Mas se você tem uma lesão benigna e está constantemente traumatizando essa lesão, o ideal é tirar. Né? A gente não sabe como ela vai evoluir, você fica machucando ela sempre.
1: Verdade. Doutora Lívia, para a gente...

0: gente encerrar a nossa conversa, qual que é a mensagem que a senhora deixa para a gente hoje em relação ao cisto epidérmico?
1: O cisto epidérmico não é uma gordurinha acumulada, não é uma estrutura própria de pele fechada com queratina em local fechado. Então, ele está ali quietinho, não fica espremendo, não fica manipulando, não fica tentando tirar a secreção. Se ele está te incomodando, o ideal é fazer cirurgia e tirar. Cirurgia feita com anestesia local é uma cirurgia relativamente simples, tá? E resolve o problema sem precisar chegar a um momento de infeccionar.
0: A agulha dói? É uma formiguinha, né?
1: Uma picadinha.
0: É verdade. Ô, gente, conversamos mais uma vez com a doutora Lívia Ariano. Ela atende ali na rua Carolina Brum, número 35. 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Doutora, mais uma vez, muito obrigado.
1: Eu que agradeço. Se alguém tiver alguma indicação, alguma sugestão, alguma dúvida de algum tema dermatológico, é só encaminhar aqui para a rádio que a gente discute aqui.
0: Ok. Doutora, obrigado. Até semana que vem.
1: Até semana que vem.
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0: Agora são 13:36. Prorrogados os editais de cultura de 2026 da Fundarte. Quem traz as informações pra gente é o Jota de Souza.
1: Verdade, o prazo para inscrições, que originalmente terminaria no dia 21 de maio, foi estendido para 28 de maio deste ano. A prorrogação contempla editais importantes do município. Edital de fomento irá selecionar 11 propostas para serem executadas no município, nas áreas de artes visuais, artes cênicas, artesanato, audiovisual, fotografia, grupos étnicos e de gênero, livro, leitura e literatura, música, patrimônio e tradições e artes integradas. E são duas as categorias concorrentes: projetos livres e meu primeiro projeto. Para mais detalhes sobre os manuais e regulamentos de cada

0: digital, o interessado pode acessar o portal da Fundarte de Muriaé ou acompanhar aí, né, as atualizações no Instagram da Fundarte.
1: Agora são 13:37.
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4: Vamos pro nosso falando com você de quinta-feira. O pessoal já tá mandando mensagem para cá. Boa tarde, gente. Obrigado pelo carinho da audiência. E tamo junto e misturado. Vamos lá, fala comigo.
5: Boa tarde, Marcelo. Tudo bem com você, com o Pedrão Luiz? Aqui, faça uma música pra mim do João Mineiro Marciano, relendo a carta. Eu ofereço pra minha mãe lá no Capitinga, pra toda a minha família, pra todos que estiver ouvindo a Rádio Muriaé, tá bom? Obrigado, Marcelo. Tô na espera, tá?
4: Deixa comigo, vou tocar. Ainda ontem chorei de saudade, essa música é boa, hein? Deixa eu ver mais quem tá mandando mensagem. Fala comigo.
6: Alô, Marcelo Pitancur. Como é que você vai, meu amigo? Tô aqui assistindo você, curtindo você com essas músicas lindas suas. Vai relembrar do meu tempo, que eu tinha uns 15 anos, né? Mas tô bem nova ainda, Pitancur. Ou foi de 70 anos, mas tô nova, tá?
4: Novinha.
6: É, dona Maria Fala Lourenço, tá conversando com você, tá? Gosto muito do seu. Nessa hora eu vou ler na rádio aí, tá? Nós bater um papo.
4: Tá bom.
6: Aí eu tô ligando pra você pra abraçar toda a minha família, todo o pessoal do Gaspar, todo o pessoal de Santa Rita de Castro, sabe? Amanhã é dia dela. E manda uma música pra mim, põe um mito aí pra mim. Meu querido, as músicas do Ginichinho, aquelas músicas antigas, né? Que eu gosto muito, né? Que eu tô todo um tempo antigo, da roça. Aquele tempo que eu pinava na roça, né?
4: Isso.
6: Hoje em dia não quer saber mais. Um abração, tá, Marcelo Tenco, tá? Tô curtindo você aqui, tá? Da baiana, curtindo você, tá, meu amigo? Saúde, força e muita fé, tá?
4: Obrigado, Maria. Pra você também, né? Muita fé pra gente, né? Deixa eu ver mais quem aqui tá mandando mensagem. Fala comigo.
7: Oi, Marcelo. Boa tarde. Canaé do Marambai. Marcelo, hoje eu mando um abraço, né? Pra todos que estão no meu trabalho. Pra minha cunhada Carminha, pra minha filha Carolina, que vai aniversar agora no próximo dia 28, tá? E na oportunidade, Marcelo, queria dar o nome do meu colega que perdeu a carteira dele, Antônio Ramos Pereira. Se alguém achou, tá? Se puder fazer o favor de devolver nós, a gente agradece. Obrigado, Marcelo. Boa tarde, você aí.
4: É o Antônio Ramos, é isso aí, o Antônio Ramos perdeu, Pereira, é isso? Perdeu os documentos, então, gente, quem achou aí, por favor, traz aqui pra rádio, né? Traz aqui pra rádio, que a gente faz, a gente tá sempre em contato com os nossos ouvintes, né? Traz aqui se você encontrou a carteira do Antônio Ramos, tá bom, gente? Deixa eu ver mais quem mandou mensagem aqui, fala comigo.
8: Boa tarde, Marcelo. Aqui é o Zé Francisco, do Santos Ribeiro, São Joaquim. Marcelo, hoje tem uma pergunta que tá um quebra-cabeça. Eu quero ouvir com o Lourenço e Lorival, Enxada e a Caneta.
4: Enxada e a Caneta. Quer dizer
8: pra todos, o povo da zona rural aí, entendeu? E da zona urbana também, e a equipe da rádio, e todos que gostam de curtir o sertanejão, tá? Obrigado, Marcelo. Deus abençoe.

0: Jesus possa estar abençoando a vida dele grandemente, que dê ele muitos e muitos anos de vida. Feliz aniversário, Amâncio.
1: Tá aí a mensagem da Sirlene pro Amâncio, que tá fazendo aniversário. Deus abençoe, tá? Vamos seguindo a nossa programação musical. Tá aí, ó, o sucesso de João Mineiro e Marciano, Ainda Ontem Chorei de Saudade.

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2: Recordando o sucesso de Michael Bolton, When a Man Loves a Woman.

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10: Em 2026, o salário mínimo vigente no Brasil é de R$ 1.621. O governo federal, no entanto, já apresentou as novas projeções para os próximos anos no projeto de lei de diretrizes orçamentárias enviado ao Congresso Nacional. A expectativa é que o valor continue subindo e chegue a R$ 1.819 em 2028. A política de valorização do salário mínimo, que garante ganhos reais aos trabalhadores, é a base para esses cálculos. A regra de reajuste considera a variação do Índice Nacional de Preços ao Consumidor, o INPC, do ano anterior, somado ao crescimento do Produto Interno Bruto de 2 anos antes. Essa fórmula assegura a reposição da inflação e um aumento real atrelado ao crescimento da economia. Aposentados e pensionistas do Instituto Nacional do Seguro Social, INSS, que identificaram descontos indevidos em seus benefícios, têm até o dia 20 de junho de 2026 para solicitar o bloqueio da cobrança e o reembolso dos valores. O prazo, que foi recentemente prorrogado por 90 dias, visa garantir que todos os segurados afetados possam reaver o dinheiro. As cobranças, geralmente realizadas por associações, confederações ou sindicatos, muitas vezes ocorrem sem a autorização explícita do beneficiário. O programa de devolução abrange descontos realizados entre março de 2020 e março de 2025. 14h02, notícias da hora, oferecimento Elétrica do Povo. 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
4: Quatorze horas, 7 minutos, Jota de Souza chegando aqui para mais um bate-papo esportivo, trazendo pra gente as novidades do esporte e, é claro, para aquela nossa charadinha, as nossas perguntas. Ô Jota, boa tarde mais uma vez.
5: Boa tarde, vamos falar da Libertadores da América e também da Copa Sul-Americana. Vou falar do São Paulo. O Dória pediu rescisão do tricolor paulista e o Corinthians sofreu

0: aí, Transferban por dívida na compra do volante Martínez. Então essas são as informações desse, né, giro esportivo deste momento. E vamos então fazer a pergunta aí para os nossos ouvintes.
1: Vamos lá, vamos lá. Pessoal aí que tem as perguntas aí, gente, pode mandar também, tá? Manda as perguntas pra gente, que às vezes a gente acaba perdendo aqui as perguntas, porque são muitas mensagens que a gente recebe. Mas vamos lá, Jota, qual que é?
0: A pergunta...
1: É pra mim não, né? É pros ouvintes.
0: Pra você ou para os ouvintes.
1: Não, porque eu não acerto uma.
0: Qual o protetor dos fedidos e mal cheirosos?
1: Protetor dos fedidos e...
0: Mal cheirosos.
1: Né? Mal cheirosos. É um santo, né?
0: Sei. A pergunta é essa.
1: Vou deixar
0: pros... Qual é o protetor dos fedidos e mal cheirosos?
1: Então vamos deixar aí pros ouvintes aí responder. Eu vou pensando também.
0: Começando aqui pelo São Paulo, já que o zagueiro Dorias solicitou aí a diretoria do Tricolor a rescisão de contrato. O zagueiro alega que ele e familiares têm recebido ameaças de torcedores nas redes sociais depois das falhas na derrota para o Fluminense pelo Brasileirão e também no empate com o Milionários pela Sul-Americana. Esse episódio, somado aí a um grave problema de saúde na família, deixou o Dória desconfortável. Em janeiro deste ano, São Paulo anunciou a contratação do zagueiro até dezembro de 2027. São Paulo pretende definir ainda nesta quinta-feira o futuro do atleta, mas a tendência é que seja feito um acordo para a rescisão. A diretoria tenta contornar a situação com Dória, mas o atleta ficou muito abalado com as ameaças de torcedores nas redes sociais e não quer continuar no clube. Lamentável isso, né? A FIFA aplicou na manhã de hoje um transfer ban ao Corinthians por uma dívida com Philadelphia Union dos Estados Unidos pela compra do volante José Martínez em 2024. O timão está proibido de registrar novos jogadores por até 3 janelas de transferência. Caso quite o valor com os norte-americanos, o clube se livrará da sanção. José Martínez chegou ao Corinthians em agosto de 2024, em um pacote de reforços foram levados pelo ex-presidente Augusto Melo. O custo da aquisição foi de aproximadamente 11 milhões de reais e o timão pagou apenas uma parte da dívida. Então tá aí o transfer ban para a equipe corintiana. Ontem o Flamengo jogou pela Libertadores da América e venceu o Estudiantes pelo placar de 1-0 no Maracanã. O gol foi marcado pelo atacante Pedro. Lembrando que o Flamengo conseguiu aí a classificação antecipada para as oitavas de final da Libertadores. O rubro-negro assumiu a liderança isolada do Grupo A com 10 pontos. Quem não foi bem foi o Palmeiras, que perdeu para o Cerro Porteño por 1-0 ontem no Allianz Parque. Com a derrota, o Alviverde perdeu a liderança e caiu para a segunda posição com 8 pontos. O Cerro Porteño assumiu aí a ponta do grupo com 10 pontos. Pela Copa Sul-Americana, o Botafogo fez um jogo ontem. Poderia ter feito 8-0, você podia acreditar tranquilo, porque o volume de jogo parecia um treino. Mas o time errou mais, finalizou mal, né? Muitos lances, muito ruim, Independente Petroleiro. E o Botafogo não fez mais gols porque faltou competência. Mas o placar foi 3-0. Gols de Christian Medina, Jordan Barreira e Joan Gutierrez contra. Botafogo segue na liderança do Grupo E com 13 pontos e pode carimbar a vaga nesta quinta-feira caso o Caracas não vença o Racing na Argentina. Quem fez feio ontem foi o Vasco, né? Optou aí por priorizar o Brasileirão. A equipe acabou perdendo para o Olímpia no Paraguai pelo placar de 3-1. O time carioca perdeu a liderança do Grupo G exatamente para a equipe paraguaia. Com foco nas competições nacionais, a comissão técnica poupou titulares e mandou a campo uma equipe alternativa. O Olímpia assumiu a ponta do grupo com 10 pontos, deixando o Vasco na segunda colocação com 7. Lembrando que só o primeiro, né, de cada chave passa para a próxima fase. O pior do Vasco, se ele estivesse bem no Brasileiro, né? No último jogo ele foi goleado 4-1.

0: Então, quer dizer, então não está resolvendo aí time reserva e está, né, perdendo aí uma boa oportunidade na Copa Sul-Americana, né? Ontem tivemos ainda pela Copa Sul-Americana, brasileiros em campo, Grêmio 2, Palestino 0, Santos 1, San Lorenzo também 1, Marcelo.
1: Ô Jota, como que é a pergunta que você fez?
0: Qual o protetor dos fedidos e mal cheirosos?
1: Olha, ninguém respondeu.
0: Ninguém?
1: Não, é um santo, né? Eu achei que podia ser o São Sabonete, né?
0: Não, não.
1: Horrível.
0: São Sabonete. Eu sabia que o pessoal ia... É o Deus Odorante.
1: Ah, meu Deus.
0: O Deus Odorante.
1: Deus Odorante. Boa, boa, boa. Tem mais uma aí?
0: Vou fazer uma pra você.
1: Ah, vai lá. Ah.
0: Por que a Gisele Bündchen? Gisele, aquela.
1: Aham, a modelo.
0: Só anda com roupa amassada.
1: Ah, essa é fácil. Ah. É porque o tempo passa, né? Ela só anda com roupa amassada?
0: Não, a pergunta é por que ela só anda com roupa,
1: amassada? Não sei, não.
0: Porque ela cansou de passarelas. Passarelas.
1: Passarelas. Nossa, meu Deus do céu. Cansou de passarelas. Nossa. Mas é boa, boa, boa. Eu gostei dessa piada. Eu tô guardando umas. Eu tenho visto algumas na internet. Aí eu vou ver se amanhã eu trago pra você pra te perguntar, né?
0: Desde que eu comecei a falar que essas pegadinhas,
1: sim,
0: mas tem hoje nas redes sociais, é isso, né?
1: Ah, sim, tem muitas.
0: Brincando, sim, com isso. Então, o pessoal quiser aí, né? Lógico que o pessoal já acompanha, né? E eu tô sempre pesquisando lá, procurando, né? Pra trazer aqui. A gente brincar aqui com os ouvintes.
1: É, tem uma, mas ela não é muito. Ela é muito engraçada, não é? É uma pegadinha assim também. Você sabe qual que é o idioma antigo que faz uma homenagem ao rei do pop?
0: Não.
1: Nossa, esse é ruim demais. É um idioma antigo que faz uma homenagem ao rei do pop. É o aramaico. Nossa, horrível.
0: Michael Jackson.
1: Horrível, né? Muito ruim. Oh, meu Deus do céu.
0: Vou fazer mais uma aqui.
1: Vai lá.
0: Pra ver se você acerta. Por que a gente não pode guardar cachorro quente no freezer?
1: Por que a gente não pode guardar cachorro quente no freezer? E pior que eu sabia essa. Eu esqueci. Pera aí. Por que a gente não pode guardar cachorro quente no freezer? Não, não, não tô lembrando, qual que é?
0: Porque é pra cão gelado.
1: Ah, é. Nossa senhora, pra cão gelado, é isso mesmo. Horrível essa, gente. Tem alguma aí, gente? Peraí, deixa eu dar uma olhada aqui. Peraí. Opa. Quem que mandou aqui, gente? Deixa eu olhar aqui, foi o José Francisco. José Francisco falou assim: o que sente mais o cheiro em uma drogaria? Essa eu não sei não, o que é, Zé Francisco? Responde pra nós aí. O que que sente mais cheiro em uma drogaria?
0: O que sente mais cheiro
1: na drogaria?
0: Em uma drogaria, é isso?
1: Ah, tá. É. Espera aí que a Michelle mandou uma aqui, mas Michelle, eu acho que alguém já respondeu essa aqui. Fala comigo, Michelle.
2: Ô Marcelo, deixa eu te fazer uma pergunta aí. O que é o que é? É, bate em você, mas você não vive sem. E eu quero saber se você ou o Jota sabe o que que é.
1: Você sabe, Jota?
0: Bate em você.
1: Mas você não vive sem? Mas você não vive sem. Ela já tinha me dado a resposta aqui.
0: Você, mas você não vive sem.
1: Ah.
0: Não, não sei. Não
1: é o coração.
0: Ah, tá, beleza.
1: O coração.
0: Muito bom.
1: O Francisco tá respondendo aqui. Deixa eu ver. Teve uma pessoa que mandou uma mensagem aqui. Eu não sei se é pergunta, né? Deixa eu ver. 1416? Deve ser pergunta. Fala comigo.
3: Boa tarde, Marcelo Bettencourt. Boa tarde, Pedro Luiz. Ô, Marcelo Bettencourt, bota só uma música religiosa cantar pra mim.
1: Ah, tá. Pode deixar. Não, isso aqui não é pergunta, não. Depois a gente vê. Deixa eu ver a resposta do Zé Francisco. A pergunta: o que que

0: sente mais o que que mais sente cheiro na farmácia? O nariz do farmacêutico. Oh, meu Deus do céu, gente. Ô, Jota, obrigado aí. Durante o programa você volta aí, né?
1: Isso aí.
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1: Gente, agora são 14 horas 22 minutos. Quem está aqui comigo é o nosso comunicador, repórter também, Gilson Júnior, trazendo informações sobre prisões que aconteceram hoje. Gilson, boa tarde, seja bem-vindo.
2: Boa tarde, Marcelo. Boa tarde pro ouvinte que está ligado aí na Rádio Muriaé, né? Acontecendo, tenho certeza que todos ficam sabendo através aqui do nosso site, através das nossas redes sociais.

0: E agora há pouco, um trabalho conjunto da Polícia Militar aqui de Minas Gerais, também os militares lá da cidade de Itaperuna, através de informações, Polícia Civil de Itaperuna, acabaram prendendo 4 pessoas. Na verdade, foram 2 maiores presos e 2 menores apreendidos após um roubo que aconteceu lá na cidade de Itaperuna na madrugada de hoje. Eles teriam roubado uma motocicleta e um celular, né? E aí tentaram furtar várias motos, teve uma que foi furtada também, mas acabou dando defeito no meio do caminho, foi abandonada, e a polícia, trocando informações, acabou chegando, né, nos suspeitos, os principais suspeitos, tanto que a motocicleta foi recuperada, o celular na casa de um deles foi localizado. Então tudo indica que eles realmente participaram desse roubo na cidade de Itaperuna. E o desfecho foi aqui na cidade de Muriaé. Vamos ouvir o tenente Benevides, ele vai trazer mais detalhes a respeito dessas prisões. Boa tarde.
1: Boa tarde, Gilson Júnior. Boa tarde, ouvintes da Rádio Muriaé. 4 indivíduos cometeram um roubo na cidade de Itaperuna nessa madrugada. Inclusive, posteriormente ao roubo, eles ainda furtaram uma outra motocicleta naquela cidade também, que veio a dar defeito e também foi apreendida por lá. Um dos indivíduos foi apreendido de imediato lá, menor de idade. Outros 3 indivíduos vieram para Muriaé. As informações chegaram ao nosso conhecimento e durante toda a manhã, nós, o Tático Móvel, a Roca, a CPU, junto da 766, RP0201, diligenciamos em toda a cidade e conseguimos prender da voz de prisão aos outros 3 envolvidos, sendo um deles um maior e mais 2, um menor e 2 maiores. O material foi recuperado, inclusive o telefone celular que foi roubado foi também encontrado aqui na nossa cidade. As 2 motocicletas também utilizadas foram apreendidas e seguem aí para a responsabilização perante a Polícia Civil.
0: Verdade. Então, os presos, né, foram todos encaminhados lá para a cidade de Itaperuna, onde a ocorrência será encerrada. Está aí mais um trabalho, mesmo que em conjunto com a Polícia Civil do Rio, militares do 29º Batalhão também de Itaperuna, que participaram, né, trocando informações e acabaram logrando êxito em prender esses vagabundos, né, esses ladrões que cometeram esse roubo na madrugada de hoje lá na cidade de Itaperuna.
2: Ô Gilson, é muito bacana essa comunicação que há entre as polícias de estados diferentes, né? Muito.
0: Verdade. A troca de informação é sempre importante. A população, principalmente, ajudando aí nas denúncias anônimas, que a gente sempre fala aqui no plantão, né? A denúncia anônima, ela é super importante e, claro, ajuda bastante o trabalho da Polícia Militar, Polícia Civil, Polícia Rodoviária, todas as forças de segurança. Então tá aí, a matéria completa já tá no site radiomuriaé.com.br, a notícia acima de tudo. Marcelo.
2: Obrigado, Gilson, pelas suas informações. Agora são 14:26.
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4: Agora são 14:32. Gente, na entrevista de hoje vamos trazer informações sobre a Semana Livre de Impostos na Farmácia Indiana, uma campanha que começa na próxima segunda-feira, dia 25 de maio, e chama atenção para as altas cargas tributárias no Brasil. Quem conduz essa entrevista é o nosso repórter e jornalista Franklin Ribeiro. Com você, Franklin.
5: Marcelo, boa tarde para você, boa tarde a todos os nossos ouvintes. 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

0: Ana Jéssica, seja bem-vinda aqui ao estúdio da Rádio Muriaé. Uma boa tarde para você.
1: Boa tarde, Marcelo. 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
0: Tá certo, Marcelo Bittencourt.
2: Agora são 14 horas 37 minutos.
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4: Recordando o sucesso de Debbie Gibson, Lost in Your Eyes.

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7: Gente, lembrando que daqui a pouco tem a consagração a Nossa Senhora Aparecida. E você já vai se preparando, tá? Porque tá pertinho. Daqui a pouco, a partir das 15 horas, a gente começa. A gente assiste, né? Assiste ou escuta, né? Mais certo é ouvir. Ouvir a consagração a Nossa Senhora. Queria aproveitar, mandar um abraço pro Enésio, lá da Mendes Cabeçotes. Ele me passou aqui a seleção, né? A seleção do time do Bar do Ronaldo. Vamos lá, olha só, o capitão do time é o Sinuca, né? E tem a equipe, né? Que é o Zezé Tomate, o Elcio, o Emílio, o Juninho, o Raimundo Donato, o Diego, o Juninho Pedrado, o Zoinho, o Juvenil, o Thiago, o Marcos, o Pavão, o Malaveia, tá bom? Essa é a equipe que joga lá no time do Bar do Ronaldo. Um abraço pessoal que tá sempre conectado, pessoal do Bar do Ronaldo, e é claro, ao Enésio e toda a sua equipe aí da Mendes Cabeçotes. Obrigado, Enésio, obrigado pela amizade, tamo junto e misturado. Vamos seguindo a nossa programação musical, mandar um abracinho, um abraço pro Bruninho, Bruno Vaz, tá sempre nos acompanhando, né? Bruninho, um abraço para você e um abraço para todos aí do

a morte, a paixão e morte de Jesus na cruz não foi desígnio divino, foi imposição dos homens. Foi desejo do homem. Aquele que se fez Deus merece morrer na cruz. Como que você pode dizer que você é Deus se você é apenas um homem? Vão dizer para Jesus. Olhe bem, aquele que é Deus se fez homem, mas os homens querem ser Deus ou deuses em nosso mundo. Não só lá naquele tempo, mas hoje também. Quantos querem ser Deus no mundo de hoje? E para sim, serem Deus inventam mentiras, inventam guerras, condenam o outro. E assim continua este mau desejo no coração humano. Portanto, quando rezamos nesse tempo pascal, nós reconhecemos o desejo de Deus para nós, o desejo de Cristo para cada um e todos nós, para toda a humanidade. E se ele venceu a morte com a vida, ele quer que toda a humanidade tenha a vida em plenitude. Quando Jesus vai dizer, eu vim para que todos tenham a vida, dom de Deus, a vida, o maior valor ético. Aliás, a vida é o valor ético acima de qualquer outro valor ético. Então, quando a vida é ameaçada, seja do homem, seja da criação de Deus, nós temos de contestar. Temos de tomar consciência, porque se assim não o fizermos, estaremos do lado da morte. E se somos pessoas de fé, acreditamos no ressuscitado, só temos um jeito de ser, estar a favor da vida. Cuidado com aqueles que se dizem salvadores em nosso mundo, mas estão a favor da destruição da natureza, a favor da arma que mata e fere, a favor de tantas outras formas de morte em nosso mundo. Tem cristão que não gosta de escutar isso, que pena. Mas isso é evangelho, o que estou falando é evangelho. É palavra de Jesus, que me ensina a enxergar as coisas do jeito dele. Celebrar a Páscoa é enxergar as coisas, fatos, acontecimentos, o meu jeito de ser, mas com o jeito dele. Portanto, a Páscoa me faz mudar de vida, ou e me faz também estar sempre ao lado da vida. Por isso a Páscoa tem que mudar o meu coração, tem que mexer profundamente dentro de mim. Sim, tem que mexer dentro de mim. Eu tenho que celebrar o tempo da Páscoa, mesmo que seja já nos últimos dias, domingo de Pentecostes, termina o tempo pascal. Mas eu tenho que celebrar com todo fervor. E às vezes vivemos a nossa fé na mesma morosidade, o ano todo, ano após ano, e a gente diz, está bom assim. Vamos dizer assim, esse chá está bom, chá do está bom não serve para quem tem fé. Eu tenho que querer mais, eu tenho que avançar mais, porque assim foi Jesus entre nós. Sem medo, ele anunciou o reino, mesmo com aqueles que se opunham a ele, mas ele não abaixou a cabeça. E por isso abraçou a cruz. E por isso o Pai aprovou. O Pai que o enviou aprovou tudo que Jesus fez.

para que ele fosse a Páscoa de nós. Por isso o Pai ressuscitou Jesus. Por isso, queridos peregrinos, toda vez que eu me reúno em torno do altar para celebrar a Eucaristia, eu estou celebrando a vida em abundância que Cristo nosso Senhor trouxe para nós. Não vamos brincar com aquilo que é de Deus. Vamos levar a sério tudo o que é de Deus, mas com o coração voltado para o Evangelho, para que o Evangelho esteja cá no meu coração para me transformar. Portanto, que Nossa Senhora nos ajude a sermos mais intensos na nossa fé e na fé pascal de Jesus. Que o Espírito Santo nos conduza, o Espírito do ressuscitado nos ilumine para vivermos firmemente a fé nele, hoje, sempre, enquanto aqui eu e você vivermos. Rogai por nós, Santa Mãe de Deus. Vou dar a bênção da água para você que está aqui em casa e você que está aqui no santuário. Ah, não tenho a água, não se preocupe, faça a intenção do seu coração e depois você arruma a sua água, porque Deus sabe da sua intenção de pedir a bênção para esta água, tá bom? Vamos ficar de pé. A nossa proteção está no nome do Senhor. O Senhor esteja convosco. Ó Pai de bondade, que a vossa bênção venha sobre vossos filhos e filhas que têm em suas mãos a água, a intenção de tê-la abençoada por vós, aqui no santuário ou em suas casas. Guardai todos esses vossos filhos no vosso amor. Conservai-os na esperança de vosso filho ressuscitado. E que esta água traga saúde e paz aos doentes e a todos que usarem para o bem, e que ela recorde a água do batismo, do nosso batismo, como fonte que jorra para a vida eterna. Em nome do Pai, do Filho, do Espírito Santo. Amém. Olhando para a imagenzinha de Nossa Senhora, vamos rezar todos juntos, viu? Reze com voz forte e bonita a consagração à Mãezinha do Céu. Ó Maria Santíssima, pelos méritos de nosso Senhor Jesus Cristo, em vossa querida imagem de Aparecida, espalhai-se inúmeros benefícios sobre todo o Brasil. Eu, embora indigno de pertencer ao número de vossos filhos e filhas, mas cheio do desejo de participar dos benefícios de vossa misericórdia, prostrado a vossos pés, consagro-vos o meu entendimento, para que sempre pense no amor que mereceis. Consagro-vos a minha língua, para que sempre vos louve e propague a vossa devoção. Consagro-vos o meu coração, para que depois de Deus vos ame sobre todas as coisas. Recebei-me, ó Rainha incomparável, vós que o Cristo crucificado deu-nos por mãe, no ditoso número de vossos filhos e filhas. Acolhei-me debaixo de vossa proteção, socorrei-me em todas as minhas necessidades espirituais e temporais, sobretudo na hora de minha morte. Abençoai-me, ó celestial cooperadora, e com vossa poderosa intercessão, fortalecei-me em minha fraqueza, a fim de que, servindo-vos fielmente nesta vida, possa louvar-vos, amar-vos e dar-vos graças no céu, por toda a eternidade. Assim seja. Dai-nos a bênção, ó Mãe.
Solta a sua voz, Nossa Senhora. Dai.

O Senhor esteja convosco. Por intercessão de Nossa Senhora Aparecida, Mãe, Rainha e Padroeira, venha sobre você e sua família. Você que está aqui no santuário, você que está em sua casa, rezando conosco. A bênção de Deus, Todo-Poderoso Pai, Filho e Espírito Santo, desça sobre vós e permaneça para sempre. Saudemos Nossa Senhora. Mais forte, tá fraco, mais bonito. Viva Senhora Aparecida! Viva Mãe de Jesus! Obrigado você que rezou aqui no santuário, você que rezou conosco através do rádio. Tenho todos uma tarde abençoada. Vou dar a bênção dos objetos aqui em torno do altar. Cantemos: Mãezinha do céu, eu não sei rezar, eu só

0: Muito bem, lembrando.
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7: 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As inscrições estarão abertas de 18 de maio a 17 de julho, no site da banca organizadora. As provas objetivas acontecem em julho de 2026. O Bombeiro Militar atua em ações de combate a incêndios, salvamentos, atendimento pré-hospitalar e atuação em desastres, sempre com o compromisso de proteger a vida, o patrimônio e o meio ambiente. 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
2: É isso aí, gente. Vamos para o nosso Falando com Você. Lembrando que daqui a pouco temos a entrevista com a Goza, que já está aqui no estúdio, trazendo um convidado especial também, amigo da Goza. João Vargas também já está aqui preparando os nossos estúdios, né? Porque você sabe, a gente tem as nossas gravações nas redes sociais e você pode acessar. Aliás, Goza, daqui a pouco eu tenho que falar sobre as redes sociais para o pessoal acessar, né? E ver as entrevistas que estão lá no Instagram. É, deixa eu ver quem pediu uma música aqui. Fala comigo.
3: Falo sim, Marcelo Bittencourt. Boa tarde. Se puder, troca pra gente aí Cigana com Raça Negra. Eu ofereço pra Ângela, do Santo Antônio. Um abraço, meu amigo. Boa tarde.
2: Valeu, tamo junto e misturado. Obrigado, Flávio. Obrigado pela sua participação. E daqui a pouco a gente vai tocar a música do Raça Negra, Cigana. E eu vou atender o pedido de quem? Da minha amiga Sandra, que pediu uma música do... Foi a... Como é que fala, gente? A Sandra Carneiro me pediu uma música do Bonde do Forró. Nós vamos tocar agora. Vamos lá!

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1: Gente, agora são 15 horas 32 minutos. Chegando a nossa Psicologia do Dia a Dia, a gente recebe a nossa psicóloga Margarida Maria Paulo Rodrigues Vargas, a Goza. E a gente está sempre fazendo aquele bate-papo especial, trazendo muita informação boa. Primeiramente, boa tarde, Goza.
2: Boa tarde, Marcelo. Boa tarde, ouvintes.
1: Ô, Goza, hoje tem um convidado especial, né?
2: Tem um convidado especial, que é o Renato Sigiliano, que é jornalista e é parceiro nosso, né, nesse projeto de levar a psicologia para o máximo de pessoas possível. Então, hoje temos convidado.
1: Renato, fica à vontade, seja bem-vindo.
3: Boa tarde, Marcelo. Boa tarde, Goza. Boa tarde, João. Boa tarde, ouvintes da Rádio Mulher. Muito obrigado, Goza, pelo convite. E vamos tentar contribuir aí para divulgar a psicologia.
1: É isso aí. Ô, Goza, semana passada, para a gente colocar em contexto, né, a gente estava falando realmente sobre as crianças, sobre aquela mentirinha social, né? Aquela mentira de se proteger, né? Que você explicou muito bem pra gente e tal. E hoje a gente vai dar sequência falando justamente sobre os adolescentes. Aliás, pode englobar vários faixa etárias, né? Adolescentes, crianças, adultos, com muita exposição na rede social, né? Colocando muita vida pessoal nas redes sociais. Então, hoje, esse é o nosso assunto. E eu queria que você falasse para a gente, já começasse, né, falando para a gente quais são os perigos, né? O que que acontece, porque as pessoas hoje em dia, coisas que você me passou, né? As pessoas estão colocando tudo nas redes sociais. Ficou feliz, coloca na rede social. Ficou triste, precisa mandar uma mensagem para alguém que deveria ser particular, joga nas redes sociais. Como é que a gente lida com isso, Goza?
2: Pois é, Marcelo. Esse assunto eu achei muito interessante que o Renatinho estivesse aqui, porque a gente leu um livro que é Aconteceu com a Minha Filha, que é uma história de um pai e as consequências gravíssimas de uma super exposição, né, às redes sociais, às telas de maneira geral. Então, a gente vem pensando isso, a gente vem falando sobre isso, na medida do possível para nós, mas tem muita gente de projeção nacional e internacional falando sobre isso, chamando atenção sobre isso. Então, tem uma certa etiqueta do uso das redes sociais, que ela não é só uma etiqueta social, mas ela também tem o objetivo de proteger, né, a saúde mental das pessoas em geral. Tanto mais das crianças e dos adolescentes. A gente nem fala tanto nas crianças, porque elas não deveriam estar nas redes sociais. Mas os adolescentes, né, que mesmo com a nova lei, né,

0: do ECA digital, os adolescentes estão, né, está prevista a presença deles nas redes sociais, tem uma certa etiqueta que não é para etiqueta igual a que você conhece, de o jeito certo de pegar o talher, qual é a taça para o vinho branco. Não é essa etiqueta, mas é uma etiqueta de proteção,
1: uhum,
0: né, que dá um certo limite. Então, se alguém te contou um segredo, não ponha nas redes sociais, nos grupos de WhatsApp, não fale, né? Preserve a amizade, e entenda que quando alguém confia a você um segredo, isso é muito valioso,
1: uhum,
0: né? Isso é muito importante. Então é uma coisa que parece que a gente está esquecendo de ensinar, né? Isso é uma coisa.
1: Uhum.
0: Não ponha nas redes sociais, não exponha nos grupos de WhatsApp o fim de um relacionamento, o fim de um namoro, as crises. Por quê? A tendência é que isso passe, mas depois fica aquela história daquele momento, daquele talvez desentendimento, sofrimento, fica de domínio público.
1: Exatamente.
0: Né? E isso pode ferir muito mais do que o fato em si.
1: É verdade.
0: Né?
1: Uhum.
0: Outra coisa, fotos constrangedoras, fotos comprometedoras, nudes. Primeiro, menor de idade não deveria estar fazendo e mandando nudes.
1: Uhum.
0: Né? Mas se estão, cuidado. Né? E se você recebeu, não transmita, não mostre, não compartilhe. Né? Fotos comprometedoras, fotos constrangedoras, fotos nas quais, se você estivesse, você não gostaria que outras pessoas vissem.
1: Tivessem acesso, né?
0: Né? Não é faça isso. Porque isso é uma regra da boa convivência.
1: Uhum.
0: E eu vi um comentário, né? Acho que da Sheili. Ela falando, não, Flávio Dino, ministro Flávio Dino,
1: uhum,
0: não se pode tirar a roupa de uma mulher e colocá-la numa praça pública.
1: Exatamente.
0: Então também não se pode fazer isso nas redes sociais. Né? Não se pode filmar, né, um equívoco que uma pessoa comete, um acidente, né, que ela vivencia, tipo, eu vou me lembrar de uma coisa que aconteceu no restaurante onde eu almoço, né? Um menino de uns 14 anos, perceptivelmente mais simples, ele foi partir o bife voou,
1: uhum,
0: lá na outra mesa. Você filmou isso? Não compartilhe.
1: Exatamente.
0: Porque ponha-se no lugar desse menino. O tamanho do constrangimento dele,
1: uhum,
0: por não saber, né, por estar ali num ambiente que não era o dele e por
1: sim, sim,
0: protagonizar um acontecimento desse.
1: O Goza, deixa eu fazer um comentário dentro disso, porque inclusive as pessoas que estão te ouvindo agora vão pensar assim, mas a gente vê muito isso na internet, é engraçado. Só que essas pessoas que tiveram seus vídeos publicados, elas autorizaram, né? Então, a gente tem que entender que algumas pessoas que não têm problema com isso, autorizam. Agora, sem autorização, aí já é...
0: Ontem a gente riu muito de uns vídeos de uns homens fazendo, uhum, pilates.
1: Uhum.
0: A gente riu muito, né? Porque a instrutora, sempre mulher, instruindo e falava... Respira, mantém a boca aberta, inspira pelo nariz, solta pela boca, estica a coluna, mantém a orelha longe do pescoço, fecha a costela, contrai o abdômen. E aí, numa hora, falou, respira. O cara falou, não dá para respirar. Mas foi um acordo com ele.
1: Isso.
0: Aquilo ali foi feito para isso.
1: Uhum.
0: É uma brincadeira. E são adultos,
1: uhum,
0: que decidiram.

0: decidiram fazer aquilo ali. Então, o que a gente está falando é o seu amigo, mais ou menos da sua idade e tal, ele passou por uma dessas situações e você expõe?
1: Pois é.
0: Né? Isso não. Alguém te pediu desculpas, né, foi mal e tal, pediu desculpas, mandou uma mensagem constrangido pedindo desculpas. Aí você fala, olha aí, fez isso comigo, agora está pedindo desculpa, não sei o quê. Você espalha.
1: Pois é.
0: Não é? Então tem muita coisa séria.
1: Boas, eu queria trazer uma outra, dentro desse mesmo assunto, e trazer o Renato para essa resposta também, que é o seguinte. As pessoas que estão colocando os seus problemas nas redes sociais estão fazendo uma coisa errada. Quando você tem um problema emocional, você tem que falar com um profissional, um psicólogo, não com a rede social. Colocar nas redes sociais aquilo que você está sentindo não vai resolver seu problema, vai expor o seu problema. Então eu queria que você comentasse isso junto com, eu queria que o Renato também falasse sobre isso.
0: Eu vou pedir para o Renatinho falar assim para a gente, qual que é a impressão que ele teve, o impacto que teve para ele esse livro que a gente leu, que é Não, né, Aconteceu com a Minha Filha, o nome do livro é esse, Aconteceu com a Minha Filha, para a gente ter uma ideia, né, de uma pessoa que não é psicólogo, né, que leu, que viu o que acontece e qual o impacto que isso teve na vida dele.
2: O livro ele narra a história de um adolescente que pede para ser internada numa clínica psiquiátrica.
1: Uhum.
2: A própria adolescente, ela sente, né, que ela está precisando de uma ajuda, mas não é meramente uma psicóloga, porque inclusive parece que o tratamento psicológico já tinha sido tentado, mas ela chega um momento que... Então, o livro foi muito impactante para mim. Eu lido com a internet como jornalista, né? Eu trabalhei no Jornal do Brasil, na época em que o Jornal do Brasil implementou o primeiro jornal online na internet. Naquela época não tinha smartphone, né? Assim, e a gente falava assim, a internet vai substituir o jornal impresso. Aí alguém falava assim, não, porque o jornal... nunca ninguém vai ler computador no banheiro. Acabou que com o smartphone hoje é possível você acessar a internet de qualquer lugar. Então, assim, a impressão que eu tenho, inclusive através desse livro, é um aguçamento dessas impressões, assim, né, que eu vou colhendo. Que a gente está lidando com uma coisa muito nova e a gente não está sabendo, não só os adolescentes, nem crianças, nem os adultos, né, a gente não está sabendo lidar com isso. E a gente não está sequer copiando os bons exemplos. Porque, vamos supor, a Finlândia ela é referência na educação. Na educação, né? Os países todos mandam representantes para lá para aprender o que a Finlândia está fazendo e copiarem e tal. E a Finlândia, há pouco tempo, ela aboliu os computadores da sala de aula, né? Ela descobriu que você usar computador em determinados períodos, né, da vida escolar, isso é um retrocesso na educação. E eu não sei se aqui a gente tem uma falsa percepção, né, de que a tecnologia é melhor do que o que acontecia antes. A verdade é que a gente não se adaptou às coisas boas da tecnologia e está perdendo as coisas legais que a gente tinha, que eram tradicionais, vamos dizer assim.
0: E aí, Marcelo, complementando isso que o Renatinho falou, aí é que entra a necessidade de ter uma etiqueta, de ter... um protocolo de uso.
1: Um filtro.
0: Sabe por quê? Se você começa a usar a tecnologia, e a gente está falando muito especificamente hoje das redes sociais, né, os grupos de WhatsApp, o Instagram, Telegram, essas coisas todas. Se você começa a fazer disso uma fonte de destruição, né, da autoestima, da autoconfiança, né, da construção da personalidade dos jovens, né, das crianças, dos adolescentes, dos jovens, você está fazendo com que a tecnologia perca um monte de coisa muito importante que ela tem. Né? Porque aí a pessoa vai ficar avessa à tecnologia. E a gente não vai poder ficar independente da tecnologia. Então, quando a gente fala que é preciso construir uma maneira de usar, né, que é preciso preparar e acompanhar, não é que a gente queira ver só aspectos negativos, mas é que a gente precisa ver que os aspectos negativos têm sido muito graves.
1: Uhum.
0: Não é? E aí, você espalha boatos, você espalha coisas falsas e você não se incomoda. Se esse boato traz um benefício para mim, à custa de um malefício para o outro, problema do outro. Né? Isso é uma ética da convivência que ultrapassa a nossa natureza, né, de sermos gregários. Quando a gente estava vindo para cá, eu usei essa frase com o Renatinho. A gente ainda não entendeu que nós somos uns pelos outros, uhum, e não uns contra os outros.
1: É.
0: Né? A gente ainda não entendeu. E acho que as redes sociais potencializam isso.
1: Uhum.
0: Né? Porque aí você alcança muita gente de uma vez, de maneira permanente, não é? E com esse despreparo, descaso, desrespeito, seja lá que nome você queira dar, né? Então, ao mesmo tempo que você precisa se proteger, não deixar dados pessoais, não postar foto de criança com uniforme da escola, né? Não postar foto de programas que você vai fazer, né? Que você está fazendo. Não deixar que a sua vida pessoal se torne pública em proteção à sua vida pessoal.
1: O Gozo, uma coisa muito preocupante, eu sei que a gente já está começando, já nosso tempo está
0: começando a acabar.
1: Começando a acabar, o início do fim, né? Mas não é o fim do programa, claro. O que que acontece? Ainda me preocupa muito que eu tenho visto isso, Goza, me incomoda demais, mães e pais deixando crianças, sei lá, de 5, 6 anos com o celular na mão para ficar, toma esse celular aí para eu ficar à vontade. Isso é perigoso, as pessoas não sabem o perigo que é isso.
0: O livro é muito impactante nesse aspecto.
1: Não é?
0: Né? Porque assim, como ela começou e como ela chegou antes dos 15 anos a um grau de dependência tão grande,
1: uhum,
0: que ela estava angustiada por não conseguir parar. E ela falou, me interna.
1: Nossa.
0: Né? E assim, a gente não vai contar o livro, né? Uhum. Mas a internação não foi nada boa.
1: Ah, faço ideia. Ô Goza, semana que vem o Renato vai voltar, né?
0: Aí é com ele.
1: Se puder, Renato, volte, tá? Volte pra gente fazer esse bate-papo maravilhoso, que eu sempre falo para Gozo, toda semana a gente faz um bate-papo, que eu sei que a gente tem uma resposta muito boa, Gozo, que as pessoas mandam mensagem, entendeu? Mandam mensagem nas próprias redes sociais, quando você posta, né, eu compartilho, as pessoas falam, nossa, que mensagem, eu não tinha me atentado para isso, né? Esses assuntos são pertinentes mesmo. Gozo, a sua mensagem, não é a mensagem final, né?
0: Mas eu vou lembrar as pessoas, né, que os nossos vídeos são postados no YouTube,
1: uhum,
0: e no Instagram, no quersaber.psicologia, né, e também no Facebook, embora, né, cada vez menos pessoas usem o Facebook, mas a gente está no Facebook, no YouTube e no quersaber.psicologia.
1: Você sabe que você falou do Facebook, semana passada alguém falou comigo assim, você ainda tem Facebook? Aí eu pensei comigo assim, gente, eu me senti no Orkut. Eu me senti no Orkut, porque foi assim, uai, eu já tô... Eu tenho...
0: ultrapassado assim, né?
1: Pois é.
0: Pois é.
1: Gente, conversamos mais uma vez com a nossa psicóloga, a Margarida Maria Paula Rodrigues Vargas, lembrando que ela atende seu consultório na rua Barão do Monte Alto, 125, sala 101, e recebemos também o Renato Sigiliano, né, que está aqui com a gente e em breve também vai voltar. Renato, seja bem-vindo, muito obrigado, tá?
2: Eu que agradeço.
1: Goza, e a sua mensagem final?
0: Até quinta-feira que vem,
1: João Vargas também.
0: Afinal, o nosso diretor puxa minha orelha aqui.
1: É verdade.
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6: O Congresso Nacional derrubou nesta quinta-feira um veto do presidente Luiz Inácio Lula da Silva que impedia a doação de bens, valores e benefícios pelo poder público a estados e municípios e a três meses, né, das eleições. Esse e outros três vetos derrubados pelos parlamentares seguem agora para a promulgação do presidente. No fim de 2025, o Congresso aprovou uma regra em que permitia ao poder público continuar fazendo doações de bens, dinheiro ou outros benefícios, mesmo durante o período eleitoral, desde que o beneficiário tivesse alguma obrigação a cumprir em troca. Pela lei eleitoral, esse tipo de transferência é proibido no período que acontece as eleições, justamente para evitar que os governos usem recursos públicos para favorecer candidatos. O dispositivo, aprovado pelo Congresso, criou uma exceção a essa regra. O Ministério da Saúde acaba de anunciar um novo protocolo nacional para rastreamento do câncer colorretal no Sistema Único de Saúde. A partir da medida, o chamado teste imunoquímico fecal passa a ser o exame de referência para homens e mulheres assintomáticos entre 50 e 75 anos. O anúncio foi feito pelo ministro da Saúde, Alexandre Padilha, durante a agenda em Lyon, na França. Segundo a pasta, a estratégia pode ampliar o processo de mais de 40 milhões de brasileiros à prevenção e à detecção precoce da doença, considerada hoje o segundo tipo de câncer mais frequente no Brasil, excluindo os tumores de pele não melanoma. A estimativa do Instituto Nacional de Câncer é de que 53.800 novos casos por ano no país entre 2026 e 2028. 16:03. 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
14: E os casos de polícia no mundo dos famosos não param por aí. O Ministério Público de São Paulo pediu a prisão preventiva do rapper Oruan. A solicitação do promotor Alan Carlos Reis Silva baseia-se em um episódio de dezembro do ano passado, quando o cantor teria dado disparos com uma espingarda em uma festa no interior paulista. O MP afirma que Oruan é investigado por lavagem de dinheiro, suposta ligação com o Comando Vermelho e tentativa de homicídio contra policiais no Rio. Segundo a promotoria, o rapper é considerado foragido. Para fechar, um momento de sufoco nas redes sociais. A apresentadora Luciana Gimenez divertiu e assustou os seguidores ao testar o sistema de estacionamento automático do seu novo carro. O volante começou a girar sozinho para fazer uma baliza. A Luciana não escondeu o pânico, tirou as mãos da direção e começou a gritar, com medo de bater nos carros de trás. No final, apesar do trânsito que se formou e do baita susto, tudo terminou em piada. Afinal, quem não queria um carro para fazer baliza sozinho?
15: É verdade. Giovana, valeu, tá? Obrigado aí pelas suas informações. A Giovana sempre mantém a gente bem informado sobre o mundo dos famosos.
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Gente, é o seguinte, eu quero... Calma, Chutes. Eu tô aqui com a Bianca e a Bianca me soprou aqui uma informação muito legal que eu queria registrar, que é o aniversário do Dr. Vitor Fani e também da Tamires da Fertiminas. Ela é embriologista, falei certo, né? Falei certo, é isso aí. Da empresa de fertilização, que é muito conceituada em Muriaé, que é a Fertiminas. Queria mandar os meus abraços, né, pro Dr. Vitor Fani. Dr. Vitor, Deus te abençoe, muitos anos de vida, muita saúde, parabéns pelo grande profissional que o senhor é, e também pra Tamires, tá? Obrigado, Tamires, pelo seu profissionalismo, é bom ter você em nossa região, né, com todo esse talento. Os parabéns da Rádio Muriaé e da equipe Newsy pro Dr. Vitor Fani e também pra Tamires. Abraço, obrigado.

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4: Olha só que legal, gente, a gente tava registrando aqui o aniversário, né, do Dr. Vitor Fani e também da Tamires lá da Fert Minas, e tem mais gente fazendo aniversário, que bacana, né, o pessoal manda o áudio aqui e a gente fica sabendo. Fala comigo.
5: Boa tarde, Marcelo Bintecorte, aqui é a Rosana Fazenda Barbosa. Hoje eu queria mandar os parabéns pro Dr. Wilson Batista, que está fazendo aniversário hoje. Parabéns, doutor, que Deus te abençoe sempre sua vida.
4: Olha só que bacana, hein? O doutor Wilson Batista esteve aqui essa semana, né? Conversando com o Gilson Júnior. Bacana demais. Obrigado aí, Rosana, pela mensagem, pela lembrança, né? Um abraço pro doutor Wilson Batista. Deixa eu ver mais quem mandou mensagem aqui. Ah, tem mais aniversariante aqui, ó. Ó, fala comigo.
6: Aniversário hoje da Sueli, esposa do Monteiro, do Amâncio Carneiro.
4: É isso aí, quem que mandou mensagem? Deixa eu dar uma olhadinha, a Sirlene. Obrigado, Sirlene. Aniversário exatamente da esposa do nosso amigo, nosso grande locutor Monteiro, é a Sueli. Um abraço, Sueli, Deus abençoe, muitos anos de vida, muita saúde, muita paz. Um abraço também pro nosso querido Antônio Monteiro, pessoal bacana do nosso esporte aqui da Rádio Muriaé. Já aproveitar e mandar um abraço pro Silveira Machado, o Rogério Lúcio, né, que essa turma especial do nosso esporte. Ô, gente, vamos seguindo, teve pedido musical, deixa eu ver aqui, teve uma pessoa que me pediu música, deixa eu ver quem que me pediu, ah, deixa eu olhar aqui, é porque muita gente pedindo, isso é bom demais, né? É a nossa audiência que tá lá em cima, ô, maravilha. É a Ângela Maria Rodrigues, lá de Macuco. Ela pediu pra tocar uma música. Ô, Ângela, um abraço aí pra todos de Macuco, tá, Ângela? Nós vamos tocar a música agora. Ela pediu a música do Zé Ramalho. Essa música é linda, né?

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5: Gente, tô chegando no final da minha programação, daqui a pouco tem o programa Boa Tarde com Cristo, Pedro Luiz já está aqui, a Jaqueline também, o pessoal tá preparando o programa para daqui a pouco, tá? E quem ganhou o par de ingressos hoje pro Cine Veredas foi o Gilmar Pavão de Araújo, lá da Rua Margarida, do bairro São Vicente, né? É o Gilmar Pavão de Araújo. Gilmar, é só levar seus documentos lá, resgatar o par de ingresso, lembrando que o par de ingresso de hoje é válido até quarta-feira que vem, tá bom? Aí você escolhe o dia que você quer ir, resgata o par de ingresso lá na portaria do Cine Veredas Boulevard e assiste o filme que você quiser assistir. O Gilmar Pavão de Araújo, lá do bairro São Vicente, ganhou o par de ingresso pro Cine Veredas. Eu tô indo embora, gente, mas amanhã eu estou de volta. E pra gente terminar, nós vamos vê-la de novo, mas uma grande recordação de Henrique Juliano e Marília Mendonça, Flor e o Beija-Flor. Com Deus, gente, até amanhã, Deus abençoe.

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0: nos divinize e nos dê acreditar que podemos amar com o mesmo amor com que o Pai nos ama. Em nome do Pai, do Filho e do Espírito Santo. Amém. Aproximemo-nos com toda a confiança do trono da graça para conseguirmos misericórdia e alcançarmos a graça de um auxílio no momento oportuno. Aleluia! Quem plantou o amor em sua vida está destinado a viver para sempre. Viver na gratuidade divina é viver no amor. Na vida tudo passa, só o amor permanece. O amor é Deus. Com o coração cheio de amor, cheio do Espírito Santo, vamos desejar aos ouvintes, patrocinadores, Família Rádio Muriaé 99.5 FM, equipe do programa, colaboradores. Desejamos paz, alegria, saúde, fé, esperança e uma boa tarde com Cristo. O vosso Espírito, Senhor, infunda em nós a riqueza dos seus dons e nos dê um coração que vos agrade, tornando-nos em sua misericórdia sempre mais dóceis à vossa vontade. Por nosso Senhor Jesus Cristo, vosso Filho, que é Deus e convosco vive e reina na unidade do Espírito Santo, por todos os séculos dos séculos. Amém. Vinde, Espírito Santo,
1: enchei os corações dos vossos fiéis e acendei neles o fogo do vosso amor. Enviai o vosso Espírito e tudo será criado e renovareis a face da terra.
0: Oremos,
1: ó Deus, que instruíste os corações dos vossos fiéis com a luz do Espírito Santo, fazei que apreciemos retamente todas as coisas segundo o mesmo Espírito e gozemos sempre da sua consolação por Cristo, Senhor nosso. Amém.
0: Pai nosso que estás no céu,
1: santificado seja vosso nome. Venha a nós o vosso reino, seja feita a vossa vontade, assim na terra como no céu. O pão nosso de cada dia nos dai hoje. Perdoai as nossas ofensas, assim como nós perdoamos a quem nos tem ofendido. E não nos deixeis cair em tentação, mas livrai-nos do mal. Amém.
0: Estamos vivendo a semana de oração pela unidade dos cristãos. Um só corpo e um só espírito, como uma só é a esperança a qual Deus nos chamou. Esse é o tema desta semana de oração pela unidade dos cristãos, né? De 17 a 24 de maio. É justamente entre a solenidade da Ascensão do Senhor e Pentecostes. Domingo passado, celebramos a Ascensão do Senhor e no próximo domingo é Pentecostes, né? As pessoas cristãs são chamadas a ser um sinal de Deus, vivendo bem, vivendo de forma com os ensinamentos de Jesus, não é? Então, durante essa semana, nós devemos rezar para que todos sejam unidos. Não importa qual seja, né, a religião,

0: A liturgia pode acompanhar, ou quem tiver a Bíblia ao alcance da mão, né? João 17, de 20 a 26. E quem não tiver, vamos ouvir com atenção, que a Jaqueline hoje tem a felicidade de proclamar para nós a boa nova.
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0: Glória a vós, Senhor.
2: Naquele tempo, Jesus ergueu os olhos ao céu e rezou, dizendo: Pai Santo, eu não te rogo somente por eles, mas também por aqueles que vão crer em mim, pela sua palavra, para que todos sejam como tu, Pai, que estás em mim e eu em ti, e para que eles estejam em nós, a fim de que o mundo creia que tu me enviaste. Eu dei-lhes a glória que tu me deste, para que eles sejam um, como nós somos um. Eu neles e tu em mim, para que assim eles cheguem à unidade perfeita e o mundo reconheça que tu me enviaste e os amaste, como me amastes a mim. Pai, aqueles que me deste, quero que estejam comigo, onde eu estiver, para que eles contemplem a minha glória, glória que tu me deste, porque me amastes antes da fundação do universo. Pai justo, o mundo não te conheceu, mas eu te conheci, e estes também conheceram que tu me enviaste. Eu lhes fiz conhecer o teu nome e o tornarei conhecido ainda mais, para que o amor com que me amaste esteja neles e eu mesmo esteja neles. Palavra da salvação, glória a vós, Senhor. Que as palavras do Santo Evangelho perdoe os nossos pecados e nos conduzem à vida eterna. Amém.
0: Que evangelho assim maravilhoso, né? Como é o amor de Jesus por cada um de nós. É tanto que ele quer que sejamos um só, igual ele e o Pai se amam tanto que são um, né? O Pai está nele e ele está no Pai. E assim ele quer conosco também que sejamos um com ele, não é? Unidos com ele. Paulo estava preso por causa de Jesus. E nessas condições, ouve do alto este apelo: tem confiança. Assim como tu deste testemunho de mim em Jerusalém, é preciso que sejas também minha testemunha em Roma. Deus quer precisar de nós. Deus não precisa de nós, mas ele quer precisar de nós, porque ele nos ama muito. Assim, Jesus reza ao Pai, não só pelos discípulos, como Paulo, né? Pelos outros discípulos também, Pedro, João, Mateus. Ele reza por todos, mas ele reza também por aqueles

que vão acreditar nele pelo testemunho dos discípulos. Então, ele reza também por nós ao Pai. Olha que coisa boa, uma oração de infinito valor. Não é? E acreditar, o que é acreditar? É reconhecer que o Pai nos ama como amou Jesus, com o mesmo amor. E ainda, crer que o amor com que o Pai ama Jesus e nos ama é para estar também em nós. O Pai está no Filho, o Filho está no Pai. O Espírito Santo é o amor que une e eles também estão em nós. Então, é motivo assim de muita alegria, né, Jaqueline? É motivo assim de um santo orgulho saber que o Pai nos ama como amou Jesus. Amar com o amor com que o Pai nos ama, amor paterno, sermos filhos e filhas para valer desse Pai, como é Jesus. Divinização que só o Espírito é capaz de realizar. Então, Jesus reza ao Pai, não só pelos discípulos, né, que o acompanhou, mas ele reza também por todos os que creram pelo testemunho dos discípulos. Ele rezou também para os que virão depois de nós e que creram nele, porque o conheceram através de nós. Olha que coisa tão importante. Se a gente pensar bem nisso, nunca deixaremos Jesus de lado. A nossa confiança nele, a nossa fé. Somos de Jesus. Porque o Pai nos deu a Ele e somos muito importantes para Jesus, que nos quer sempre em sua companhia, participando de sua própria felicidade. Por enquanto, durante esta vida, é só pela fé, sem ver claramente que podemos estar com Jesus e participar de sua felicidade. Quando, porém, chegarmos à vida definitiva, então tudo será claro e nossa alegria será grande. E Jesus já nos quer alegres aqui, mesmo no meio de tribulações. Ele não prometeu e viveríamos num mar de rosas. Mas ele prometeu que ele está sempre conosco. E como ele está sempre conosco, nós conseguimos passar por tudo que nos acontece, por todos os obstáculos que encontramos na vida. E a gente, rezando pela unidade, né, dos cristãos, a unidade revela a presença de Deus entre nós. Jesus reza para que todos sejam um, como ele e o Pai são um. Não é uniformidade, não é todo mundo igual, mas é comunhão. Comunhão que nasce do amor. Somos bem diferentes uns dos outros, mas podemos e devemos viver em comunhão.

0: a divisão enfraquece, enfraquece o testemunho e obscurece o evangelho. Não podemos estar separados. A gente não usa aquele ditado, a união faz a força? Então, quando estamos unidos, a gente vê claramente Jesus conosco. A unidade se constrói no perdão, na escuta e na verdade. Deus deseja reunir e não separar. Por isso, o Papa Francisco sempre dizia, né? Construir pontes e não muros. Porque o muro separa, divide. A ponte une um lado ao outro. Deus deseja reunir. A comunhão vivida torna visível o amor do Pai. Quem busca a unidade participa da missão de Cristo. Viver unidos é anunciar Deus com a própria vida. Eu não devo somente falar em Deus, falar de Deus, falar sobre Deus. Eu devo viver o amor de Deus. A minha vida deve ser pautada nos mandamentos de Deus. Não somos perfeitos, somos humanos, mas fomos criados à imagem e semelhança de Deus. Ele é nosso Pai, Ele está conosco. Pense bem, você que hoje está aí nos ouvindo, que está desanimado, achando que está só, que Deus te esqueceu. Não, Deus está em você. Medite, pense, reze e veja Deus em você. Jesus em você. Senhor, sou vosso porque o Pai me trouxe para vós, mudando meu jeito de ser. Eu não o merecia, mas mesmo assim fui conquistado por vosso amor. Isso me enche de alegria, de esperança e de paz. Vós me amais, por isso posso esperar todo o bem. Posso ter uma felicidade perfeita para sempre. Guardai-me convosco. Não permitais que ilusões e enganos me separem de vós. Amém.
1: Amém.
0: Louvado seja nosso Senhor Jesus Cristo.
1: Para sempre seja louvado.
0: Agora às 17 horas e 21 minutos, nós vamos aos nossos patrocinadores. Lembrando que temos agora o mercado Nova Era, não é? 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E também todos os outros que nós vamos ouvir agora, não é? Que o Pedro vai fazer o favor de passar ali para nós.
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6: Um momento especial com Maria a Jesus.

quê? Por que consagramos a nossa vida à Virgem Maria? Não somente as nossas vidas. Ela nos educa e nos forma, como também está em todos os lugares. A Virgem Maria é uma presença constante em nossas vidas. Ela nos forma da mesma forma que formou Jesus. Ele foi formado na escola de Maria. Com Maria, nós aprendemos a adorar a Deus. Maria, aos pés da cruz, foi a pessoa que soube oferecer ao Senhor o ato de adoração mais

cruz com Maria, devemos adorar e reconhecer os direitos soberanos que Deus tem sobre nós. Maria é uma presença discreta, mas muito real na nossa vida de operários de Deus. Ela é muito presente em toda a nossa vida, em todo o nosso trabalho. Presença de mãe, presença de maestra, presença de educadora. Sentimos mesmo que ela nos torna, nos educa, nos forma, aliás, nos impulsiona, nos orienta, nos encaminha. Nós a sentimos muito próxima. Podemos até dizer que ela nos acompanha com sua presença. Ela está conosco no trabalho, nos momentos de oração em comunidade. Ela participa inteiramente de nossa vida, até no nosso lazer e descontração. Presença de

0: mãe que educa e direciona. Assim se torna muito simples e fácil o nosso relacionamento com ela. E vocês, queridos ouvintes, nesse mês tão especial que é o mês de maio, vamos sentir intensamente a presença de Maria em nossas vidas, orando, rezando, fazendo o terço, enfim, pedindo a ela para interceder por nós, por nossa família, nossa comunidade, o nosso país, o mundo, enfim. Que ela seja sempre luz, que encaminha e intercede por nós, ao seu Filho Jesus. Que assim seja.
1: Amém. Ave Maria,
0: cheia de graça, o Senhor é convosco. Bendita sois vós entre as mulheres, e bendito é o fruto do vosso ventre, Jesus. Santa Maria, Mãe de Deus, rogai por nós, pecadores, agora e na hora de nossa morte.

0: preocupado com a humanidade. Ele focou no diálogo ecumênico e na unidade cristã. Ele destacou que a unidade deve ser buscada pelos cristãos. E não é um fim em si mesmo. É direcionada à proclamação de Cristo, para que o mundo creia. Ele ainda enfatiza desarmar as palavras, abstendo-se de ofensas, para abrir espaço para palavras de esperança e paz. Fica a mensagem do nosso Papa hoje para nós.
1: Eu achei aí tão interessante o que falou agora. É evitar as palavras, as más palavras, né? Palavra que vai ofender. Às vezes a pessoa até ofende a gente. É difícil ficar quieto, né? A gente quer logo dar uma resposta. Mas o Papa pede aí para a gente ter paciência, para a gente não dar uma má resposta, porque então a pessoa no final fica até sem graça do que fez com a gente, né?
0: Isso.
1: Para haver paz.
0: É, porque se um fala, né? Se um ofende, o outro ofende, vira aquela bola de neve.
1: É, vira uma guerra, vira as guerras que tem aí.

0: mora ali e se chama família. Jaqueline, aqui nesse momento da família, eu quero agradecer a você a homenagem que você fez na quinta-feira passada. Eu não vim e eu não pude ouvir o programa que eu estava no dentista naquele momento. Mas tem uma ouvinte nossa, uma excelente ouvinte, que gravou aquela mensagem e me passou, você acredita? Parece até que ela sabia que eu não tinha ouvido, não é? Porque você não ia lembrar de depois passar para mim aquela mensagem. Você falou aqui, né? A Ana Maria Mazini. Muito obrigada, Ana Maria. Porque você gravou e você passou para mim e eu gostei muito, muito, muito, sabe, da mensagem. E eu lembrei que no momento da família, porque você fala assim, como a Neuza fala, como é bom ter uma família. E é mesmo, né? Você viu agora no final da semana, a minha família, não a minha família assim, meu marido, meus filhos, não. A família ampla, né? Irmãos, sobrinhos, primos, né? Cunhadas, todo mundo nos reunimos nesse final de semana e foi muito bom mesmo. E hoje nós vamos, já temos feito isso algumas vezes e vamos fazer mais, vou falar mais sobre o momento nobre com a sua família, né? Eu posso dizer que eu tive um momento nobre nesse final de semana. Não deu muito para conversar, mas vivemos uma tarde toda muito feliz.
1: Momento especial.
0: Um momento especial, não é? Que foi o meu aniversário e eles vieram para me abraçar. Então, veio gente de vários lugares, né? De vários lugares. Na quinta-feira, Jaqueline, já começaram a chegar, sabe? E a última pessoa que foi embora foi na terça, né? Então foi muito bom, né? Mas o que eu vou refletir aqui hoje é falando assim sobre o momento nobre. A família não pode viver como se sua casa fosse uma pousada, onde você chega para descansar, para comer, para dormir, para tomar um banho só. A casa está ali, né? Quando eu saio do trabalho, eu estou cansado, vou lá, tomo um banho. Se eu tenho que sair, eu saio novamente. Volto depois, durmo, né? E sempre a gente lê, a gente vive também isso, né? É sobre a refeição em casa. Lógico que devido às distâncias de trabalho, da escola, nem sempre todas as pessoas podem tomar suas refeições em casa. Muitos comem de marmita, às vezes levam marmita e comem no próprio trabalho. Outros comem em restaurante, né? Outros nem fazem aquele almoço, é só um lanche, né? E assim a vida vai passando. Mas convenhamos que podemos nos esforçar para que essa alimentação ao redor da mesma mesa com a nossa família aconteça mais vezes possíveis, né? Hora de unir o indispensável, que é o alimento, né, com o agradável, que é a companhia da família. Além disso, o tempo em família cria o sentimento de pertença e traz segurança aos filhos, sendo um poderoso antídoto contra males como a depressão, a solidão.

0: Não. Isolamento, né? Se seu filho não gosta de estar ali à mesa, ele quer comer em frente à televisão, explica para ele que a alimentação é sagrada, que é hora de todos estar em volta da mesa, né? O próprio Jesus, né? Quantas vezes ele reuniu em volta de uma mesa com seus amigos, não é? Ali ele conversava, ali ele ensinava, e foi em volta de uma mesa que ele instituiu a Santa Eucaristia. Refeições em família fortalecem vínculos e dão maior qualidade de vida. A pressa é um conceito um tanto relativo de praticidade. Essa pressa tem levado muitas famílias a abandonar o costume de sentarem-se à mesa para comer, né? Todos juntos e no mesmo horário. Isso, minha gente, eu posso dizer assim, com felicidade, que na minha casa a gente alimenta junto, né? Um sempre esperava o outro. Aí quando não dava tempo para voltar para serviço, essas coisas assim, mas um nunca comia sozinho, sempre um esperava, né, aquele que ia chegar por último. O hábito de fazer ao menos uma refeição em família traz uma série de benefícios para a saúde física e emocional dos adultos e das crianças.
1: É? Se não pode comer todos os dias
0: durante
1: juntos,
0: a semana, né?
1: É? Que seja sábado e domingo, ou só domingo, mas que tenha um dia.
0: É, o domingo é o dia da folga, né? Às vezes, muitos pensam que a folga é para ir para um bar beber, né? Depois chega em casa bêbado, põe a família para sofrer, né? O domingo é o dia do Senhor. O domingo é o dia de ficar com a família, é o dia de louvar ao Senhor, de ir à igreja, de agradecer, de louvar a Deus pela nossa vida. Então vamos criar esse momento nobre na nossa família. Mais uma vez, vamos aos nossos patrocinadores.
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estamos, não é, no mês de maio e temos lá as nossas, todo mundo fala rezinha, né? Mas é aquele momento de confraternização depois da nossa missa ou de ouvir a celebração da palavra, ver os anjinhos louvando e coroando Nossa Senhora, né? E no último domingo, nós temos o almoço, um cardápio muito bom e também o show de prêmios, não é? Então, nós temos o ingresso do almoço e temos também o bingo. Cada um é R$20, entendeu? Mas nós temos muitos prêmios maravilhosos. E aquele momento ali é muito bom. É um momento que a gente está brincando um pouco, não é? É confraternizando e assim, fazendo mais alegre esse mês que é dedicado a Maria. E tem ficado muito bonito os anjinhos coroando, né? Cada dia é um anjinho diferente. Na segunda-feira foram os coroinhas, né? E acólitos, eles é que coroaram Nossa Senhora. A gente tem também tivemos festa, né? Lá na Santa Rita, na comunidade Santa Rita. Temos quem ainda não deu um leilão para ajudar, nós temos leilão na sexta e no sábado. Podem levar, porque tudo reverte para a igreja. Não é?

você faz parte do plano de Deus. Você dizimista que está comemorando mais um ano de vida hoje, 21 de maio, nesta quinta-feira, na matriz Nossa Senhora Imaculada Conceição, Aparecida Soares Castelhano e o Jorge Fernando Costa, lá no bairro Panorama, na comunidade Nossa Senhora das Graças, a Cíntia Borges, no bairro União, na comunidade Nossa Senhora Aparecida Norma Rita de Souza Montes, na comunidade São João Batista, no Gaspar 1, o Laércio Antônio Santana, em Tamuri, na paróquia Nossa Senhora da Glória, a Juliana Aparecida Amaral e a Thaís Almeida Duarte. Parabéns.

0: parabéns, que Jesus esteja sempre presente na sua vida e Nossa Senhora direcionando os caminhos de vocês. Também, quem não é dizimista, que comemora mais um ano de vida, ou está concluindo algum curso, ou festejando aniversário de casamento, ou algo especial na sua vida. Bênçãos, bênçãos para todos vocês sempre. Neuza, tem abraços?
1: Tenho abraço. O primeiro abraço aqui é para Zilda Maria Ventura da Silva. Está fazendo 81 anos hoje, hein?
0: Que maravilha!
1: Estou falando no rádio, né? Abraço do irmão Messias, da Cleonice, da Andréia Assis, da Maria das Dores, Ivonete, todos os familiares. Também o abraço da equipe Boa Tarde com Cristo, não é? Também, olha, a Maria Justina da Rua Fardelas está pedindo oração. Ó, Maria, nós vamos pedir a Deus por você e saiba que Jesus já pediu a Deus por você também. Nós vimos no Evangelho de hoje, né? E a Lourdes Alves, lá do Espírito Santo, um abração para você, Lourdes. Nossa colega.
0: A Lourdinha, aqui, a Lourdinha, que saudade, Lourdinha.
1: Um abraço para nós, né? E temos muitas outras pessoas ligadinha. Maria Aparecida Francisco, Stephanie, Maria das Dores, Domingo, Dona Joaninha, Dona Madalena, o Homero Romero, Emanuel Luciane, lá de Espera Feliz, a Aide, o Cláudio, Breno, Lucimar, lá na Fazenda da Grama, a todos que estão ligadinhos com o programa Boa Tarde com Cristo. Quero também abraçar a todos que me parabenizaram pelo meu aniversário, não é? Então, recebi muitos cartõezinhos, muitas mensagens. É difícil de falar o nome de todas as pessoas, não é? Mas eu agradeço e recebo o meu abraço. Sinta-se abraçado por mim e por Jesus também. Um abraço para o Roger, que aniversariou ontem, né? E a todos que me parabenizaram. E vamos ao presente musical? E um abraço para o Batista. Batista, gostei demais daquele pôster que você me mandou. Achei muito criativo. Gostei muito, muito mesmo. Muito obrigada. Um abração para você e para a esposa também.

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0: com Cristo? É um dizimista fiel? Ou você ainda está pensando se vai ser um dizimista, se vai fazer sua carteirinha na secretaria paroquial ou com um dos nossos agentes da pastoral do dízimo? Não fica pensando muito, não. Vá na casa paroquial ou com nossos agentes da pastoral do dízimo e faça sua carteirinha e venha fazer essa experiência especial com Deus. Na evangelização e nos sacramentos, a igreja alimenta a vida espiritual do povo de Deus. Como? Na caridade, promove a vida com assistência material aos pobres e necessitados. É nosso dízimo, querido ouvinte, transformado em vida. É a porção de vida ofertada no dízimo que nos dá a alegria da participação. É essa alegria que deve motivarmos a contribuir para que o milagre aconteça, fazendo com que Jesus nos pede: enchei as talhas de água. Então, querido ouvinte, você que já é um dizimista, parabéns. Continue fiel com o seu dízimo. E você que ainda não é, nós vamos te esperar. Ainda é tempo de fazer a sua carteirinha e mostrar a sua fidelidade com Deus. Não é mesmo, Nilson?
1: É. E agora, o Pedro já colocou a música, Jaqueline. Amanheceu, anoiteceu, mais um dia que Deus nos deu. Obrigada, meu Senhor, por esse dia, não é? A gente sabe que o Senhor está sempre juntinho de nós e nos ama, somos seus filhos, não é? Nós também o amamos. Os ouvintes, obrigada pela audiência, pela participação. Fiquem todos na paz do Senhor. Tenham uma noite tranquila, né? Tá assim, o tempo tá fresquinho, tá bom para dormir. Que todos fiquem na paz.
0: Amém. Amém. E não se esqueça, Deus quer que precisamos, ou melhor, Ele precisa de nós. E Ele nos ama muito, não podemos esquecer disso, como disse o Evangelho hoje. Vamos ser mais agradecidos e vamos seguir as suas palavras segundo o seu Evangelho. Uma boa noite para todos nós.

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1: Em nome do Pai e do Filho e do Espírito Santo. Amém. Pai nosso que estais no céu, santificado seja vosso nome. Venha a nós o vosso reino. Seja feita a vossa vontade, assim na terra como no céu. O pão nosso de cada dia nos dai hoje. Perdoai-nos nossas ofensas, assim como nós perdoamos a quem nos tem ofendido. E não nos deixeis cair em tentação, mas livrai-nos do mal. Ave Maria, cheia de graça, o Senhor é convosco. Bendita sois entre as mulheres, e bendito é o fruto de vosso ventre, Jesus. Santa Maria, Mãe de Deus, rogai por nós, pecadores, agora e na hora de nossa morte. Amém. Ave Maria, cheia de graça, o Senhor é convosco. Bendita sois entre as mulheres, e bendito é o fruto do vosso ventre, Jesus. Santa Maria, Mãe de Deus.

Rogai por nós pecadores, agora e na hora de nossa morte. Amém. Ave Maria, cheia de graça, o Senhor é convosco. Bendita sois entre as mulheres, e bendito é o fruto do vosso ventre, Jesus. Santa Maria, Mãe de Deus, rogai por nós pecadores, agora e na hora de nossa morte. Amém. Glória ao Pai, ao Filho, ao Espírito Santo, como era no princípio, agora e sempre. Amém.

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0: Muito boa noite para você que está ligado aqui na Rádio Muriaé. Sejam todos muito bem-vindos a mais uma edição do programa Esporte Total na sua 99.5 FM.
1: Olha a Rádio Muriaé aí, gente!
0: Hoje é quinta-feira, dia 21 de maio de 2026 e agora são exatamente 18 horas e mais 5 minutos. Eu sou o Silvério Machado e até às 7 horas da noite tenho o prazer e a honra de falar no seu rádio. Onde quer que você esteja, muito obrigado pela sua companhia, muito obrigado pela sua audiência. Aqui estamos mais uma vez para falarmos de esporte, para falarmos de futebol e para comentarmos aí rodada do campeonato das Copas Continentais e na Sul-Americana e também da Libertadores. Vamos falar das vitórias de Botafogo e Flamengo. Botafogo 3-0 para cima do Petroleiro pela Sul-Americana, o Flamengo 1-0 para cima do Estudiantes na Libertadores, o Vasco perdeu pro Olímpia de virada 3-1 pela Sul-Americana. Vamos contar detalhes de como estão os grupos, classificação, o que as equipes precisam na próxima rodada, que vai ser na semana que vem. Vamos falar ainda dos clubes mineiros, com destaque pro Galo, que joga daqui a pouco, 7 horas da noite, contra o Cienciano, precisando da vitória para ainda sonhar com a classificação para a próxima fase da Copa Sul-Americana. Tem noticiário também dos garotos do Nacional que entram em campo amanhã. Vamos falar tudo isso e muito mais a partir de agora no nosso Esporte Total. Ao meu lado, como sempre, Rogério Lúcio nos comentários. Pedro Luiz comanda tudo na mesa de áudio. Começo cumprimentando ele, Rogério. Muito boa noite para você. Eu vou trazer aqui, Rogério, já nesse começo de programa. Na terça-feira, a gente tava aqui e o Fluminense fez um gol rápido. E aí você falou, ih, já começou o Fluminense, é assim, fez um gol rápido. E tava rolando, né? A gente terminou o programa um pouquinho mais avançado no horário. E tava ali com 10, 12 minutos. E aí falou, Fluminense.

0: isso, né? Então, o que que eu tenho percebido, seu Vera? É difícil analisar o porquê, mas o Fluminense parece que falta consistência, parece que falta confiança. O time começa, ele inicia o jogo bem pilhado, acelerando o jogo, e depois às vezes até abre o placar ou não abre, ele vai cedendo espaço, ele não consegue manter aquele controle do jogo. Invariavelmente começa, toma gols e o jogo fica difícil. Quando os adversários são nível técnico abaixo, até na reta final o Fluminense consegue pressionar, mas falta a consistência no jogo inteiro. Esse jogo contra o Bolívar foi exemplo disso, tecnicamente muito superior, e o Fluminense permitiu o Bolívar, tomando um gol logo no início, né, uma marcação alta, um erro de saída do Bolívar, permite o Bolívar crescer no jogo, ficar confortável e acabar empatando, depois com um desespero no final, né? E um resultado que a princípio só piora a situação.
1: É, daqui a pouco a gente vai falar mais do Tricolor, mas eu queria já começar o programa de hoje perguntando ao Rogério, porque eu lembrei disso, né? Porque fez 1-0 e a gente falou, ó, tudo que o Fluminense queria, fazer um gol com 4, 5 minutos do primeiro tempo, todo mundo, né? Imagina o torcedor Tricolor, não só queria, mas imaginava que seria dali para um resultado que precisava, que era de 3 gols de diferença, acabou tomando um empate, fez o 2-1, que manteve ainda as esperanças de classificação, mas ficou para última rodada e não dependendo apenas dele, Rogério. E
0: complementando, Silvério, na reta final... Tem visto, assim, outros jogos também. Na reta final é um desespero para finalizar. Não, a grande maioria das vezes não finaliza com qualidade. São finalizações... Finaliza muito, mas são finalizações estabanadas, finalizações desequilibradas. Então, assim, há uma coisa... Não tem consistência nesse jogo do Fluminense, e as críticas também vão crescendo, né?
1: A gente vai falar bastante do Tricolor, né? Você tá falando de muitas finalizações, eu vou lembrar do Botafogo ontem. Eu sinceramente não lembro de um time, pelo menos no nosso futebol mais próximo aqui, 41 finalizações no jogo, pra você ver o nível do adversário, né? O glorioso Independiente Petroleiro, Botafogo teve o XG, né? O X-Gols lá, que é aquela projeção, né? A finalização, dependendo de como ela é, vai se formando, né? Por exemplo, o pênalti tem o XG lá de 0.7, porque 70% dos pênaltis são convertidos. Então o Botafogo terminou ontem com um XG, uns gols esperados de quase 7, era 6.7. Era pra Botafogo ganhar de 6.7, né? E não teve a qualidade ontem. A gente vai falar também do Alvinegro daqui a pouco, vamos falar do Flamengo, que já está classificado, isso sem depender daquela vitória que virá. Todo mundo imagina no tribunal contra o Medellín. Independente disso, o Flamengo está classificado na Libertadores. Vamos falar do Vasco, né? De jornada ontem ruim, saiu ganhando, mas tomou a virada. Explicar a situação de todas as equipes nos campeonatos, na Libertadores e também na Sul-Americana. Fica aí que está apenas começando o Esporte Total. A gente vai para um rápido intervalo. Daqui a pouco a gente se encontra de novo.
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2: Então, 18 horas mais 12 minutos. Estamos de volta com o Esporte Total desta quinta-feira, dia 21 de maio de 2026. Só para trazer uma atualização importante, que eu finalizei o bloco anterior de abertura do programa falando que o Flamengo nem precisou dos pontos que viriam. Na verdade, os pontos já vieram, tá? A Conmebol deu a vitória pro Flamengo naquele jogo que foi interrompido. Essa notícia saiu há cerca de 20 minutos atrás, né? Um pouquinho mais, né? O Rogério Lúcio, assim que eu falei, o Rogério falou, não, já saiu o resultado. Então o Flamengo já não precisava agora sim estar com a primeira colocação consolidada no Grupo A da Libertadores. Então daqui a pouco a gente vai trazer essa atualização também para todo mundo que está ligado, acompanhando. Antes de começar a falar aí dos clubes, né, dos nossos noticiários propriamente dito, vamos deixar aquele recado que você já conhece. Se quiser participar conosco, o nosso WhatsApp sempre liberado para você no 98830-1140. 98830-1140, aquilo que eu sempre digo, você participa com a gente e ajuda a construir o Esporte Total de hoje, que começa falando do NAC.

0: resultado nacional, né? Das categorias de base do NAC, a garotada do sub-20 vai jogar amanhã, entra em campo nesta sexta-feira. Não estranhe não, tá, gente? É isso mesmo. Sexta-feira, 3 horas da tarde, vai ter a partida entre Coimbra e Nacional. Por quê? Na sexta, 3 horas da tarde. Jogos da base, em muitos lugares, não são acompanhados, né? Muita gente não liga tanto. Diferente de Muriaé, que tá recebendo bons públicos, vem recebendo bons públicos aqui em Muriaé, do Nacional, né? Tem outros lugares também que recebem bons públicos. Por exemplo, o Social tá jogando com bom número de torcedores lá em Coronel Fabriciano. Enfim, o Coimbra não. O Coimbra joga, inclusive, no CT. No CT Flávio Guimarães, que fica em Contagem. Então, nem tem presença de público para essas partidas. Então, ele joga normalmente, quando é mandante, nas sextas-feiras à tarde. É isso que vai acontecer amanhã. 3 horas, portanto, para Coimbra e Nacional. É a 7ª rodada do Campeonato Mineiro Sub-20 da primeira divisão. Nacional vem de um empate dentro de casa contra o Social há dois finais de semana atrás. No final de semana passado não teve rodada, tá? Não é que o Nacional folgou, é que não teve rodada do campeonato. Agora o NAC volta a campo diante do Coimbra. O Coimbra, que é uma força na base, a gente pode dizer, num confronto direto pela classificação geral. Ambos têm 5 jogos, né? Um jogo a menos do que as rodadas. Já folgaram, portanto, uma rodada. O Coimbra, inclusive, folgou na última rodada disputada. E o Nacional tem 10 pontos na classificação geral e o Coimbra tem 9. Na classificação geral, né, essa que conta, porque a federação faz ali a contagem por grupos, mas a gente já destrincha para você que é a classificação que vale mesmo, né, a que serve para você definir os 10 que avançam para a primeira fase e os 5 que vão lutar contra o rebaixamento. Na classificação geral, o Nacional é o 4º colocado com 10 pontos, 67% de aproveitamento. O Coimbra é o 6º colocado geral com 9 pontos e 60% de aproveitamento. Portanto, amanhã lá em Contagem, os garotos do NAC têm um desafio importante e difícil pela frente. O Coimbra fez 2 jogos até agora como mandante, venceu o Uberabinha e venceu o Atletique. O Atletique, que veio a Muriaé e derrotou o Nacional, foi derrotado pelo Coimbra lá. Rogério, só para falar rapidamente sobre isso, né? Um desafio complicado. O Nacional tá numa situação, vou usar essa expressão, tranquila em relação a classificar para a próxima fase. Ele tem 5 pontos de distância pro 11º colocado, mas é um desafio, vai, para um time que já ganhou do América, já ganhou do Cruzeiro, de repente, para mostrar também contra o Coimbra, que é uma equipe forte, tem aí, esse ano não disputou a Copinha, mas nos 2 anos anteriores, 24 e 25, tinha jogado também a principal competição do Brasil na categoria sub-20. Então, um desafio difícil, a priori, Coimbra e Nacional amanhã, Rogério.
1: Então, Silvério, deve ocorrer um jogo interessante. O jogo com o Social que nós transmitimos, um jogo muito interessante. As duas equipes jogando pra frente, futebol ofensivo. Imagina lá, um jogo difícil. E um jogo, deve ser um jogo bem agradável, porque a colocação do Coimbra, a forma de jogar, acredito, um jogo bem interessante e provavelmente um jogo difícil pro Nacional, né? Fora de casa, mas pelo menos, igual você falou, sem torcida, né?
0: Sem torcida e também é um jogo que o Nacional, claro, vai pra pontuar, vai pra ganhar, mas se ocorrer a derrota, a gente torce pra que isso não aconteça, não prejudica, no geral, né, a campanha que o Nacional tem feito na competição, tem um jogo a menos do que muitas equipes e tá numa situação até então tranquila, mas tomara que volte aí com um bom resultado lá de Contagem. Portanto, amanhã, 3 horas da tarde, tem Nacional Sub-20 em campo. Amanhã a gente vai falar do Nacional e a gente fala das outras categorias também, porque no final de semana, Sub-13 e Sub-14, as equipes voltam a campo, né? A gente vai falar também pra contar pra você amanhã e também, né? Amanhã o programa O Esporte Total começando às 18 horas, já teremos placar definitivo em Contagem, tá certo? Então a gente sai do noticiário do Nacional e antes de continuar de passar para os clubes da capital para falar do Atlético e do Cruzeiro, Rogério, só dar uma passada, os resultados de ontem e os jogos de hoje que acontecerão pela Libertadores e pela Copa Sul-Americana, e você fica à vontade para comentar, né, principalmente assuntos que a gente não vai tratar depois, né? Por exemplo, vai falar de Vasco depois, de Botafogo depois, Flamengo depois, aí outros assuntos você fica à vontade. Começando pela Libertadores da América, ontem tivemos 6 partidas acontecendo, Nacional do Uruguai 0, Universitário do Peru também 0, em Quito, a LDU venceu o Lanús por 2-0, tivemos ontem também Flamengo 1, Estudiantes 0, Palmeiras 0, Cerro Porteño 1, vou pedir para você ficar à vontade, mas vou sugerir que você comente essa derrota do Palmeiras. O Júnior de Barranquilha fez 3-2 para cima do Sport em Cristal e ontem também tivemos Cusco 2, Independente de Medellín 3. Jogos de hoje pela Libertadores, apenas 3 jogos. La Guaira e Rivadavia, 7 horas da noite, pelo grupo do Fluminense. 9:30 tem Universidade Católica e o Barcelona de Guayaquil, pelo grupo do Cruzeiro. E 9:30 da noite, o único brasileiro indo a campo hoje pela Libertadores, Peñarol e Corinthians no Uruguai. Rogério, derrota surpreendente do Palmeiras pro Cerro com gol do Verrete, hein? Torcedor do Vasco deve estar com saudade no fundo, vai.
1: O Piratão, né, Silvério? Aí o cara comentou, já tá chegando em forma, hein? Mas a gente fala do Palmeiras, inclusive teve estresse, Abel reclamando aqui, reclamando ali.
0: Falou até de convocação de seleção, né?
1: O Abel, gente, ele tem que desviar o assunto, ele tem que desviar pra arbitragem, tem que desviar pra aquele... forças ocultas, né? Arbitragem, tudo. O que acontece, eu não sei se eu sou muito enjoado contra isso, de repente a gente fica batendo na tecla. Eu tenho certeza que o Palmeiras tem um baita de um elenco, né, Silvério? E eu sempre falo aqui, eu acho que o Palmeiras pode jogar mais. Uhum. Pode apresentar um futebol mais vistoso, porque tem poder de investimento e tem jogadores muito bons. O que acontece, o jogo do Palmeiras? O Palmeiras é um time que não compete? Não, longe disso. O Palmeiras compete, compete muito. O que acontece, o Palmeiras... o que eu vejo do Palmeiras é que ele consegue jogar um futebol muito pesado, muito arrastado. Eu acho que ele joga muito, né, nessa situação de ocupação de espaço no um contra um, embate, e ele esquece de que ele é superior, que ele pode colocar a bola no chão e ele pode submeter o adversário com dificuldade. Então o Palmeiras, ao não fazer isso, o Palmeiras deixa o jogo muito vivos. Então ele não consegue ser soberano no jogo. E ontem foi mais uma situação. Acaba tomando gol, ele não consegue jogar aquele futebol, não consegue controlar o adversário. O jogo fica vivo, ele toma um gol. E depois é aquele desespero, bola na área, bola na trave. Mas ele, eu acho que desperdiça muita qualidade técnica na forma de jogar. E aí, como é que você vai justificar que você não está jogando bem, que o resultado é ruim? Você tem que desviar o foco, né? Isso faz parte no mundo inteiro.
0: E é surpreendente porque o Palmeiras não perdia em casa pela Libertadores desde 2021. Eram 5 anos de vencibilidade. Não é que o Palmeiras não joga Libertadores todo ano, ele joga todo ano. Então era realmente era impressionante. O Palmeiras não perdia 17 jogos na temporada, estava vindo de resultados ruins, eram 3 empates por 1-1. Que o torcedor já estava na bronca, mas não perdia, né? Há 17 jogos e caiu essa invencibilidade. Menos mal pro Palmeiras que o jogo de fundo, digamos assim, ontem, no jogo de fundo, o Júnior de Barranquilla, que tinha feito apenas 1 ponto, ganhou do Sporting Cristal, porque senão o Palmeiras iria para a última rodada na terceira colocação do grupo. Situação no grupo F, tem o Cerro Porteño na liderança com 10 pontos, o Palmeiras é segundo com 8, o Sporting Cristal tem 6 e o Júnior de Barranquilla tem 4. Última rodada, quinta-feira que vem, 7 horas da noite, o Palmeiras recebe o Júnior de Barranquilla em São Paulo. O Júnior já está eliminado, tem chance apenas de ir para a Sul-Americana, tal, mas não tem chance de classificação na Libertadores, e o Cerro Porteño joga em casa diante do Sporting Cristal. Para o Palmeiras ficar fora, ele teria que perder e o Sporting Cristal ganhar. Porque mesmo se o Palmeiras empatar e o Sporting Cristal ganhar, o Sporting, no confronto direto, o Palmeiras levou a melhor, ganhou os 2 jogos lá no Peru e também em São Paulo. Por isso, o Palmeiras está numa situação até tranquila para a classificação. Agora, a liderança do grupo, ele teria que ganhar e torcer para o Cerro Porteño perder, né? Porque esse mesmo esquema, se o Palmeiras ganhar e o Cerro Porteño empatar, o confronto direto entre eles, o Cerro levou a melhor, porque foi um empate no Paraguai e a vitória do Cerro em São Paulo. Portanto, a gente está acostumado o Palmeiras brigar sempre pela melhor campanha da primeira fase, sorteios que colocam em grupos tranquilos. Foi um grupo tranquilo, vai, Rogério? O Palmeiras está tropeçando nas próprias pernas, digamos.
1: Se você analisar, eu acho que o adversário físico muito duro, para mim, seria o Júnior Barranquilla, pesado, duro, né? O Sporting Cristal, gente, é do Peru. Ele teve na chave do Fluminense a Libertadores dos anos anteriores, acho que 2023, né? Assim, não tem um poder aquisitivo forte, não. E o Cerro Porteño, a única situação que se tem é um time organizado. Quando o Palmeiras enfrenta um time bem organizado, que se defende muito bem, o Palmeiras invariavelmente tem dificuldades, né? Mas falar que é um grupo forte, Tem grupo mais simples, né, Silvério? Do Fluminense, por exemplo, cara, é muito simples. Era mais assim. Mas tem altitude. O problema do Bolívar é a altitude. Então isso pega um pouco. Mas o grupo do Palmeiras, ele era bem acessível, sim.
0: É isso, né? Então foram jogos ontem da Libertadores com jogos de hoje. Falando também de Sul-Americana, ontem tivemos 6 partidas. O Santos, hein? Ô, Santos, hein? Continua sem vencer na competição. Chegou a fazer 2-0, mas tomou empate do San Lorenzo, 2-2. Santos não pode mais ficar na liderança do grupo. O máximo que consegue é ir pros playoffs. Ontem o Neymar já não jogou, né? Tem ali uma pequena lesão na panturrilha, que não preocupa pra Copa do Mundo, mas vai tirar o Neymar aí dos próximos jogos do Santos. Tivemos ontem também Boston River 3, O'Higgins do Chile 2, Olímpia 3, Vasco da Gama 1, Independiente de Petroleiro 0, Botafogo 3, Grêmio 2, Palestino 0. O Grêmio tá pelo menos nos playoffs, agora decide na última rodada contra o City Torque do Uruguai. Quem vai ser o primeiro? O Grêmio tem que ganhar em casa para garantir a primeira colocação. E tivemos ontem também River Plate 1, Bragantino 1. O Bragantino vencia até 47 do segundo tempo aos 48. Uma falha do Cleiton, né? O Cleiton, vou te falar, é o goleiro que tá há muito tempo no Bragantino, invariavelmente falha, acabou não segurando o chute, e o Pereira fez o gol de empate, River Plate 1. Bragantino também 1. Foram jogos de ontem da Sul-Americana. Hoje, 5 jogos pela competição. Puerto Cabello e Juventude, 7 horas da noite, 7 horas também para Atlético e Cienciano, esses jogos que são do mesmo grupo, né? Teremos 9 horas da noite, o Botafogo tá de olho em Racing e Caracas. Se o Caracas não vencer na Argentina, o Botafogo termina em primeiro no grupo, né? Já garante vaga na primeira colocação com uma rodada de antecipação. Teremos 9:30 da noite, Blooming e Carabobo. E fechando a rodada da Sul-Americana, 11 horas da noite, Macará e Alianza Atlético, tá certo? Pra falar em Atlético, pegar um no gancho aí do último nome lido aqui da Copa Sul-Americana, vamos falar do Galo? Atlético!

0: falar do Atlético, né? O Atlético que entra em campo daqui a pouquinho, 7 horas da noite, na Arena MRV, para jogar pela Copa Sul-Americana, e tem esse dever, digamos, a obrigação, né, para se manter vivo com chances de classificação direta para as oitavas de finais, de vencer o Cienciano. Esse jogo coloca frente a frente o lanterna do grupo Atlético contra o líder Cienciano, mas o jogo é em Belo Horizonte. O Galo conta com uma vitória, obviamente, para se manter vivo aí na competição. Mandar um abraço aí pro Marco Aurélio Lacerda, né? Ele que é atleticano, já mandou pra gente aqui a escalação do Galo, que tá confirmado com Everson, Natanael, Juan Tressoldi, Júnior Alonso e Renan Lodi, Alexander, Maicon, Bernard, Alaminda, Cuejo e Cassierra. Portanto, o Galo confirmado, repetindo: Everson, Natanael, Juan, Alonso e Renan Lodi, Alexander, Maicon, Bernard, Alaminda, Cuejo e Cassierra. Uma escalação, Rogério, ofensiva, vai? Com Bernard, Minda, Cuejo e Cassierra. É quase um 4-2-4 do Atlético para cima do Cienciano. O Atlético tem apenas 4 pontos, é um grupo muito embolado, né? O Cienciano lidera com 7, o Puerto Cabello tem 6, o Juventude tem 5 e o Galo tem 4 pontos. Uma vitória hoje, Rogério, a depender também de outros resultados, combinação, pode deixar o Atlético numa situação mais tranquila para a última rodada, que vai ser na semana que vem, quando joga novamente em casa contra os venezuelanos do Puerto Cabello. Rogério.
1: Não, Severo, o Atlético vem de uma vitória boa, né, em cima do Mirassol. Entende-se

0: que há uma melhora de produção. É, o jogo em casa é confronto direto, né? Então, assim, a gente imagina uma vitória do Cruzeiro, do Atlético, aliás, perdão, gente.
1: O Atlético, se vencer hoje por 2 gols de diferença, ele ultrapassa, inclusive, o Cienciano. Falam que é líder contra a Lanterna, né? O Galo na Lanterna, mas ele pode ultrapassar o Cienciano. No jogo lá no Peru, o Cienciano venceu por 1-0, por isso que eu tô falando dos 2 gols de diferença, que é aquele critério que a gente tem falado muito aqui, né? Que é, a partir desse ano, o primeiro critério de desempate é o confronto direto. Então, se vencer por 2 de diferença, o Atlético ultrapassa o Cienciano. Aí tem que saber o que vai acontecer lá na partida entre Puerto Cabello e Juventud, que se enfrentam também às 7 horas da noite de hoje. Enfim, né? Tá aí o Atlético em campo. Falando um pouquinho, o Atlético em campo a partir de 7 horas da noite. Falando um pouquinho, Rogério, ainda do Galo, o Atlético se reuniu com o Fred, volante, que tá atualmente no Fenerbahçe da Turquia, jogou a última Copa do Mundo pela seleção brasileira. Ele começou na base do Atlético, depois foi pro Internacional, e aí do Inter, né, foi voar novo, foi pro, acho que pro Porto, depois chegou no Manchester United, tá no Fenerbahçe desde as últimas temporadas. Ele tem contrato com a equipe turca até o meio do ano que vem. O Atlético tenta trabalhar aí para convencer o jogador a vir ao Atlético. Ele é torcedor declarado, né? Assiste jogos antes, né? Na Arena, antes no Mineirão, Independência, enfim. Sempre que tá de férias, o Fred vai para BH, onde ele, né, tem residência, e vai assistir jogo do Galo. Isso pode, claro, né, facilitar um certo convencimento ao jogador. E aí eu te pergunto, o Fred seria um bom reforço pro Galo, Rogério?
0: Então, Silveira, um jogador experiente, eu não sei a parte física, né, como que tá. Ele jogou a Copa de 2022.
1: Foi muito, né, criticado, né? Participou daquele lance contra a Croácia, muita gente que ele...
0: Eu não sei até hoje, eu acho que tinha que chamar o Fred, ver o que que ele tava fazendo. Ganhando de 1-0, gente, no último minuto. O que que ele tava fazendo como primeiro volante lá? O que que ele tava fazendo lá na
1: linha de esquerda,
0: na linha de fundo? O Neymar ficou bravo, ele falou, velho, segura a bola, fica aí, ele tava lá. Mas é um bom jogador,
1: né, Silveira? Tá com 33 anos, tá, Rogério?
0: Então, assim, eu não sei como é que tá a resposta física dele, né, Silveira?
1: Só pra tentar acrescentar aqui, números, né, eu tô olhando aqui, na última temporada, na última temporada no Fenerbahçe, ele fez 45 jogos, na anterior fez 45 jogos, na anterior 35, então é um jogador que joga com frequência.
0: Alto, né, nível. Agora, 33 anos, pra ser volante, né, você tem que ter um pouquinho de atenção. Mas é um jogador de nível alto, né?
1: É isso, né? Então, o Atlético de olho no Fred, mas claro, né, imediatamente de olho nesse duelo de logo mais 7 horas da noite contra o Cienciano na Arena MRV. E claro, amanhã toda a repercussão da partida aqui no Esporte Total, que parte agora para falar do Cruzeiro.

0: líder do grupo D com 8 pontos, mas espera o resultado de hoje, né? A partida de logo mais, 9:30 PM, entre a Universidade Católica e Barcelona de Guayaquil. O Barcelona que tem pontos, mesmo que ultrapasse o Cruzeiro, já elimina o Barcelona. Mas se der um empate hoje, tá bom também, porque a Universidade Católica, ele iria a 8, até passaria o Cruzeiro por conta do confronto direto, mas não dispararia, e o Barcelona ficaria com 4 pontos também, já eliminado. Então, não seria uma má pedida, digamos assim, um empate hoje. Enfim, pensando na semana que vem, mas antes disso, tem Campeonato Brasileiro, Rogério, e aí eu te pergunto, o Cruzeiro joga no Mineirão, domingo, 4 horas da tarde, contra a Chapecoense, que é a lanterna do campeonato brasileiro, fez uma graça contra o Botafogo na Copa do Brasil, mas não ganha no Brasileiro há muito tempo, só ganha na primeira rodada, né? Ele tem uma vitória, isso mesmo, só ganha na primeira rodada, então são 14 jogos sem ganhar. O Cruzeiro tem um jogo decisivo, mas é na quinta-feira. Você acha que o Arthur Jorge vai colocar o que tem de melhor à disposição? Dá pra poupar, dá pra rodar o elenco, mesmo que não seja todo mundo? Tá chegando parada pra Copa, joga assim mesmo, vai com o que tem de melhor, tanto no sábado, tanto no domingo, quanto na quinta-feira. O que você acha que o Arthur Jorge vai fazer pra esses duelos? Aí, Rogério, contra o Barcelona, não tenho dúvida que vai ser com o time principal, mas contra a Chape, pela qualidade que o adversário tem mostrado no campeonato, dá pra poupar alguém, Rogério?
1: Então, Silvério, vamos primeiro na situação de classificação, né? Eu acho que o primeiro momento você tem que imaginar classificar. Aí quando você tem a possibilidade de classificar, ou já está classificado, segundo passo é ser primeiro do grupo. Uhum. Eu acho que essa situação de confronto, o Cruzeiro, depois de um jogo competitivo contra o Boca e o placar de 1-1, acho que o Cruzeiro tem que projetar a situação de que ele tem condições muito tranquilas de ganhar do Barcelona. Então o resultado de hoje pouco importa. Até uma vitória do Barcelona, acho que na conjuntura seria interessante, porque o Cruzeiro vai decidir em casa com a possibilidade de ser primeiro do grupo.
0: É porque eu tô pensando. Silvério, eu sou meio pessimista, né? Então eu olho assim.
1: O Silvério é botafoguense, gente.
0: Sem enfrentar um adversário já eliminado, porque o Barcelona mal ou bem.
1: Mas assim, eu acho que você jogando em casa contra o Barcelona. Você tem que pensar que você vai vencer o jogo. Sim. Então, nessa projeção, o Cruzeiro tem que esquecer esse resultado de hoje. Uhum. Até uma vitória do Barcelona colocaria o Cruzeiro bem para ser o primeiro.
0: Aí ele jogaria a última rodada para ser líder do grupo.
1: Então, eu acho que o Cruzeiro tem que pensar nesse sentido. Segundo ponto, o Cruzeiro, você tem a parada para a Copa do Mundo daqui a uns dias, o Cruzeiro ele não tem uma situação confortável no Brasileiro. Eu acho que ele precisa pontuar. Uhum. E eu acho que e o Arthur Jorge está no processo de montagem da equipe. Quanto mais jogo o Cruzeiro tiver, mais condição de você chegar a uma evolução da equipe. Então eu não vejo motivos para poupar hoje, ou poupar no próximo do Brasileiro, ou poupar na Libertadores. Eu não vejo nada nesse.
0: E tem uma distância de 4 dias também, né? Um jogo, talvez fosse na quarta, um prazo um pouquinho mais apertado, talvez fosse mais.
1: E os dois jogos são no Mineirão, não é isso?
0: Isso, os dois em casa.
1: Então eu não vejo. O Arthur Jorge pode chegar domingo ou sábado, poupar contra a Chapecoense, mas eu não vejo. Ele está no processo de montagem e remontagem da equipe. Então, quanto mais jogos ele tiver, mais junto o elenco tiver, acho que mais evolução vai ter.
0: Falando da situação do Cruzeiro no Campeonato Brasileiro, é o 13º colocado com 20 pontos. É porque tá muito embolado, né? Eu tenho falado bololô de meio de classificação. O Cruzeiro é o 13º, 20 pontos, 2 pontos acima do Corinthians, que é o primeiro que é time dentro da zona de rebaixamento. Claro, amanhã a gente vai falar mais do Cruzeiro, porque agora a gente vai para um intervalo rapidinho e quando voltarmos, vamos ouvir quem nos ouve, né? Vamos trazer aí as participações dos nossos ouvintes e também, claro, a gente vai falar dos clubes cariocas. Fique aí que a gente volta já.
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3: São 18 horas mais 37 minutos. Estamos de volta com o Esporte Total desta quinta-feira, dia 21 de maio de 2025. A gente volta aqui registrando as participações. Mandar um abraço aqui e um feliz aniversário pro Amâncio Carneiro, ele que é torcedor do Fluminense, né? Então, um abraço aí pro Amâncio, parabéns, feliz aniversário pra você. Muita sorte pra você e pro seu tricolor também, tá, Amâncio? Obrigado aí pela sempre sintonia com a gente. Mandar um abraço pra Sirlene, né? Ela tá com a filha Amanda nos acompanhando. Amanda tá tristinha com o Vasco, né, Sirlene? Fala com a gente.
4: Aniversário pra Amâncio Carneiro, Fluminense Roxo, lá da Dito Rezende. Amanda hoje não tá muito bem, não, com o Vasco dela, não tomou três.
3: É assim mesmo, mano. Não fica triste, não. É assim mesmo. Um abraço pra você, um abraço reforçado, então, pro Amâncio, que tá de aniversário. Um abraço pro Manina, o Rogério, que tá falando pra gente não falar de seleção.
5: É, hoje acho que não vai ter, não. Não vi na pauta do Silvério, não.
3: É, ele falou, por favor, deixa pra falar de seleção na hora certa. Agora não é o momento pra falar dessa porcaria. Ô, Maninha, calma, pega leve com a gente. Mas a gente vai... Hoje a gente vai te dar essa colher de chá, mas a partir da... duas semanas, não vai ter jeito. Um abraço pra você, um abraço também pro Maguinho participando com a gente.
6: Boa noite, senhor. Boa noite, turma da Rádio Mulher. Hoje o nosso amigo Monteiro não tá aí, mas vamos mandar um abraço pro meu irmão botafoguense, lá no Santo Terezinho, meu pai, o Messina, minha mãe Ângela, todo mundo botafoguense. O professor Ismael, lá no Barão de Monte Alto, Raul Velho. Um abraço pra ele também, botafoguense roxo. E pra minha família, todo mundo aqui no Retiro Campo Formoso. É o Maguinho do Retiro Campo Formoso. Pra minha esposa Alessandra, pra minha filha Magda.
3: Valeu, Maguinho. Valeu, obrigado aí pela mensagem. Tá sempre ligado com a gente, né? Sempre mandando aí participações. Um abraço pra você, pra toda a sua família, né? Pra todo mundo que você abraçou. A gente reforça esses abraços aí. Um abraço pra toda a turma. Marquinho Marambaia tá sempre participando também conosco. Chega conversando com a gente.
7: Boa noite a todos do Esporte Total da Rádio Muriaé. Ó, o Flamengo ontem não mostrou um grande futebol, não, mas mostrou um futebol competitivo. No início da Libertadores, agora é partir pra dentro e ver se vai ser campeão. E Pedro, novamente, um dos grandes jogadores da América do Sul. Um abraço a todos aí, é o Marquinho Marambá que tá falando.
3: Valeu, Marquinho, um abraço pra você. É, o Flamengo ganhou, daquele jeito, né? Não foi aquela vitória, mas suficiente, né? Pra garantir a primeira colocação do grupo, agora já tá definido que ganhou os pontos realmente daquela partida contra o Independiente. Daqui a pouco o Rogério vai comentar pra gente se faltou mais futebol, mas o Flamengo conseguiu o objetivo principal, que era essa classificação antecipada. Mandando um abraço pro Adilson Serralheiro, ele tá falando, tá sempre acompanhando o Esporte Total, o antigo zagueiro, Adilson Serralheiro. Um abraço pra você, Adilson. Obrigado aí pela sintonia de sempre. Boa noite a todos do Esporte Total. Parabéns à esposa do Monteiro pelo aniversário dela. Muita saúde e felicidades. Um abraço meu a Maria Helena e da minha mãe, Áurea Brandão. Então, pegando o gancho aqui da Maria Helena e da mãe dela, né, Áurea Brandão, um abraço aí pra Sueli, né, a Sueli do Monteiro, né, que tá aí de aniversário nesta quinta-feira, parabéns pra você, muitos anos de vida, e é uma simpatia, né, quando a gente se reúne, tem sempre muito papo, então, obrigado aí a Sueli, sempre o carinho que tem com a gente, e feliz aniversário, como eu disse, essa data se repita muitos e muitos anos. Um abraço também, para, vamos lá, deixa eu ler aqui. Boa noite, Pedro. Amanhã é aniversário do Cláudio, marido da Lucimar. Ele recebe abraços do Arlindo, da Lucília e do grupo Mulheres Virtuosas da Fazenda da Grama. Então, abraço, portanto, pro Cláudio, fazendo aniversário nesta sexta-feira. Então, fica aí também reforçado os nossos abraços. Márcio Puri, vamos ouvi-lo. Ele que é botafoguense lá em Miraí e participa com a gente.
8: Meu amigo Silvério Machado, Botafogão, metemos couro ontem, né, Silvério? Ê, Botafogão aqui, ê, Timão bom só. E meu amigo Rogério, meu goleiro, né? Frangueiro, mas é meu goleiro. Ê, Pedrão, encontrei com você hoje, né, Pedrão? Peguei você na boca da botija hoje, né, Pedrão? Saí de casa tranquilo. Seu Flamengo, hein? Só ganha dentro de casa, apertadinho de 1-0, né, Pedrão? É, a todos os ouvintes do Portal Tal, vai meu abraço, né? E tô aqui na escuta. E vai meu abraço para todos vocês. Fica com Deus aí. Não fala nada hoje, é só Botafogo, só alegria. Fica com Deus. Líder, segue o líder.
3: Valeu, Puri. Obrigado pela mensagem. Eu tava falando, pensando aqui, né? O Botafogo podia jogar sempre com o Petroleiro. Aí eu ia ficar tranquilo, não ia ter pessimismo, tá, Rogério? Quem sabe o Botafogo não vai pra Bolívia, porque lá o nível do campeonato. Então pode jogar em altitude. Se jogar a nível do mar, talvez dê jogo. Um abraço, tá, Puri. Mas ontem o jogo foi fácil, tá? Vou te contar. Fazer mais de 40 finalizações num jogo é sinal de que as coisas do outro lado não são boas, né, Rogério?
5: Ainda tiraram da altitude, vê se covardia.
3: É, pois é.
5: Que vai essa da Comebol.
3: Talvez diminuir um pouquinho, né? É isso. Um abraço aí pro Puri. E quem tá também participando com a gente, o Vicente André. O Vicente, ele é vascaíno. Eu acho que tá chateado, hein?
9: Boa noite pra todo o Esporte Total. Quem tá falando é o Vicente André do Bico Doce. É, galera. O Vasco deu mole ontem. Ganhou de 1-0. Tomou a virada de 3-1. Não sei o que tá acontecendo com o Vasco. Tô ligadão na programação, hein, gente? Nós temos que acertar isso aí. Mas tamo junto e um ligadão na programação, mano. Tá top demais. Mandou um abraço pro Binha da Banca Flamenguista. Meu tio Flávio Botafoguense Santo Antônio. O Bodinho Botafoguense Santo Antônio também. E pra todos os demais da Esporte Total. Tamo junto.
3: Show de bola, Vicente. Um abraço pra você. Sabia que você ia estar chateado, né? Eles falam que o Vasco é o time da virada, né? Ontem foi o contrário, né? Tomou a virada. Um abraço pra você. Um abraço pro Binha, né? O Binha tá meio sumido. Eu acho que tá vendendo muita figurinha, tá? Porque o Binha sumiu. Foi começar a venda das figurinhas da Copa do Mundo, o Binha sumiu. E falar nisso, no final de semana tem que ir lá. Agora já tem um volume pra trocar a figurinha. Eu vou lá no final de semana pra participar. Aí tem que levar o Luca, né? Levar o pequenininho lá, porque pra justificar esse marmanjão lá no meio, né, Rogério?
5: Ah, e outra coisa, velho, não é só levar a figurinha dobrada, não. Você tem que levar um Reles aí no bolso, porque você tem o pessoal lá.
3: Vende, né?
5: É, o negócio lá é comprar.
3: O comércio é bom. Um abraço pro Binha, pra toda a turma. E agora sim a gente vai começar a falar dos clubes cariocas, iniciando pelo Flamengo.
10: Flamengo!

0: Para falar do Flamengo, né? A equipe rubro-negra que recebeu e venceu ontem o Estudiantes pelo placar de 1-0 no Maracanã. O único gol do jogo marcado pelo Pedro, aproveitando ali uma bobeada do goleiro Muslera, né? Saiu meio errado e meio que sem ângulo, né? O Pedro foi inteligente, né? Dominou e já bateu ali e o Muslera tá meio perdido no meio do caminho, não conseguiu fazer a defesa. Vitória por 1-0 que colocou o Flamengo na liderança do grupo, né? Já tava na liderança, mas confirmou essa liderança e com a confirmação que saiu agora de tarde da Conmebol, que a gente já imaginava, né? A gente já vinha falando que era muito provável de acontecer e realmente agora confirmado, o Flamengo venceu, vai, o Independente Medellín por 3-0, aquele jogo que não aconteceu, e por isso o Flamengo, 13 pontos no Grupo A, não pode ser alcançado na última rodada. Flamengo 13, Independente Medellín 7, Estudiantes 6 e Cusco apenas um ponto. O Flamengo ainda faz o último jogo na terça-feira contra o Cusco no Maracanã. Líder contra o Lanterna, o Flamengo brigando agora pela liderança geral da primeira fase, o que dá a vantagem de decidir sempre em casa, né? Fazer sempre as eliminatórias jogando o segundo jogo no Maracanã, a exceção, é lógico, da final, que é em jogo único. Depois do jogo, a gente teve aí a fala, né? A entrevista coletiva do Leonardo Jardim, a gente separou um trecho para exibir a partir de agora.
1: Em termos estratégicos, sabíamos que esta equipa normalmente ataca mais pelo lado direito ou pelo lado esquerdo. E nós a jogarmos em casa, sabíamos que se eles arriscassem... Eles atacam mais, mas também são mais frágeis em termos defensivos. Colocamos um jogador mais ofensivo no corredor para aproveitar essa fragilidade em termos defensivos. E em termos ofensivos do Estudiantes, tivemos sempre o Jorginho a dar uma ajuda ali no lado esquerdo ao Ayrton. E por isso acabámos sempre por equilibrar, com o ponta vinha para dentro, o lateral aqui é para fora, a gente acabava por equilibrar o jogo e ajudar o Bruno. E acabámos por fazer mal, porque eles tentavam arriscar e a gente arriscava ainda mais em cima deles. Por isso acabou por funcionar, tivemos ali dois ou três bons movimentos nas costas e foi uma ideia para resolver dentro dos jogadores que tínhamos. Hoje, como vocês viram, tive que voltar a meter o Varela de ponta direita. Mas pronto, temos é que trabalhar com as nossas soluções.
0: Tá certo, tá então Leonardo Jardim falando após a vitória de ontem, 1-0 diante do Estudiantes. A gente sempre cobra do Flamengo um melhor futebol, né? Até talvez vitórias mais elásticas, mas a campanha do Flamengo ela é muito boa na Libertadores, né? São 5 jogos, 4 vitórias, contando com essa, né? Contra o Independiente Medellín e um empate contra o Estudiantes lá na Argentina. Tem tudo pra ganhar do Cusco, né? Vamos ser sinceros, né? O Flamengo pode até poupar time, se for a intenção aí do Leonardo Jardim, que provavelmente vai ganhar da equipe peruana, mas enfim, a campanha é muito boa, mas ontem poderia ter feito melhor, poderia ter sido uma vitória mais tranquila do que efetivamente foi, Rogério?
2: Silvério, no grupo do Flamengo é uma campanha muito tranquila, ele saiu bem na altitude, ele consegue a vitória em cima do Cusco, mesmo no nível muito abaixo do Cusco, mas o Flamengo consegue essa vitória, né? Um jogo ajustado com os Estudiantes e esse atrito aí na Colômbia, que acabou premiando. Então, assim, veio muito tranquilo essa campanha. É encaminhado, é um jogo tranquilo quanto custa, diferença técnica muito grande. O que acontece é que a forma de jogar do Jardim, gente, é um pouquinho diferente do que o Flamengo estava habituado com o Felipe Luiz. Uhum. O Felipe Luiz era o Flamengo dominante, ele pegava a bola e empurrava o adversário lá para trás. O invariavelmente com o Jardim é um pouquinho diferente. O Jardim trabalha um pouco em transição rápida. Igual ele falou aí, é explorar a fragilidade do adversário. Então o Jardim ele dá um pouquinho de espaço. O time do Jardim dá um pouquinho de espaço, ele marca um pouco as linhas mais abaixo, ele dá botes em cima, mas invariavelmente ele prepara um bote. Aí a qualidade técnica faz a diferença nesse sentido. Então o jogo do Flamengo não fica tão dominante, tão amassante como o do Felipe Luiz. Então dá uma impressão diferente. Então quando você pega um adversário igual o Estudiantes, que não sai muito pro jogo, que fecha as linhas, baixa as linhas, o Flamengo tem mais dificuldade do que tinha o Felipe Luiz. Então por isso que o jogo ele fica um pouquinho diferente. Mas aí você tem a qualidade, o jogo enroscado, você tem a qualidade de um jogador ou outro, você tem o Arrascaeta fora, mas você tem um artilheiro hoje no Brasil fora de sério a nível Brasil, que é o Pedro. Então ele acaba decidindo. Mas é essa situação. A forma de jogar do Jardim é diferente da forma de jogar do Felipe Luiz. Então, talvez isso dá uma impressão diferente do que o Flamengo jogou menos ou alguma coisa nesse sentido.
0: É, e ontem eu tava até comentando aqui com o Rogério fora do ar, pra separar o trecho da coletiva de imprensa de ontem, porque a maior parte das perguntas não eram sobre o jogo que aconteceu ontem contra os Estudiantes, eram direcionadas pro jogo que vai acontecer sábado, 9 horas da noite. Vai todo mundo chamar de final antecipada, apesar de ser ainda primeiro turno de campeonato. Tem Flamengo e Palmeiras no Maracanã. O Palmeiras é líder com 35 pontos com 16 jogos. O Flamengo é o segundo colocado com 31 pontos e 15 jogos. O Flamengo tá 4 pontos atrás, com um jogo a menos. Então, se ele vencer o Palmeiras, ele encosta, fica um ponto atrás com um jogo a menos. Então, fica, entre aspas, né, virtualmente na liderança, em caso vença essa partida atrasada. Rogério, a gente teve o Abel ontem falando um monte de coisa pós-jogo, inclusive falando da arbitragem. Ele falou, já até imagino quem seja, e a CBF indicou o Davi de Oliveira Lacerda, do Espírito Santo, como árbitro para Flamengo e Palmeiras, sábado, 9 horas da noite. É um bom árbitro, tá do tamanho do jogo, reclamação vai ter, né? Esse tentativa de condicionar a arbitragem já teve do Abel, provavelmente o Boto deve falar alguma coisa. Se não falar, a gente sabe que há essas pressões. O Davi de Oliveira Lacerda tá à altura dessa partida, Rogério?
2: Velho, o Davi é uma revelação do Espírito Santo, né? FIFA agora, então, assim, é um árbitro em evolução. Muita gente gosta do Davi porque ele permite um jogo mais rápido, ele permite contatos. Até um pessoal falou, o pau vai cantar sábado. Ele vai deixar o jogo rolar. Eu acho que tira a pressão, porque eu acho até que o Abel ensinou, vai ser o Daronco, né?
0: Ele falou assim, eu tenho uma noção de quem é, ele não falou exatamente.
2: Ele quis dizer, eu acho que era isso nesse sentido. Até fora do foco, né? Dos que estão habituados a Flamengo e Palmeiras, né? Então, assim, igual é o jogo da rodada, né? É o jogo da rodada. Quiçá, Silvério, se não for um dos jogos do campeonato. Porque se a gente analisar, isso vem rivalizando há alguns anos e decidindo títulos há alguns anos, né? Então, talvez Flamengo e Palmeiras seja o jogo do campeonato nesse momento. Não só da rodada, mas do campeonato. Então, entendo que tem essa pressão mesmo, tem essa tentativa de transferência, porque cada um, rapaz, quer levar o seu, né?
0: Eu só lamento esse jogo no sábado, 9 horas da noite. O Flamengo joga na terça. Poxa, conversa com o Conmebol, né? Muda, não sei o quê. Isso antes, né? Não agora, obviamente, né? Mas vai lá, traz esse jogo. Esse jogo, pra mim, tinha que ter maior destaque, né? Como o Rogério tá falando, o jogo do campeonato, lógico, tem o jogo da volta, a gente tá só no primeiro turno, mas deveria ser horário, sei lá, um sábado, 9 horas da noite, né? Pra quem gosta de futebol. Bom, que a gente já vai ter chegado? A gente vai estar chegando de tom?
2: No caminho
0: a gente vai ouvir. No caminho a gente vai vir ouvindo esse jogo.
2: Não, perguntar o Antônio da rádio aqui, o que o Silvério acha?
0: Flamengo e Palmeiras, sábado tem Tombense, tá contra o Real Noroeste, nós estaremos lá, se Deus assim permitir, pra trazer as emoções, e amanhã a gente fala mais do Tombense também. Então é isso, Flamengo já classificado na Libertadores, agora mira, quem sabe, não a liderança, não nessa rodada, mas ficar mais próximo da liderança no Campeonato Brasileiro. A gente sai do noticiário rubro-negro pra falar agora do Botafogo.
3: Botafogo!

0: jogo, né? Que ontem foi até o Paraguai enfrentar o boliviano Independiente Petroleiro. Isso porque, né, estão tendo algumas convulsões sociais, né, algumas manifestações na Bolívia, e por questões de segurança, a Conmebol tá tirando os jogos, né, lá da Bolívia para mandar, né? E geralmente ela manda pro Paraguai, onde é a sede da Conmebol, e ali ela consegue controlar melhor toda essa dinâmica, né? Toda a logística do jogo, tá? Então ontem o Botafogo foi pra Assunção e venceu com muita tranquilidade o Independiente Petroleiro por 3-0. Vamos ouvir primeiro o Franklin Carvalho, apesar da vitória, o Botafogo encaminhando aí até a primeira colocação do grupo, mas o Franklin Carvalho ficou insatisfeito pelo alto número de erros de finalizações.
1: Com este volume ofensivo nós não podemos fazer só 3 gols. Claro que o adversário também joga e também tem mérito, mas nós temos que ter mais eficácia e mais qualidade na frente, no momento de finalizar. E hoje não tivemos. Tivemos 3, tínhamos a obrigação de, pelo que criámos, tínhamos a obrigação de fazer mais. Como eu disse, eu fico chateado, mas os jogadores também, obviamente, porque eles são os primeiros a querer fazer gol.
0: Tá certo, tá aí o Franklin Carvalho falando, né? Poderia ser mais e poderia mesmo, tá, Rogério? Eu tô aqui com o aplicativo do SofaScore, para números da partida. Depende da fonte, tem algumas que muda, porque tem sinaliza de finalização, cada um tem um critério, mas a dimensão, né, da diferença, ela vai ser em qualquer fonte dos números de ontem. Então, segundo o SofaScore, foram 41 finalizações do Botafogo contra 4 do Petroleiro, 16 defesas do goleiro. Então foram 19 dessas 41, 19 em direção ao gol. E nenhuma defesa do Neto. O Neto foi um espectador na partida de ontem. E o tal do XG, né, que eu já expliquei aqui, os gols esperados do Botafogo, 6.5, né? Então era esperado pela quantidade de finalização, de onde elas foram, o Botafogo fizesse ontem pelo menos 6 gols, saiu com 3. É só um detalhe, né? O importante era a vitória, mas dá a dimensão de que é até difícil analisar um jogo que era pra ser até mais tranquilo do que foi, né, Rogério? No sentido de um placar mais elástico do que apenas o 3-0.
2: Mas isso acontece, né, Silveira? Acho que, às vezes, o ser humano, ele trabalha pela pressão, né? A gente tava comentando sobre a ansiedade no futebol, eu citei aqui que ela se faz necessária, e ele acaba, o relaxamento, ele acaba trazendo ao contrário essas situações, né? Deixa o jogador mais desligado, mais tranquilo, então, assim. Mas uma coisa, diferença técnica do time jogando fora de casa, né? Então, igual você citou aí. Mas uma coisa tem que lembrar, né, Silveira? Mesmo com os problemas do Botafogo, saindo o Barbosa, o Danilo na situação, eu vi uma notícia hoje do Matheus Martins também.
0: Matheus também não vai ficar, o Vitinho também já tem algumas propostas.
2: Então, assim, o elenco do Botafogo vai entregando, né, Silveira? Tirando o Danilo, que pediu pra não jogar, mas, assim, o elenco do Botafogo.

0: Fogo, uma coisa a gente não pode falar. É, falta de hombridade, falta de comprometimento com a camisa do Botafogo, independente do que esteja acontecendo, né?
1: É isso, né? Então o Botafogo tem uma situação no grupo que ela depende ainda, né, do resultado que vai acontecer hoje. Hoje, 9 horas da noite, tem Racing e Caracas. O Botafogo tem 13 pontos. A campanha do Botafogo muito boa, né? Um grupo também que tinha o Racing como a grande força junto com o Botafogo, e o Botafogo acabou ganhando do Racing tanto na Argentina quanto no Rio. Então o Botafogo 13 pontos, o Caracas 8, o Racing tem 4 e o Petroleiro não pontuou. Se o Caracas não vencer hoje o Racing, o Botafogo já fecha na primeira colocação. Na semana que vem, na quarta-feira, 7 horas da noite, o Botafogo vai até a Venezuela para enfrentar o Caracas. Então, se o Caracas ganhar hoje do Racing na Argentina, o Caracas chega na última rodada precisando de uma vitória para ultrapassar o Botafogo na liderança. Então o Botafogo torce para que o Caracas não vença hoje, até um empate é suficiente. E no Campeonato Brasileiro, o próximo jogo do Botafogo no sábado, 5 horas da tarde, ele vai até o Morumbis encarar o São Paulo, tá? O São Paulo que reestreou o Dorival Júnior nesse fim de semana, mas é então o próximo adversário do Botafogo no Brasileirão, neste sábado, 5 horas da tarde, São Paulo e Botafogo. A gente sai no noticiário Alvinegro para falar agora do Vasco da Gama.
2: Vai!

0: Bora falar do Vasco, né? O Vasco que ontem foi até Assunção também, né? No Paraguai, enfrentar o Olímpia lá no estádio Defensores del Chaco e acabou derrotado pelo placar de 3-1. O Vasco até saiu na frente, né? Com o gol do Cuesta, cobrando, depois do escanteio cobrado pelo Nuno Moreira, o Cuesta apareceu entre os zagueiros para fazer 1-0, só que no segundo tempo o Olímpia empatou, o Vasco teve o garoto expulso, né? O João Vitor Mutano, que jogou ali mais pelo lado direito, e depois o Olímpia aproveitou, né? Para na reta final fazer outros dois gols. Placar final, Olímpia 3, Vasco 1. O Vasco agora é uma situação, né? A gente vai explicar a situação do Vasco dentro do grupo, mas complica, né? Ontem, se empatasse, ele dependeria apenas das forças dele na última rodada, quando recebe o já eliminado Barraca Central no Rio de Janeiro para vencer e ficar em primeiro do grupo, né? Pode ainda o Vasco ficar em primeiro, a gente vai contar pra você daqui a pouco, mas antes o Renato não foi, né? O Renato não comandou a equipe novamente na Sul-Americana e quem falou foi o Bruno Lazzaroni explicando um pouco do jogo e também reclamando da arbitragem.
1: Eu analiso a partida da seguinte maneira: a gente tinha a estratégia clara de dar bola pro Olímpia e quando chegasse ali em bloco médio a gente fizesse a pressão pra gente poder recuperar e criar oportunidades em transição ofensiva. A estratégia praticamente deu certo, praticamente em boa parte do jogo. Tivemos oportunidades ali depois do 1-0 no segundo tempo, por 2 ou 3 vezes, de fazer o segundo jogo e matar a partida, mas só que, sinceramente, eu gostaria de falar um pouco que o critério não foi o mesmo para as duas equipes. A expulsão foi correta. É um menino, a gente não pode responsabilizar. Primeira partida que ele faz no ano de início. Ele entrou em outras oportunidades, se não me engano. Mas infelizmente foi um momento crucial da partida, que tinham acabado de fazer o gol de empate. Aí logo em seguida, como eu falei anteriormente, para mim uma falta de critério, pela forma como ele estava marcando as faltas, ou não marcando as faltas a nosso favor, e acabou originando um gol em duas situações de bola parada, um canto e uma falta lateral. Claro que ficou mais difícil, né? Porque agora a gente não depende apenas do nosso resultado na última partida. Mas a gente vai encarar a última partida, como encarou todos os jogos nessa fase, em busca da vitória. E depois que acabar a partida, a gente vai saber quem é que vai classificar em primeiro e em segundo.
0: Tá certo. Tá então o Bruno Lazzaroni, que é um dos auxiliares aí do Renato Gaúcho, falando após a partida de ontem. Situação do grupo, tá? O grupo G da Sul-Americana. O Olímpia lidera com 10 pontos, o Vasco é o segundo colocado com 7, Audax Italiano também tem 7 pontos e o Barraca Central já tá eliminado com 3. Na última rodada, na quarta-feira que vem, 7 horas da noite, tem Vasco e Barraca Central em São Januário e também no mesmo horário, no mesmo dia, tem Olímpia e Audax lá no Paraguai. O que que o Vasco precisa para ser primeiro do grupo, tá? Lembrando, Sul-Americana, apenas o líder de cada chave avança, os líderes de cada chave avançam, e os segundos colocados vão jogar playoffs contra os times que vêm lá da Libertadores da América. O Vasco só se classifica em primeiro lugar se ele vencer o Barraca Central, né, na semana que vem, eu acho que isso é o mais simples, e torcer pro Audax vencer o Olímpia por no máximo 2 gols de vantagem. Então, porque também se o Audax ganhar de mais vantagem, aí

0: você tem questão de saldo de gols e tal. Então o Vasco só fica em primeiro se o Olímpia perder o jogo, mas não pode perder por goleada, tá? Então já tem que fazer a conta. Agora, o Vasco vai pros playoffs se ele empatar e o Audax não ganhar do Olímpia, e se ele perder, ele vai pro playoff se o Olímpia ganhar do Audax. Então, Rogério, eu acho que o Vasco vai pelo menos pros playoffs. Acho que a primeira colocação ficou complicado. Difícil, né? É claro que é o futebol, mas eu acho que o Olímpia vai ganhar do Audax Italiano, ou pelo menos empatar. O Vasco contra o Barraca Central. Mesmo se o Vasco conseguir ou continuar, né, com a sua proposta de poupar jogadores, colocar reservas, como foi ontem, com muitos garotos, o Vasco, imagino, vai ganhar do Barraca Central em São Januário. Acho que playoffs dá. Acho que primeiro lugar agora ficou complicado, Rogério.
1: Porque o Olímpia, né, Silveira, é dentro de casa, não é que é uma super equipe, não. Até uma equipe abaixo do nível que a gente
0: tomou três do Vasco, né?
1: Três do Vasco, e ontem o jogo, assim, acho que talvez se fosse o time principal do Vasco, seria outra história. Uhum. A partir do momento que o Vasco coloca um time nem misto, né, Silveira? Então ele abre a condição de baixo nível, né? Isso acontece. O Olímpia, ele tem a facilidade nesse sentido de muita pressão. A gente já viu vitórias imponentes do Olímpia contra o Flamengo. Precisava tirar uma diferença e tirou. Então, assim, é difícil. E o Olímpia jogando em casa contra o Audax é a mesma situação, né? Vai colocar pressão. Então, assim, tudo indica aí o Vasco ficando em segundo.
0: Eu também acho que o Vasco encaminhou, pelo menos, né, para ir para os playoffs. Aí tem que esperar, né, terceiros colocados da Libertadores da América, mas isso só depois da Copa do Mundo, tá? Falando sobre o Campeonato Brasileiro, o próximo jogo do Vasco é no domingo, 8:30 da noite, quando recebe o Bragantino em São Januário. Jogo este que vai ter transmissão aqui da Rádio Muriaé, junto com a Super Rádio Tupi. Portanto, domingo, 8:30, Vasco e Bragantino. E a gente termina o programa de hoje falando do Fluminense.

0: do Fluminense, né? O tricolor que vem de vitória na Libertadores, 2-1 pra cima do Bolívar. Não era a vitória esperada, não era a vitória desejada, mas é um resultado que mantém o tricolor ainda vivo dentro da competição. E uma notícia importante, Rogério, que saiu, foi divulgado agora há pouco, é que a Conmebol tirou o jogo Bolívar e Rivadavia da altitude, por conta, né, dos protestos. A gente já falou sobre isso quando estava falando do noticiário do Botafogo. Então, Bolívar e Rivadavia, o jogo vai ser em Santa Cruz de la Sierra, na Bolívia, mas a nível do mar. Então não vai pro Paraguai, como citei, foi, por exemplo, Independente Petroleiro, continua na Bolívia, mas a nível do mar. O que pode, talvez, ser uma boa notícia pro Fluminense, você considera assim, Rogério?
1: Silvério, ele tira a pressão da altitude, né? Então, assim, o jogo fica, no mínimo, igual. O Rivadavia, ele tem um time mais competitivo que o Bolívar, né? Uhum. Então é um jogo mais difícil. Você não vai ter torcida, você não vai ter altitude, você não vai ter o frio que tem lá em cima. Então, assim, pro Bolívar é uma punhalada.
0: O jogo...
1: O juízo enorme.
0: Até pra explicar, né? O Rivadavia é líder do grupo com 10, Bolívar tem 5, Fluminense tem 5 e o Laguaira tem 3. Daqui a pouco, 7 horas da noite, a bola já tá rolando, na verdade. Laguaira e Rivadavia, independente disso, a disputa do Fluminense é com o Bolívar, né? Porque o Laguaira, mesmo se vencer hoje, ultrapassa... vai para segundo lugar, mas na última rodada tem Fluminense e Laguaira. Se o Fluminense ganhar, ultrapassa a equipe venezuelana. Então, a disputa é com o Bolívar. O Fluminense não pode terminar empatado em pontos com o Bolívar, porque o Bolívar levou a vantagem no confronto direto. Então, o tricolor tem que fazer um resultado melhor do que a equipe boliviana. Então, por isso, a gente espera que o Fluminense ganhe do Laguaira, e aí o Bolívar não poderia ganhar do Rivadavia pro Fluminense se classificar. Tá confiante, Rogério? Só pra gente encerrar o programa de hoje. Falando um pouco como torcedor, você pode ficar à vontade pra extravasar o seu lado torcedor. Tá confiante de que vai acontecer? Eu tô achando que vai, tá? Eu, como um leigo, não tô envolvido sentimentalmente com a história, olhando pra, assim, acho que vai, tirando, se fosse na altitude, eu acho que era mais difícil, sinto que o Fluminense vai.
1: Tirando a altitude, igual eu falei, o Bolívar perde muita força. Uhum. Prejuízo enorme para o Bolívar. Agora eu vi um colunista do Fluminense falando assim, rapaz, tô preocupado, não sei se o Fluminense ganha do Laguaia, não.
0: Se não ganhar do Laguaia, aí não merece mesmo. Aí você vai falar, não tem jeito.
1: Silvério, ele não ganhou lá, né?
0: Tá certo, mas é isso. O Fluminense, então, vai, né? A gente tá falando aí do campeonato da Libertadores, mas no final de semana o Fluminense volta a campo pelo campeonato brasileiro. Rogério, tem de cabeça aí, só porque eu fechei aqui.
1: Mirassol?
0: É contra o Mirassol, né? Eu sempre esqueço.
1: Sábado.
0: E você me salva. Eu esqueço, o Rogério me salva. O Fluminense Mirassol, 7 horas da noite no sábado, fora de casa. É o próximo compromisso tricolor. 7:06, Rogério Lúcio, muito boa noite pra você e até mais.
1: Boa noite, Silvério Machado, Pedro ouvintes da Rádio Mulher, até a próxima.
0: Grande abraço a todos, muito obrigado pela audiência, a gente marca um novo encontro. Muito obrigado, Pedro Luiz, a gente marca um novo encontro amanhã com mais uma edição do Esporte Total aqui na Rádio Muriaé.
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